chegando mais tarde, a nossa dupla que está no estádio, Alan e Fernando Rock. A todo mundo, uma ótima semana pra você. Com o novo líder do Brasileirão, o Flamengo é o primeiro. Tchau, gente. Um beijo no coração e até a próxima. Tchau.

0: tem chororô. 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
2: 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Pode girar que o planetão tá no ar. A partir de agora, 45 minutos. Tá valendo a sequência premiada, hein? 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
2: Vamos! 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

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Musicão atrás de musicão nessa reta final de domingão, né, meu parceiro? Tamo junto, você que é motorista aplicativo, obrigado pela carona, pelo seu carinho, pela sua audiência. Você que me dá essa oportunidade, não só eu, como toda a equipe do Sistema Globo de Rádio, entrando aí no seu poçante, te desejando boas corridas. Rapaz, você tá no controle de tudo e de todos, tá? Já deu tudo certo. Boas corridas. Se tá iniciando... Bom início de corrida, se tá terminando, que o Papai do Céu te abençoe. Tô meio gripado, não repara minha voz não, que a gente vai remando o barquinho até quando Deus permitir. Meu parceiro, tá rolando a festa, hein? 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Como é que funciona essa parada aí, planetão de meu Deus? 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Essa é mais uma da Rádio Globo, hein? A rádio que

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3: Cara, falar de amor é uma coisa que eu gosto.

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Que domingão gostoso, hein, cara? E você ouvindo a melhor rádio do Rio de Janeiro. É, tá aí no aplicativo, tá dando aquela carona pra gente. Valeu pela moral. Boa audiência aí pra gente, hein? Obrigadão. Espalha pra todo mundo. Essa é a Rádio Globo. Aos amigos motoristas rodoviários, aos amigos caminhoneiros que eu tenho um carinho de paixão, aos amigos garis. Alô, turma, que dá aquela geral no nosso Rio de Janeiro de meu Deus. Obrigado aí pelo carinho, hein? Ou então você que é gari, né? Desse Brasilzão de meu Deus. Obrigadão aí pela moral. Continue sempre com a gente, conectado e antenado, sempre. E você que acompanha a gente em outros estados, radioglobo.com.br. 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
3: Opa, vamos nessa. Pode ir lá que o Planetão tá de volta e tá no ar. Até meia-noite a gente vai juntinho, né, cara? Vambora, simbora. Quero você colado, conectado, sempre antenado na melhor programação do Rio de Janeiro. A partir de agora, 2 horas, sem nenhum intervalo. Anotando 3 sons ou 3 artistas. Tá valendo aquele momento especial pro maior encontro do samba em alto mar. Com Zeca Pagodinho, vai ter Alcione e muito mais. Você e mais um acompanhante, hein? Mais uma da Rádio Globo.
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0: assim, né? Você conectado sempre é bom aqui na programação da melhor rádio do Rio de Janeiro. Rapaz, estamos liberando, hein? Você e mais um acompanhante pro maior encontro do samba em alto mar. Ó, vai ter Zeca Pagodinho, Alcione, Belo, Jorge Aragão e muito mais. Aí você tem que anotar 3 shows ou 3 artistas. Então aqui é pouco papo, som no talo, porque a gente quer você anotando. Vambora, capricha, hein, amigo?
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0: Entupindo música no seu rosto, e menos é mais com Simone Mendes, Pedro Pecado. Uma hora já se foi? Claro que sim, tem mais uma hora, capricha. Manda pra gente, você e mais um acompanhante, no maior e o melhor navio do mundo. Você, amigo, com mais um acompanhante, é tudo de bom, hein? Vai curtir Zeca Pagodinho, Alcione, Pretinho da Serrinha e tem muita coisa boa. Vamos nessa, pouco papo e som no talo.
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0: 98.1 Rádio que vibra com você, saudade da gente, Ludmilla com Caio Lucas. Esses dois mandam muito bem, né? Sou fã da Lud. Beijo grande aí pra Lud e pro Caio Lucas, marcando presença dentro de 2 horas, direto, tá valendo pra você, aquela promoção sensacional. Você no maior encontro do samba, rapaz, naquele navio transatlântico, bonito, com vários artistas. E a Rádio Globo vai colocar você com mais um acompanhante. Imagina, você e a sua parceira, ou seu parceiro com a sua parceira. Vai tirar onda, amigo? Vambora! Anota lá 3 artistas ou 3 músicas e manda pra gente. Vambora!
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3: Sabe, Imperador.

0: 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Fechou, hein, paizão? Se é pra fechar, tem que fechar bonito. 2 horas se foi. Ó, quero só lembrar você o seguinte: se você anotou, manda pra gente. Se não anotou, é só ficar ligado aqui na programação da Rádio Globo, porque vem aí mais uma sequência de muita música. Aí você anota, rapaz. Quanto mais sequências você anotar, mais chances você tem de ganhar esta promoção pro maior encontro do samba no navio transatlântico. E a Rádio Globo vai te colocar nessa fita aí, hein? Vai ter Zeca Pagodinho, Alcione, Belo, o poeta do samba Jorge Aragão, Xande de Pilares, Grande Depila e muito mais. Aí você já sabe, faz teu esquema aí que a gente dá uma moral aqui. Tá ok? Pra você que se liga aí.
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0: Não sei parar, fechou a tampa. Obrigado a você pelo carinho, pela audiência, aos amigos motoristas, rodoviários, caminhoneiros, aos amigos de aplicativo aí também. Brigadão, tá, rapaziada? Deus abençoe vocês aí, aos amigos porteiros, vigias, vigilantes, a turma da saúde também que tá sempre conectada com a gente. Bom final de domingo, boa madrugada de segunda e ó, bom feriado, hein? Se tiver viajando aí, não beba, pelo amor de Deus. Coloca Deus na frente, faça uma oração antes, hein? Beijo, tchau!
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12: É sim, é sim, é sim.
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2: Da galera do Orkut, do MSN, vocês já estão ligados, né? Já tem.

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0: estão aí, ó!
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3: Muita calma nessa.

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0: Lario!
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2: Alô, encontrinho.
3: Vitor Lima, Cotrim,
2: que honra. De propósito.
3: Obrigado pela presença de vocês e pela voz de vocês aqui nesse momento.

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12: Fala pra mim, me disseram que hoje era feriado. Aqui no entorno da rádio tá tudo fechado por causa de desfile cívico. Rapaz, eu vou te falar, o Vucu Vucu é até no feriado, né, rapaz? O CLT não tem um minuto de paz nem no feriado. Mas tem a parte boa do assunto?

0: que por enquanto, vamos ver qual vai ser o soldado a se apresentar, né? Porque no quartel é assim, todo mundo tem que ter serviço, porque senão fica difícil ser feliz. Vou começar os trabalhos aqui, vamos lá.
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0: dia, meu Rio de Janeiro, coisa linda de papai. Vocês estão bom? Não tão bom, não tão maravilhoso. E aí, tudo certinho? Tudo na boa? Segunda-feira, né? Mas uma segunda-feira diferente. Uma segunda-feira que é feriado. Hoje é dia 7 de setembro. Boa galera dentro de casa, boa galera curtindo o som da Rádio Globo de boa, na moral, sem estragar o negocinho, né? Não, olha aí, todo mundo pra frente. Vai, levanta. Aliás, Jota Quest ontem no Rock in Rio, arrebentando, né? Não, coisa linda do papai, a gente já gosta bastante dela. E aí, vocês estão bom? Estão curtindo aquele cafezinho pra deixar de ser otário, coisinha tranquila, com calma, de boa, mas colada no som da Rádio Globo, né? Sejam todos bem-vindos. Obrigado pela moral aí, o carinho, claro. Todo mundo que tá de plantão também pode participar. Telefone já vou deixar liberado aqui pra gente trocar uma ideia hoje com mais calma, né? Não? Viquezinha hoje tá de boa. Tá de borecha, tá curtindo a ressaquinha do Rock in Rio. Foi lá e entregou tudo ontem, viu só? Não viu? Aí, bota na rede social, Vitória Rosa Cruz. No arroba rádio.globo, você também tem toda a cobertura do Rock in Rio, tudo que aconteceu de legal ontem. Meu querido Rian estava por lá, o Mola, nossa equipe toda, enfim. Um negócio sensacional. Bota aí, arroba rádio.globo, que você vai saber de tudo que eu estou falando. A gente vai falar de notícias também, a gente vai atualizar tudo que tá acontecendo, afinal de contas o Rock in Rio tá rolando, hoje é feriado, mas as coisas não param. Falando em Rock in Rio, olha só, o Rock in Rio tá usando mais de 150 câmeras e drones para monitoramento da cidade do rock e da galera que tá ali no entorno, tá? É só pra ficar ligado. Anitta é confirmada como rainha de bateria da Grande Rio pro Carnaval 2027. Tá ligado nessa missão? Aqui você vai ficar sabendo. Oratório da Providência será reinaugurado após reestruturação. Olha aí, que bonitinho. A estação Otaviano do BRT Transcarioca é fechada após vandalismo. Isso aí é que a gente não gosta, né? Isso aí é que a gente não gosta. É um negócio muito difícil. Mas enfim, o telefone tá liberado pra gente trocar aquela ideiazinha, bater um papinho. Eu tenho certeza que hoje todo mundo vai ficar um pouco mais tranquilo, o trânsito vai estar melhor. Mas daqui a pouco, lá do Centro de Operações da Prefeitura, a gente confirma tudo isso bonitinho. Léo Vieira já vai estar na área daqui a pouquinho. A programação já começou. 6 horas, 2 minutos no Rio. Você tá ligado no som da Rádio Globo. É o Acorda Rio, tá no ar até às 7 da manhã. Por cá, Fabiano Melo. Vamos seguir os trabalhos até às 10, no som da Rádio Globo.
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6 conta com um amplo esquema de monitoramento na cidade do Rock. 152 câmeras, 3 drones, câmeras térmicas, radares e reconhecimento facial. Uma central de operações funciona 24 horas por dia, acompanhando a movimentação do público. Cerca de 50 câmeras possuem tecnologia de reconhecimento facial. Desde o início do festival, o sistema identificou 3 pessoas que foram encaminhadas à delegacia instalada no local. Após a verificação, uma delas permaneceu detida por uma pendência com a justiça. O esquema também montado num espaço aéreo, olha, tá sinistro. É um sistema capaz de detectar drones não autorizados e emitir alertas, inclusive. Nos primeiros dias da cidade do Rock, Rock in Rio, né, já ficou como? Daquele jeito, todo mundo ali, ó, bonitinho, neném. Bom, o festival tá acontecendo até o dia 13 de setembro no Parque Olímpico, na zona sudoeste do Rio de Janeiro, e a cobertura você encontra no @radio.globo, com certeza. Dá uma chegadinha lá que tu vai ver a nossa equipe. Eu tomei uma olhada que nem um pintinho, mas tava todo mundo lá trabalhando com garra, disponibilidade e, claro, né, muita vontade de fazer o negócio acontecer. @radio.globo, aproveita, segue lá os amiguinhos, tá? Pra ficar todo mundo feliz, diga de passagem. 6h17, a gente continua o Acorda com o Dilcinho. Daqui a pouquinho as informações do trânsito.

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0: gente tinha o mundo.
1: Agora é complicado,
0: tinha
1: ó.
0: Mundo,
1: hein?
0: Tinha o teto.
1: Rapaz. Chega a dar um negócio, não é? Rapaz, e Anitta? Me conta. 6h27 da mídia. E Anitta, 6h27. Olha aí, rapaz. Anitta foi confirmada neste domingo como nova rainha da bateria da Acadêmicos da Grande Rio. Olha aí, cara. Carnaval 2017 vai ter Anitta como rainha de bateria da Grande Rio. Ela assume o posto deixado por Virgínia Fonseca, que desfilou à frente dos ritmistas em 2026 e anunciou a saída em agosto. Ao comentar a novidade, a cantora afirmou que aceitou o convite com respeito pela escola, pela comunidade e pelos profissionais envolvidos no carnaval. A Grande Rio vai levar para Marquês de Sapucaí o enredo Sankofa Tá Bom, os retornados da Costa do Ouro e a Estrela Negra da Liberdade. Esse enredo aborda ancestralidade, identidade e também a trajetória de africanos que retornaram ao continente após conquistarem a liberdade. Anitta disse estar muito feliz com o novo desafio e afirmou que pretende dar o melhor à frente da bateria da escola. A gente, com certeza, sabe que não vai ser diferente, né? Vamos aguardar as cenas dos próximos capítulos e já vou avisar de antemão que estaremos lá, lindos e belos, fazendo a cobertura do carnaval no ano que vem, claro, aqui na Rádio Globo. A gente fala daqui a pouquinho dos transportes públicos, né? Tá tudo bonitinho, tá tudo tranquilo. O trânsito tá uma beleza, mas não custa nada a gente fazer aquele en passant, né?

0: 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Feriado pra quem, né, Léo? Feriado pra quem, meu querido? Bom dia, você tá bom?
1: Pra quem, Fafá? Pra quem? Bom dia pra você, bom dia pra todo mundo ligado na Corda Rio da Rádio Globo. Já estamos já de olho no trânsito nesse feriado. Mobilidade reduzida, tem aquela chuvinha chata, pistas molhadas. Você que tá saindo de casa, ó, redobre atenção para evitar acidentes por conta das pistas escorregadias. E a gente fala isso porque já tem acidente. Pra quem tá seguindo ali pela linha amarela, na chegada à Barra da Tijuca, tem um acidente envolvendo dois carros ali no trecho próximo ao viaduto. Faz a ligação ali entre a saída da linha amarela e a chegada ali ao trecho da Ayrton Senna, viaduto ali da Gabinal, trânsito ocupado ali com uma faixa e já há retenções ali para o motorista que está seguindo em direção à Barra. No caminho para o Fundão, estou tranquilo. Observo um bom panorama ao longo do trajeto, lembrando que as reversíveis da cidade estão suspensas nesse 7 de setembro por conta da baixa mobilidade e por conta da chuva e mesmo que ninguém sai de casa. Então, linha amarela está lisinho para quem está seguindo em direção ao Fundão. Linha vermelha também com bom panorama, quem circula em direção ao centro, ali na saída da Baixada Fluminense, observando boas condições ali no trecho do Galeão e na chegada a São Cristóvão, para quem segue em direção à Baixada Fluminense e também no acesso ao aeroporto do Galeão, também vou observando o bom panorama. Na Brasil, quem segue em direção ao centro, o trânsito mais intenso ali no trecho de Manguinhos e também na chegada ao Caju, mas sem perda de tempo, sem dificuldades nesse horário para quem está circulando na cidade maravilhosa. 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Já eu tô de volta com outro panorama do trânsito. Tá falado, meu querido.
0: Rapaz, eu vou te falar um negócio aqui no entorno da rádio, tá meio complicado aqui por conta de desfile cívico, aquela coisa toda. Quase tive que mandar chamar a minha senhora. Minha senhora está no trânsito ouvindo a gente nesse momento, Thaísa. Olha só, não queriam deixar eu entrar aqui não, tá? Meus amigos aqui não queriam deixar aqui. É, não queriam me deixar entrar aqui, foi um vucu-vucu danado, comprei barulho com ele, mandei ligar pra você, tá? É isso.
1: Não, pode ligar. Inclusive, daqui a pouco eu vou passar o bizu pra quem vai circular pelo centro, pra quem vai chegar pro noir, não ficar preso aí no congestionamento.
0: Pois é, já de manhã já comecei a me estressar aqui com os meninos, mas tudo bem, mandei ligar pra vocês, já tá tudo certo, tá bom? Beijo, hein? Confia. Com Deus, hein?
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2: Oi, tudo bem? 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

0: Oratório da Providência, um dos mais antigos marcos religiosos do Morro da Providência, será reinaugurado no dia 14 de setembro ao meio-dia, após passar por um amplo processo de restauração. A cerimônia terá concentração a partir de 11h30 da manhã na Igreja Nossa Senhora do Livramento, na Ladeira do Barroso, 113. De lá, os fiéis seguirão até o monumento localizado no ponto mais alto da comunidade. A necessidade de restauração foi constatada durante uma vistoria técnica realizada em agosto de 2024. Foram encontrados problemas como infiltrações, umidade, perda de argamassa e raízes de vegetação avançando pelas paredes da estrutura interna. A recuperação busca preservar o valor religioso, histórico e afetivo do monumento. Bacana, não é? Então, faltam 11 minutos para as 7. Daqui a pouquinho tem propaganda eleitoral gratuita. Logo depois, 7h25, a gente vai tomar de assalto essa rádio e vai começar o No Ar. Só tem eu e Macaxeiro hoje. Aí. Ih, rapaz. Vai ficar problemático o negócio, hein?
1: Diz que eu tô vigiando seu perfil, pra ver se o nome dele ainda tá na bio. É que eu tô louco pra mandar mensagem.

0: estação do BRT Transcarioca, em Madureira, na zona norte do Rio de Janeiro, está temporariamente fechada após ser alvo de vandalismo. O crime aconteceu na madrugada deste sábado e, segundo a MOB Rio, os danos provocados impedem o funcionamento da estação. O local passará por reparos nos próximos dias, mas ainda não há previsão para reabertura. A estação havia passado por uma ampla reforma em 2022, quando painéis e portas de vidro foram substituídos por chapas de aço vazadas. Também foram instalados fiação embutida, portas com travamento automático e mecanismos blindados. Você vê que ponto chegamos e mesmo assim, vagabundo vai lá e destrói. Mano, que momento, né, cara? Que momento. Mas enfim, não vou entrar nesse mérito agora não, porque vamos combinar, hoje é feriado, não tô afim de me estressar. A única coisa que eu tenho pra te dizer é o seguinte, essa previsão de chuva vai permanecer, tá? Segunda-feira com previsão de chuva durante dia e noite, tá? Mínima de 16 e máxima de 19 graus, esfriou. Até eu, que sou calorento, tô de casaco. À noite, tive que dormir de roupa. Olha aí, que momento. Ih, não precisava ter dado essa informação, mas tudo bem. Olha aqui, fica por aqui mais uma edição do Acorda, de volta amanhã, a partir das 10 para as 6 da manhã, tá? Intervalinho comercial, paradinha rápida, vem aí a propaganda eleitoral gratuita, logo em seguida tem o No Ar e a gente vai trocar essa ideia. Falou? Então segure seu pagode.
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0: 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Muito bem, crianças, ó, daqui a pouquinho, após a propaganda eleitoral gratuita, vai começar o No Ar, tá? Aí a gente vai trocar essa ideia, bater um papinho, coisa e tal, pá. Hoje é o dia da independência do Brasil. Tá ligado nessa missão? Hoje é dia 7 de setembro, né? E neste ano, olha, o feriado caiu num ótimo, num excelente dia, eu não sei pra quem, mas tudo bem. Caiu numa segunda-feira, ou seja, quem pôde e se organizou, né, saiu na sexta e só vai voltar na terça-feira, olha que bonitinho. Baseado nessa informação, a gente tá garantindo aqui um feriado prolongado e aproveitando pra perguntar qual que é a boa desse feriadão na nossa enquete de hoje do No Ar. Qual é a boa de hoje desse feriadão? Qual vai ser? O que você vai arrumar?
6: Manda uma mensagem pra gente aqui no 97.99988 que você vai se dar bem. Tem prêmiozinho, a gente vai liberar daqui a pouquinho, mas de qualquer forma, já dá uma olhadinha lá no arroba rádio.globo pra gente trocar essa ideia. Você pode comentar na foto, você pode participar através do nosso WhatsApp, fique à vontade. 97.99988.

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3: Eu acho que escondidinho é mais gostoso.

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17: 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A Quingida Oporpina não existiu. E eu agradeço muito a Deus. 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É.

0: Olha, vou ser sincero pra você. Eu não sei, mas eu acho que largaram a rádio na nossa mão. Eu tô errado? Peraí, só um minutinho, com todo respeito. Não tô te ouvindo. Não tô te ouvindo. Será? Peraí, de novo. Fala aí. Quando eu falo que precisa testar, você tá entendendo? Agora vai.
1: Vou te falar uma parada. Tô testando a nossa paciência hoje.
0: Mas o bom é que deixaram a rádio toda na nossa mão. O que, é que a gente faz?
1: Ah, a gente faz do nosso jeito, né,
0: exatamente,
1: meu parceiro?
0: Exatamente. Olha aí que bonitinho, cara. Segunda-feira, feriado pra quem? Deu ruim, hein, pra entrar na rádio?
1: Rapaz, foi difícil, tá?
0: Foi, né?
1: Queria agradecer ao Metrô Rio, né, que não está funcionando no feriado. Já eram mais de 7 horas, eu tava passando por ali. A galera tá na porta até agora na Central do Brasil. Parabéns, Metrô, sempre contribuindo com o Carioca.
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0: 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Leozinho Vieira já está a postos, esperando a gente. Tem informação do trânsito para passar, meu querido? Fique à vontade.
1: Vamos que vamos, Fafá. Olha só, tô de olho na movimentação do trânsito para quem está circulando pelo trecho do centro da cidade. Para ninguém ser pego de calça riada igual você, né, Fafá? Tem intenção no trecho do centro da cidade, ali na Presidente Vargas, na pista central e lateral, nos dois sentidos ali entre a Carmo Neto e a descida do viaduto dos Marinheiros, até a chegada Rio Branco, tá tudo interditado por conta do desfile cívico do 7 de setembro. Quem circula ali pela Rio Branco também tem bloqueios entre a Visconde Inhaúma e Avenida Beira-Mar, Marechal Floriano, entre a Visconde da Gávea e Camerino, e também os acessos ali pela Rua Acre e Avenida Rio Branco. Quem está pelo trecho ali próximo ao Castelo, Almirante Barroso, Graça Aranha, Rua México, Rua da Carioca, Rua de Santana, General Caldo, Irineu Marinho, todas essas vias interditadas, além do entorno das praças Procópio Ferreira, Cristiano Ottoni e também Duque de Caxias. A região do Saara também está com bloqueios. Vai circular pelo centro, tem preferência ali pela Frei Caneca, a chegada ali é o trecho do túnel Martins Sá e a Rua do Riachuelo. Por lá está tudo liberado. Para você que circula em direção ao trecho do aeroporto Santos Dumont, dê preferência pela Via Expressa do Porto e túnel Prefeito Marcelo Alencar. Por lá, tralizinhos sem problemas ao longo do trajeto. 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Já estou de volta com outro panorama do trânsito. Tá falado, meu querido.
0: Faladíssimo, meu querido. Obrigado pela moral. Bom, vamos ao que interessa aqui, rapaz. Até porque, né, a gente continua... naquele feriadinho prolongado, um negocinho mais gostoso, que daqui a pouco a gente vai falar também a respeito do que se fazer, o que bomba fazer hoje. A única coisa que eu, Fabiano, gostaria nesse momento era o seguinte: se eu estivesse em casa, ouvindo o rádio, sentadinho, tomando café pra deixar de ser otário, eu estaria feliz.
2: Com certeza, sem dúvida nenhuma. Ah, hoje o dia tá pedindo pra você não fazer nada, né?
0: Nada, né?
2: É, a boa do feriado, acho que é nada, né?
0: Fazer exatamente. Nada. É, mas aí tem sempre alguém boa.

0: Inventa alguma coisa pra gente fazer,
1: tem.
0: Né?
1: Sempre tem.
0: É, exatamente. É. Tem sempre alguém que inventa.
1: Fabiano, buraco, hein? Buraco, hein, Fabiano? Bom, vou trazer aqui a nota bizarra, pode ser?
0: Pode, fica à vontade.
1: O que a fome, Fabiano, pode fazer com uma pessoa?
0: Muita coisa.
1: Muita coisa, né? Então, um crime motivado pelo estômago.
0: É?
1: Ocorreu no alojamento de uma siderúrgica na Índia. Dois amigos estavam comendo frango quando um deles, identificado pelo nome, eu vou tentar ler, beleza?
0: Aham.
1: Arun Kumar Balishtar.
0: Pô, você deu aula agora.
1: Foi bom, né?
0: Com certeza.
1: Ele se irritou e acusou o colega dele.
0: O que houve?
1: O Satiran Chandradev.
0: Novo, você deu aula de novo.
1: De estar comendo mais partes do frango do que ele.
0: Ou seja,
1: a disputa era pelo frango ali, né?
0: Mentira.
1: Durante ali essa briga, essa discussão, um deles pegou uma faca e investiu contra o outro.
0: Mentira.
1: É, exatamente.
0: Furou, amiguinho?
1: A vítima foi golpeada no peito.
0: Mentira.
1: Disputada pelo frango, hein?
0: Que isso?
1: E aí, logo após o crime, aquela coisa toda e tal, o agressor resolveu levar o cara pro hospital. Olha que coisa. Na tentativa de encobrir esse ataque, ele alegou aos médicos e também à polícia que o amigo tinha sofrido uma queda.
0: Entendeu? Coitado.
1: Pois é.
0: Exatamente. Tropeçou, caiu pra frente.
1: Ou seja, uma disputa por frango acabou numa situação tanto quanto complicada para os dois.
0: Mas olha, eu vou falar uma coisa pra você. Quando a gente tá com fome, a gente costuma ter uns ataques de fúria.
1: Rapaz, mas olha só, tinha frango pra todo mundo, né? Não é aquele negócio que só tinha frango pra um, né? Tinha pra
0: Exato.
1: Todo mundo, os dois estavam comendo.
0: Mas a gente conhece umas pessoas assim que, tipo assim, eles não dividem a comida, não dividem nada, entendeu? Querem comer tudo sozinho. Eu vou te falar, quem divide come duas vezes, né, querido?
1: É, exatamente.
0: É, rapaz, eu vou falar uma coisa pra você.
1: Eu vou te falar uma parada, eu já vi de tudo. Já vi gente chegando perguntando aí se o negócio tava pra rolo, se não tava pra rolo. Já vi de tudo, mas esse tipo de agressão eu nunca vi, entendeu?

0: Essa trilhazinha aqui é uma homenagem sobre o que aconteceu ontem, tá? Ontem tivemos Black Eyed Peas lá no palco Mundo do Rock in Rio, tá? A equipe da rádio tava lá, né?
1: Tava. Galera, pode acompanhar tudo no @radio.globo, né?
0: Exatamente. Interessante,
1: Bola,
0: né?
1: Rian, Vic, enfim, equipe de peso da Rádio Globo lá no Rock in Rio.
0: Em tempo real, tá? Em tempo real, tudo editadinho, tudo bonitinho, qualidade, coisa linda, né? Eu fico muito feliz com essas coisas. Vic parecia um pinto no lixo ontem, literalmente, ontem dançando Black Eyed Peas. Olha aí, que beleza.
1: De bar de chuva ainda, né?
0: De bar de chuva.
1: Ela e o Vinícius.
0: Verdade,
1: gente
0: verdade.
1: Boa,
0: gente
1: boa,
0: bonito,
1: né?
0: Gente boníssima,
1: rapaz,
0: gente boníssima.
1: Gente boa.
0: É verdade. Agora, baseado nessa informação, meu caro, a gente tá aqui perguntando a respeito de qual seria a boa do feriadão. E se você for parar e pensar, quem se organizou parou na sexta-feira, sei lá Deus que horas, né? E só volta amanhã, sabe lá Deus que horas também.
1: Exatamente.
0: Porque 8 da manhã não vai ser.
1: É aquilo, né, Fabiano? Tá desde ontem esse tempo sem graça no Rio de Janeiro, tá chovendo pra caramba, a verdade é essa, mas... feriadão, a gente tem que aproveitar, não tem?
0: Então, a gente tá aqui.
1: É.
0: Eu já saí na mão ali com os meninos ali do exército, aquela coisa toda, não queriam deixar aqui. O meu feriado já começou pra frente, tá?
1: É, porra. Vou te falar um negócio, pra chegar aqui na rádio hoje foi difícil, tá?
0: Foi difícil, meu velho.
1: Foi difícil,
0: aconteceu, meu velho. Aconteceu.
1: Ah, rapaz, tá tudo fechado aqui no entorno, né?
0: Aham.
1: Tem Presidente Vargas, aquela coisa toda, o metrô não tá funcionando.
0: É isso.
1: Trabalhador, quem sai de casa num dia como esse, feriado como esse, é humilhado desde 5 horas da manhã, meu
0: É verdade,
1: parceiro.
0: Querido.
1: Infelizmente, a verdade é essa.
0: É verdade. 97998, a gente tá aqui querendo saber, você que tá aí do outro lado, você tá de boa ou você tá trabalhando? Conta pra nós aí, fique à vontade pra dizer qual é a boa desse feriadão. Aperta o play aí, vamos
2: bom
0: saber.
2: Bom dia, meus amores.
0: Bom dia.
2: Feriadão, segunda-feira, 7 de setembro.
0: É.
2: Hoje o dia tá gostoso pra ficar deitada na
0: aí.
2: Cama assistindo um filme,
0: aí.
2: Comendo uma pipoca.
0: Aí.
2: Né?
1: Tá jogando certo.
2: Mas não dá. Hoje é aniversário do meu neto, Theo, e nós vamos comemorar.
0: Olha.
2: Com bolo, pipoca
0: olha.
2: E guaraná.
0: Coisa linda.
2: Meu netinho maravilhoso hoje completa 6 anos.
0: Olha aí, que
2: é
0: bonitinho.
2: O amor da minha vida.
0: Olha aí, que bonitinho.
2: Um beijo pra vocês, Suzana de Guaratiba.
0: Tamo junto, tá? Um beijo grande.
1: Valeu,
0: com Deus aí.
2: Da avó.
0: Aê.
1: E um beijo pro Theo também. Bom, parabéns pra ele.
0: E aí?
3: A boa do feriadão, não tem jeito, né? Ficar ligadinho na Globo, curtir aquela preguiçinha embaixo da coberta.
0: Muito obrigado, hein?
3: Tomando um caldinho de ervilha.
0: Aí.
3: Vamos que vamos, tropa. É. Boa semana pra nós.
1: Pra gente, irmão.
0: Faltou um negocinho pra beber.
4: Bom dia, meu nome é Simone, sou de Nova Iguaçu.
0: E aí, Simone?
4: Fala
0: aí, Simone.
4: Pra vocês. A boa desse feriadão é fazer o relógio esquecer que amanhã existe.
0: Oh.
4: É juntar a família, colocar a conversa em dia, ouvir na Rádio Globo e saborear um bolo da boleria da vó.
0: Olha aí.
4: Levou café sem açúcar.
0: Aí
4: até
0: sim.
4: Funciona, mas ninguém merece.
0: Coisa linda, coisa linda. Olha aí, que bonitinho. Fico feliz. Eu vou falar uma coisa pra você, acho que você concorda comigo. Se pá, nem os parentes, tá?
1: É. É verdade, é verdade.
0: Ai, ai. Se pá, nem os parentes, tá?
1: Melhor assim.
0: Exatamente. Tem um negócio bom aí passando no Globoplay. Já viu aquela série do Cauã?
1: Ainda não, cara.
0: Não, né?
1: Tá
0: eu tô
1: todo mundo falando dela.
0: Exatamente. Aí eu comecei a ver o início da parada, já gostei, tá?
1: É pra frente.
0: É pra frente.
1: Dizem que é pra frente,
0: é bem pra frente. 97.9988. Conta pra gente, qual é a boa?
5: Uma linda.

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1: Será que hoje tá aquele diazinho bacana, tranquilo, onde as pessoas estão respirando tranquilamente, de boa, sem precisar ficar se estressando com o trânsito? Será? Meu querido Léo Vieira tem as informações. Fala comigo, meu garoto.
2: Será, Fafá? Será?
1: Rapaz, não sei. Tudo pode acontecer.
2: Tá nada.
1: É mesmo, olha, mentira. Olha
2: só, tô de olho. Nunca é dia de tranquilidade. É. Olha só, eu tô de olho ali na movimentação do trânsito na Marechal Rondon, ali no trecho do Riachuelo, ali já entre Sampaio e Riachuelo, ali na altura do cruzamento com a rua Vitor Meirelles, tem um acidente entre carro e moto, tem uma faixa ocupada ali. Ali, além do acidente da faixa ocupada, também tem sinal de trânsito apagado. Ou seja, você tá de folga no feriadão, não tem um dia de sossego, rapaz.
1: É verdade.
2: Dá uma olhada ainda para atrapalhar a situação. Mas apesar do sinal apagado e também da faixa ocupada por conta desse acidente envolvendo carro e moto, mobilidade reduzida, tá tudo tranquilo ali na Marechal Rondon, entre o Engenho Novo e a chegada ao trecho da São Francisco Xavier. Quem tá circulando ali pelo trecho do Maracanã, observa um bom panorama ali na Rei Pelé, na chegada a Teixeira Soares e no acesso à Praça da Bandeira. Mas para você que tá saindo ali da região da Tijuca, em direção ao centro, Conde Bonfim, a Doc Lobo é uma melhor opção ali na chegada ao Largo do Estácio e o acesso ao centro através da Fritadinho, para quem está circulando ali pelo gasômetro e também está seguindo em direção ao trecho do aeroporto Santos Dumont, via expressa do Porto também com bom panorama. Agora, no entorno ali da rodoviária, já observo já um trânsito um pouquinho mais acentuado na Francisco Picário, na chegada à área de embarque e também no trecho ali da rua Arlindo Rodrigues e rua Equador, ali na ligação entre a Campoa e a chegada ao trecho Santo Cristo, ali no acesso à área de desembarque. Muita gente chegando, muita gente saindo. Tem Rock em Rio, na Cidade Maravilhosa, e o trânsito já um pouquinho mais intenso. 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Já eu tô de volta com outro panorama do trânsito. Tá falado, meu querido.
1: Faladíssimo, meu garoto.
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0: Falando em boa, rapaz, para o feriado prolongado, fico imaginando as pessoas que saíram das suas casas para vir ao Rio de Janeiro, para o Rock in Rio. Olha que momento. Chega aqui, chove o final de semana praticamente todo. Olha que bonitinho. Todo mundo dançando ontem, uma animação danada. Né, rapaz? Eu fico pensando cá com meus botões. Fica complicado pra mim sair debaixo de chuva.
1: Não gosta não, Fabiano?
0: Depende, eu acho que, né, vocês apertam assim, é um negócio muito complicado, né? Só quando você tá preparado psicologicamente pra fazer essas coisas aí.
1: Eu vou te falar uma parada, eu também não gosto, tá? É. Porém, aquilo, é um show de música, né, é um festival de música, uhum. E se eu quisesse ver muito algum artista, eu acho que eu passaria o perrengue.
0: Você pagaria essa prenda aí por quem, por exemplo?
1: Ah, rapaz, é difícil,
0: né? É difícil, né? A gente chega numa idade, né, Macaxeira?
1: Não, cara, e a verdade, olha só, a verdade é uma só. Quem eu queria ver, eu já vi.
0: Ah,
1: entendeu? Então
0: entendi.
1: Hoje, pra eu passar esse perrengue,
0: né?
1: Um pouco mais complicado.
0: Entendeu? É um pouquinho mais complicado. Eu vou te falar, rapaz, que hoje até eu sou daquele tipo que pergunta: tá chovendo, mas vai ter capa de chuva? Tá. Aí depois, se eu quiser ir no banheiro, como é que faz? Vai ter estrutura? Vai. Depois, se eu quiser sair no meio do caminho, por exemplo, se eu cismar.
1: Tranquilo de ir?
0: Tranquilo de ir. Tipo, eu quero ir embora. O show tá no meio. Aí eu já vi tudo que tinha pra ver e eu quero ir embora. Vai ter como me levar embora? Entendi. Ou senão é aquele outro meme também. Olha que maneiro, olha aqui a estrutura e tal. Tal, tal. Já podemos ir embora? Já podemos beber? 97.99988, a gente quer saber de você qual que é a boa do feriado prolongado. Fique à vontade, só apertar o play e tá tudo certo. Olha aí que bonitinho. Ai, papai, vou te falar, cara. É um negócio muito doido. Fique à vontade. Aqui, não? Peraí, só um minutinho que agora vai. Culpa minha.
2: Bora, agora. Bora, tropinha da Rádio Globo, Fafá, Vic.
0: Fala aí.
2: Já tomou aquele café?
0: Ô, querido.
2: Tá de bobeira, né?
0: Ah.
2: Vamos pra cima.
0: Vai vendo.
2: Vamos pra cima, porque esse chororô aí, ó, essa chuva. É os palmeirenses.
0: É mesmo?
2: Os palmeirenses. Né? Deixou o Flamengo chegar, agora já era.
0: Ih,
2: esquece.
0: Rapaz.
2: Daquele jeito. Vamos ser campeão.
0: Rapaz.
2: De novo.
0: Ih, rapaz, vamos falar de futebol daqui a pouco.
1: Tá empolgado, menina. Daqui a pouquinho, daqui uns minutinhos.
0: A gente vai falar. Eu tô doido pra saber a sua opinião a respeito dos jogos.
1: Rapaz, e o Vasco, hein?
0: Nem fala, Macaxeira, nem fala. Não
1: que
0: fala
1: situação,
0: dessas coisas, não, Macaxeira. Porque eu vou te falar, eu não tenho um coração muito bom nesse momento, né? Eu já tô meio irritado. Aí fica um negócio muito difícil, muito difícil.
1: Vai melhorar, Fabiano. Fica tranquilo que
0: futebol,
1: vai melhorar.
0: Futebol é um negócio muito difícil, tá? Mas tá tudo certo. A gente vai botar aqui pra jogo daqui a pouco essa resenha falando dos jogos de ontem. Que vai ser bem interessante também. Vai, mas vai.
1: Se não,

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1: Me arrisco a dizer que é um dos momentos mais emocionantes deste horário, senhoras e senhores. É verdade. Sim. É, a opinião desse menino é uma coisa que me faz muito bem, porque ele fala aquilo que a gente quer ouvir, não é verdade? Rapaz, tem uma didática, rapaz, tem uma oratória. É um negócio muito louco. Você fez oratória na época da faculdade, alguma
2: rapaz,
1: coisa parecida?
2: Não fiz.
1: É talento mesmo, né?
2: Não sei se é talento ou se é treino também, né, Fabiano?
1: Você treinou bastante?
2: Ah, rapaz, a gente já faz isso há bastante tempo, né?
1: É, né? É verdade.
2: Bastante tempo. A gente não faz em lugar famoso, né?
1: Exato.
2: Enfim, né?
1: Rapaz.
2: Mas chegamos na Globo. Isso
1: eu quero fazer o seguinte, eu vou tirar fotos com você nesse momento, porque eu não sei o que pode acontecer.

0: dizer, eu sou seu fã. Ainda vou ouvir aqui na Rádio Globo ainda. Leonardo Macaxeiro. Vamos falar do que interessa. Jogos do fim de semana, meu querido. Vasco e Fluminense, manda.
1: Rapaz, seguinte, vitória do Flusão. 1-0 pra cima do Vasco da Gama.
0: Que momento.
1: Gol no segundo tempo de Lúcio Acosta. Fabiano, olha, eu assisti a esse jogo. O Vasco até começou melhor que o Fluminense.
0: Achou que ia chegar em algum lugar.
1: Exatamente. Fez um bom primeiro tempo o Vasco da Gama. Não criou grandes oportunidades de gol. O Fábio não fez nenhuma grande defesa. Mas o Vasco tinha mais a bola, propunha mais o jogo e parecia ia levar vantagem. Mas no segundo tempo, caiu de rendimento. Acho que assim, o Fabiano, o Vasco não tem um grande elenco, né? E tá em três competições. Campeonato Brasileiro, Copa do Brasil e Copa Sul-Americana. E aí, em algum momento, esse time vai cansar. Vai sentir o peso de tantas competições em sequência. E o segundo tempo foi muito disso. O Vasco caiu muito de ritmo. O Pedro Emanuel chegou a mexer na equipe para tentar melhorar um pouco a dinâmica de jogo. Não conseguiu. O Fluminense, no segundo tempo, foi um pouco melhor. Mereceu esse resultado. O Lúcio Acosta fez 1-0. O Flu poderia ter feito 2-0 com o Hulk. Parou no Léo Jardim, o Serna também parou no Léo Jardim, e aí o Vasco só no finalzinho, no abafa, tentou em cruzamento empatar, não conseguiu. Vitória que eu achei justa do Fluminense.
0: Rapaz, eu vou parafrasear aqui minha mãe, Dona Vera, e meu pai, Seu Jorge, por conta de um detalhe muito importante. Eu, quando era pequeno, eu estudava, eu fazia curso de inglês e praticava esporte, fazia karatê. Foi meu primeiro esporte, foi o karatê. O que aconteceu? Eu comecei a cair de produção no colégio. O curso de inglês, ok, porque eu gosto de inglês desde quando me entendo por gente. E o karatê, como foi minha primeira arte marcial, eu falei, pô, aí aqui eu tenho que me dedicar. O colégio tava indo pro saco. Me chamaram pra trocar uma ideia e virou falando assim, ó, você pode escolher. Você vai ter que deixar de fazer uma atividade porque você tá indo mal no colégio. Você vai ter que entendeu? Não dá pra você fazer três atividades ao mesmo tempo, porque senão você vai cair. Aí eu rapidamente, não. Então tira o curso de inglês que o resto eu me garanto. Negativo. Você vai sair do karatê e você vai estudar inglês e você vai estar bem no colégio. O que eu quero dizer com isso? Não seria um momento, de repente, do Vasco pensar se ele tem que disputar três competições seguidas e o brasileiro que tá indo pro saco, daqui a pouquinho a gente pode ser rebaixado?
1: O lance todo é esse, né? A situação do Campeonato Brasileiro no Vasco é complicada. O Vasco tá na zona de rebaixamento, tem 25 pontos. Já o Fluminense tá feliz da vida, tá em quarto, foi pra 45. O Vasco tem que abrir o olho, porque a situação no brasileiro realmente tá ficando complicada, meu parceiro.
0: Aí vai querer tirar então o brasileiro, então você pode escolher três.
1: É melhor não, né? É melhor não.
0: Então vamos lá, o que vai acontecer agora? Botafogo e Flamengo?
1: É o seguinte, eu vou começar falando do Botafogo. O Botafogo ontem ficou no empate com o Palmeiras. Nossa. No estádio Nilton Santos, 0-0. É engraçado, né, Fabiano? Porque quando a gente fala em 0-0, o que que a pessoa pensa? Pô, jogo ruim e tal?
0: Não.
1: Que nada. Botafogo e Palmeiras foi um jogaço muito disputado, bem apertado. O Botafogo teve oportunidade para vencer o jogo, assim como o Palmeiras. Acabou que o 0-0 não foi bom para ninguém. Por quê? O Palmeiras cai para segundo lugar no Campeonato Brasileiro, deixa de ser líder. Palmeiras era líder desde a sétima rodada. A gente já tá na rodada de número 26, meu parceiro. Ou seja, depois de muito tempo, Palmeiras perde.
0: Jogando em alto rendimento.
1: Perdeu essa liderança. E o Botafogo para em 13º com 31 pontos. Tem que abrir o olho por conta da zona de rebaixamento. É lógico, o Botafogo tem jogo a menos, vai jogar em casa contra o Grêmio. Pode se recuperar, mas tem que abrir o olho, tem que ficar atento. Ontem, o alento ao torcedor do Botafogo é o seguinte, foi a boa atuação, né? Perdeu a oportunidade, poderia ter vencido até então o líder do campeonato, mas o 0-0 não serviu muito pro Botafogo, Fabiano.
0: Mas a torcida também acho que não ficou muito satisfeita não, né?
1: Não.
0: Começou a fazer protestos aí, alguma coisa parecida,
1: não
0: foi?
1: Na verdade, assim, o protesto da torcida do Botafogo é por reforços, né, amigo? Tem que buscar mais jogadores e tem que buscar um técnico, né? O Belão é técnico do Sub-20. Tá ali, digamos assim, tapando buraco, né? Por enquanto. O Botafogo precisa de treinador. A gente já vem falando disso há muito tempo.
0: Nessa altura do campeonato, a gente tá no dia 7 de setembro. Você acha mesmo que é possível vir reforço pro Botafogo nesse momento?
1: Ainda dá tempo.
0: Você acha?
1: Inclusive, tá chegando um marroquino aí no Botafogo.
0: Isso que eu ia falar agora, então.
1: Tá chegando um marroquino.
0: Esse rapaz jogou aonde?
1: Rapaz, jogou aí fora, né? Eu não sei, assim. Vamos ver, tomara que desse. Ah, torcer eu torço, né, meu parceiro? É porque eu sou botafoguense, tem que torcer, mas
0: acredito. E o Flamengo, me conta. O
1: Flamengo ganhou do Remo, rapaz. 1-0. Jogo em Belém, jogo complicado. Rapaz, teve de tudo. Teve sol, teve temporal, teve de tudo nesse dia. O Flamengo não apresentou no primeiro tempo um bom futebol, Fabiano. Foi um jogo chato. O Remo, no finalzinho, ainda teve duas oportunidades. Poderia ter feito 1-0 no primeiro tempo.
0: Certo.
1: No segundo tempo, o Flamengo se impôs, né? Muito mais time do que o Remo. Tem até um lance, cara, que o goleiro do Remo faz uma defesa num lance do Marcelo Rangel. Pedro finaliza de frente com ele. Acho que é a defesa do campeonato, cara. Que defesa que ele faz.
0: Foi lindo. Num reflexo,
1: né? Num reflexo, né, cara? Defesaça. Mesmo assim, o Flamengo se manteve em cima e aí o

0: Samuel Lino, numa jogada do Arrascaeta, fez o gol. Gol que dá a liderança do Campeonato Brasileiro ao Flamengo. Vitória mais do que justa, é o Flamengo líder e que vem crescendo de desempenho no momento importante desse campeonato. Na hora do vamos ver, né?
1: É, os caras agora vão chegar, vão crescer pra caramba, vai ficar todo mundo inflamado, vão falar pra caramba. A gente já tá ligado nessa missão. Mas enfim, a gente observa e passa amanhã mais informações, certo?
0: Sem dúvida nenhuma.
1: Vamos com tudo.

0: 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Olha ele, olha ele, olha ele, meu querido Leozinho Vieira.
1: Já dizia o nosso grande nhonho, né? Olha ele! Olha só, Fofó, tô de olho na movimentação do trânsito. Não é só no Rio que tem interdição por conta do desfile cívico, não. E Niterói também tem, já tá rolando já a interdição na Jansen de Melo e na Marquês de Paraná, ali nas pistas sentido Icaraí, por conta da concentração das tropas. E neste momento, ali na Hernani do Amaral Peixoto, já tá acontecendo já o desfile. A rua Coronel Gomes Machado, ali entre a Visconde de Sepetiba e a Avenida Marquês de Paraná, também tá com interdição. Evaristo da Veiga e Senador Nabuco em Niterói, também com interdições. A rua Marquês de Olinda, ali entre o Zé de Queiroz e o trecho da Coronel Gomes Machado, também passando por essas interdições. Para quem está circulando ali no trecho do centro de Niterói, em direção ao trecho de Icaraí, deve fazer uso ali da Visconde de Rio Branco, a chegada ali por dentro, ali através do trecho da Rua da Conceição, até o acesso a Miguel de Frias, são opções para acessar a região de Icaraí. Para quem está pela Alameda, Avenida do Contorno, lisinho, lisinho, tudo tranquilo nos dois sentidos, sem problemas. Na ponte, chuva fraca em toda a extensão e o tempo de travessia em 13 minutos. Mobilidade bem reduzida por lá. O motorista vai encontrando bom panorama na circulação na ponte. 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Já já tô de volta. Outro panorama do trânsito. Tá falando, meu querido?
0: Faladíssimo, meu querido.
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0: só pra te lembrar, o áudio mais criativo de hoje tem voucher da boleria da vó. Olha aí que bonitinho, pra você ficar bonitinho na foto, tomar aquele cafezinho pra deixar de ser otário e um bolinho de qualidade pra todo mundo ficar feliz. Pra isso a gente quer saber, qual que é a boa do feriadão? Feriado prolongado é aquele negócio, né? Começou na sexta-feira, vai terminar talvez amanhã, dependendo pra quem se organizou direitinho, a partir das 10 da manhã. Como a gente é meio desorganizado, tamo aqui ainda, né?
1: Tamo aqui, exatamente. Alguém tem que trabalhar, Fabiano.
0: Exatamente. Exatamente. E a gente quer saber de você, onde é que você tá e qual que é a boa. 97.9988, fica à vontade pra você trocar ideia com a gente. Manda lá.
2: Bom dia, amigo do Noir, Luciana de Mesquita.
0: E aí?
2: Poxa, boa do meu feriado, amiga. Eu caminhando aqui na Via Light ouvindo vocês.
0: Aê!
2: Beijos, meus amores.
0: Beijo,
2: aquela chuvinha fininha.
0: Aí.
2: Mas eu tô aqui no meu objetivo da minha caminhada.
0: Beijo, coisa linda. Fique à vontade, cara.
3: Opa, eu sou o Gabriel, daqui do Rio de Janeiro. Queria estar dormindo nessa hora, nesse tempinho chovendo. Mas eu tô aqui no meio do gado.
0: No meio do gado?
3: Tirando leite de vaca,
0: né? Tirando leite de vaca. Olha aí. Você tá vendo? Bom,
4: né? Alô, galera da Rádio Globo. A boa de hoje é ficar em casa nesse friozinho, ouvindo a Rádio Globo e comendo um bolo da boleria da vó.
0: Olha que delícia.
4: Marcela da Ilha do Governador.
0: O áudio mais criativo tem. Olha
5: bom
0: aí,
5: dia, curtinho. Bom dia, pessoal da Globo. Quem fala é o Paulo Rogério.
0: Fala aí, Paulinho.
5: Sobre o tema de hoje, rapaz, vamos aproveitar, né? O feriado com sol, com chuva, assim do que for, vamos aproveitar. Descansando, curtindo. Eu tô aqui em Saquarema ainda. Quero agradecer pelo prêmio que nós ganhamos na sexta-feira com o melhor áudio do dia em relação ao meu neto, João.
0: Olha aí, que maneiro.
5: Eu curti praia em Saquarema.
0: Olha aí, que maneiro.
5: Continuamos aqui em Saquarema, pela costa da cidade, que tá maravilhosa.
0: Show.
5: Hoje é o dia da padroeira. Uma semana abençoada pra todos.
0: Maravilha. Tá vendo? O cara tá tirando onda com a gente em Saquarema.
1: Saquarema, pô.
0: Saquarema,
1: esse,
0: meu irmão.
1: Esse se organizou direitinho.
0: Tá vivendo certo?
1: Ganhou prêmio sexta-feira.
0: Aí.
1: Passou
0: aí.
1: Um fim de semana na moral.
0: Aí. Tá jogando certo ele?
1: Tá jogando certíssimo.
0: Tá jogando certo.
1: E tá com a gente hoje de manhã, né?
0: Amém.
1: Nosso fechamento.
0: Por gentileza, com todo respeito.

0: Macaxeiro, não sei você, mas a gente tá sentindo falta aqui de uma pessoa que tá faltando aqui na nossa bancada.
1: Ah, muita coisa.
0: Não é verdade?
1: Passamos o fim de semana pensando nesse momento.
0: Exatamente.
2: Sim. Ah, passaram, aham. Uhum. Oi, gente, a cara nem treme, nem trinca essa cara de pau dos dois. É impressionante.
0: E olha que a gente não tem nem botox, hein? É tudo natural.
2: Bom dia, meus amores. Bom dia, meu Rio. Rock in Rio bombando mesmo debaixo de chuva.
0: Tá,
2: a galera tá em peso. Cadê Vick?
0: Ah, você acha? Perdida, tá em casa, meu amor. Tá, dizer, tá em casa.
2: Se achada no Rock in Rio. Tá lá descansando, porque hoje, quer dizer, hoje tem, gente.
1: É o Tom Jones.
0: Hoje tem, lógico. Hoje
1: é o Tom Jones.
0: Exatamente, meu amor.
2: Sacrifice.
0: É o último show da vida.
2: My sacrifice.
0: Ele vai aposentar.
2: No último aqui eu fui.
0: É, né? Não, é o último show da vida dele. É o último show da carreira. Ele vai
2: se
0: aposentar.
2: Essa diretoria não me liberou.
0: É, somos dois. Somos dois. Entendeu? Somos dois.
2: Deixa, Vick
0: se acabou no Black Eyed Peas ontem.
2: Ah, eu amo.
0: Tá curtindo uma folguinha merecida hoje. Tá de boa dentro de casa.
2: Sério, Black Eyed Peas teve anos, óbvio, se apresentou aqui em Belo Horizonte com a Ferg ainda. E eu ganhei ingresso pra assistir esse show. E no dia eu lembrei que eu tinha teatro.
0: Ah, meu amor de Deus.
2: A pessoa, o CLT, a vida vem no ouvidinho dela e fala assim: não vai não, linda.
0: O meu último show no Rock in Rio também foi do Black Eyed Peas.
2: Mentira!
0: Foi muito legal, muito legal. Aquele dia teve Black Eyed Peas e Anitta, tá?
2: Porque Fabiano marca, se ele for ao Rock in Rio, é diferenciado.
1: Ah, é outra coisa,
2: é,
1: né,
2: aquele Caete? Camarote que dá de cara ali, né, no gargalo. É, a gente nem encontra com ele lá, né?
1: Exato. Gramado ninguém é pra gente. Viu o Fabiano.
0: Então, eu já não sou muito alto.
2: Gramado é pra gente.
0: Eu já não sou muito alto, entendeu? Então, o que acontece? Não,
2: nós não estamos aqui falando de altura, meu amor. Estamos falando de outras coisas, tá?
0: Entendeu?
2: Conversa não, que a gente sabe
1: agora,
2: o seu corre.
1: Ô, Caete, se for no Rock in Rio, já vou avisar logo. Vai com capa de chuva.
2: Porque, gente...
1: A capa lá tá custando 50.
2: Ah, mas aonde você vai comprar uma capa se você chegar
1: ligado
2: lá sem capa?
1: Vai com
2: entendeu?
1: A capa.
0: Meu amor, faz o seguinte. Dá uma ligada aí pra rapaziada do marketing. Dá uma ligada pra Priscila. Pede pra te liberar a capa, que a nossa capa é bonita. É uma capa resistente.
1: Dizem que é boa, tá?
0: É verdade. É uma capa resistente.
2: Tem a nossa
0: muito
2: marca.
0: Tem, lógico. É outro nível.
2: Ai,
0: é
2: que sucesso. Dia 12 eu já vou pegar a minha,
0: nível,
2: que eu tô
0: meu
2: morta.
0: Amor. É outro
2: eu nem
0: nível.
2: Ligo, eu peço, eu vou lá e pego.
0: Aí, ó,
2: depois eu falo, foi Fabiano que me deu.
0: Eu? Tô todo errado.
2: Não minha tô flor. Morta!
0: Me diz uma coisa, aproveitando esse ensejo, Rock in Rio, aquela coisa toda, hoje tem Elton John, vai ser um negócio muito legal, pá, feriado, pá, então. Qual que é a boa do feriado, hein? Qual que é a boa do feriado?
2: Você a tá boa pro lado... do feriado, gente, é você poder acordar o que você quiser com a perninha pra cima e falar, vou tomar um leite quente e vou voltar com a Edivó, né, gente?
0: Ah.
2: E vou... Entendeu? Voltar pra cama, ver uma série, ficar quietinha ali, ó.
0: Não
2: sabe,
0: é,
2: aquela boa, tranquila, sem estresse.
1: O dia tá pedindo isso, tá?
0: Eu confio.
2: Aqui também tá, gente. Tá uma chuvinha aqui, vocês
0: não
2: têm noção.
0: Nossa, coisa
2: mas
0: linda.
2: Mas aquela chuva, aquela garoa de friozinho, de ficar quieto em casa.
0: Com certeza.
2: Tá assim aqui.
0: Amor,
2: mas
0: vou te falar
2: a gente
0: uma
2: vai
0: parada.
2: Levando.
0: Isso. Vou te falar uma coisa. Eu me organizei pra 10 da manhã. 10 e 2... Não vai dar pra falar comigo mais não, tá?
2: Eu tô igual você hoje. Pode falar uma coisa, Pedro, você não tá sozinho não,
0: amor,
2: tá?
0: Amor, 10 e 2.
2: Eu 10 e 1 segundo já tô off.
0: Ó, eu já vou dar um papo aqui pra todo mundo. Quem quiser, manda mensagem agora, porque 10 e 2 não vai dar mais não, tá?
2: Sábado tô aí nos estúdios com
0: vem,
2: ouvinte,
0: meu
2: gente.
0: Amor,
2: dois
0: venha,
2: anos de cassino,
0: venha.
2: Me espera. Maca, vem me ver, Maca.
1: Olha, Caete, eu tô esperando o meu convite.
0: Posso dar uma ideia?
2: Eu te dou um negócio, vem.
0: Ô, Caete, posso dar uma ideia? O Macaxeiro comprou roupa nova, tá?
2: Então, vem, Maca.
0: Ele comprou roupa nova.
2: Sai de dentro do bolo de dois anos pra mim. Vestido de Superman.
1: Posso te falar um negócio, Caete? O bolo tem que ser grande, tá?

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0: bem, senhoras e senhores, só pra deixar aqui bem claro, tem o áudio mais criativo de hoje do programa, tem boleria da avó, não é isso, Leozinho Maca, meu querido? É só mandar o áudiozinho mais criativo pro 97.9988, certo?
1: Fácil. E hoje o tema tá bem legal, tá?
0: Brando, né?
1: É, a gente tá falando sobre o feriado. Feriado numa segunda-feira. Tem gente que vai dizer, ah, pô, é feriado, mas tá chovendo. Cara, mas tem boa pra fazer.
0: Mano.
1: Pô, de repente, vai, faz aquele almocinho diferenciado.
0: Exato.
1: Aquela massinha.
0: Exato.
1: Dá um pulo no mercado. Tem ali na promoção aquele
0: exato.
1: Vinhozinho. Compra o vinhozinho. Tem a boa do feriado. Sempre tem.
0: Sabe o que eu vou fazer?
1: Ah.
0: Vou fazer arroz de costela. Fazer um arrozinho de costela, coisinha linda de papai.
1: O dia tá pedindo.
0: Eu vou meter um arroz de costela.
1: Boa, boa, boa.
0: Dois dedinhos pra dar uma animada, entendeu? E um arrozinho de costela.
1: Bom
0: depois
1: demais.
0: Já sabe. É dormir lindo, belo, cheiroso e gostoso. Não tem nada que me tire da cama hoje, compreendeu?
1: Nada.
0: Então,
1: tá bom então.
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0: Sim. 9 horas em ponto no Rio de Janeiro, senhoras e senhores. Intervalo comercial, paradinha rápida. Arrozinho de costela, opa. Dois dedinhos pra beber, opa. Vai ser difícil. Pode ser que depois lá da barra das 6 da tarde a gente pensa. Segura.
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0: O bom é que a gente tem desconfiômetro, né, Macaxeira? Não quer, não fica, aquela coisa toda. Mas com a gente não precisa muita coisa, não. É só falar alguma... Se der na telha, a gente vai embora no meio da festa, né?
1: É.
0: Exatamente.
1: Sem nem dar tchau direito.
0: Sem nem dar tchau. Eu sou aquele que até no meio do aniversário vai embora.
1: Pois é, eu nunca faltei meu próprio aniversário. Essa proeza, não. Eu acho que só você, amigo.
0: Deixa eu explicar. Eu não faltei, eu fui. Porém, contou toda a vida.
1: Antes do parabéns, né,
0: Fabiano? Exato, porra. Antes do... É, é isso. Entendeu? Mas foi...
1: Enfim, né?
0: Foi uma causa nobre.
1: Ah, não, super te entendo. Eu teria feito mesmo, amigo.
0: Exatamente, mas eu sou desse que vai às festas, dependendo da festa, aquela coisa toda.
1: Dependendo
0: e tal.
1: Da festa,
0: exatamente,
1: claro.
0: Não dá tchau,
1: dependendo
0: não.
1: De quem tiver na festa também.
0: Exato. Entendeu? Eu não dou tchau, não. Eu só é francesa e quando você perceber, eu já tô na minha casa deitadinho.
1: É muito gasto de energia, né, meu
0: Exato.
1: Parceiro?
0: Exato. Caete também deve ser assim. Ela deve ser aquele tipo de pessoa que, né, do nada, ela deve chegar e falar assim, gente, vou embora, tchau. Mas o problema é que Caete, ela é uma pessoa que
2: amor,
0: não tem...
2: já chega olhando a porta de saída.
0: É isso. Entendeu? Não tem como
2: chego,
0: você ver...
2: faço o meu corre, toma um drink, tá? Obrigada, gente, foi lindo.
0: Então, meu amor, mas deixa eu explicar. Você é diferente da gente por causa do seguinte, você, principalmente com as roupas que você tem, assim, uma coisa muito glamurosa. Não tem como você não ver você indo embora. Não é?
1: Não, tem um detalhe, né? Caete é famosa, né?
0: Exato.
1: Tá todo mundo olhando pra Caete.
0: Todo mundo olhando pra ela. Como é que ela sai a francesa?
1: Não tem como, né,
0: Caete? Não tem como, meu amor. Como é que faz?
1: Naquela hora que Caete tá saindo, tá todo mundo pedindo autógrafo.
0: Exato.
1: Foto, aquela coisa toda.
0: Eu tudo bem.
1: É mais difícil.
0: É, exato. Eu tudo bem. Você não, porque você é alto.
2: Senhor, abençoe a palavrinha desses meninos. Eu quero só 10% da fama que eles estão achando que eu tenho. Só 10% já tá bom, viu, senhor?
0: Ah, mas tem, meu amor. A gente sabe, principalmente semana que vem, quando você estiver aqui, tu vai ver só o que vai acontecer.
2: Obrigado. Viu, meus amores? Mas a gente vai chegar lá ainda. Todo mundo de mãozinha junto, tá?
0: É,
2: você não tá
0: amor.
2: Mão de ninguém,
0: é.
2: Tá bom?
0: Tá bom.
2: Quem chegar primeiro, puxa o outro.
0: Com certeza. Se for no Hulk, fala da gente.
2: É sobre.
1: É isso, fala da gente, cara.
0: Se for no Hulk, fala da gente, entendeu? É isso.
2: Vambora.
0: Um beijo.
1: Famoso é proibido de se apresentar em programa de TV.
0: Mentira.
2: Rodrigo Teaser, sabe o cover
0: claro.
2: Oficial do Michael Jackson no Brasil, que viaja o mundo, fez até, né, uma turnê nos Estados Unidos, conversou com os filhos recentemente do Michael Jackson. Pois é, ele foi proibido pelo clã de se apresentar em TV aberta com o show do Michael Jackson.
0: Mentira!
2: Estava pronto pra entrar no SBT semana passada, com bailarinos,
0: preparou
2: tudo e recebeu notificação. O próprio SBT ficou constrangido em dar essa informação, mas veio de lá da terra do tio Sam.
0: Mentira.
2: Por hora, ninguém pode fazer mais apresentações de... Ele tá com medo que acho que até os shows dele também estão correndo risco.
0: Mentira!
2: Entendeu? É, a família depois do filme que, né, bateu bilhões aí de dólares e tá vindo aí a parte 2, parece que eles não querem mais cover de Michael Jackson.
0: Meu Deus.
2: Não,
0: o menino tava ali fazendo o corre dele tranquilamente, gente, é um show que...
2: Pois Michael Jackson, né,
0: mas gente? Mas não é um show que começou ontem. Rodrigo Teaser, desde quando me entendo por gente, o menino tá aí, gente.
1: Não, é complicado,
2: ele,
1: né? Porque ele
2: já
1: tem
2: teve
1: agenda.
2: Ele tem agenda, já teve no cassino. Você vê a paixão que ele tem de falar do Michael Jackson. Ele cultiva a cultura do lado bom do Michael Jackson. E é assim.
0: Exato.
2: É igual o Marco falou, ainda tem agenda ainda. Marcado o show até o ano que vem. E
0: meu
2: agora?
0: Deus, a gente sabe que o filme do Michael Jackson foi um sucesso. Isso aí é inegável. Agora, dizer que o menino tá no hype do filme, que é isso, cara?
1: Ah, jamais.
0: Ele não chegou agora,
1: jamais,
0: ele não chegou agora. Se ele já tivesse... Poxa,
1: eu
0: não,
1: acho que assim, a família tem que ter aí um pouquinho mais de... Né, de bom senso de avaliar quem são as pessoas
0: Exato.
1: Que estão surfando na onda e quem não
0: Exato.
1: É.
0: Com certeza.
2: E quem realmente faz um trabalho bacana.
1: Exatamente.
2: Como ele é profissional. Gente, eu fui no show. Tem hora que você fecha o olho, acho que é o Michael Jackson.
0: É outro nível. Exatamente. Não é amador, é um negócio profissional, entendeu? Com bailarinos profissionais, um negócio que é toda uma
2: Exatamente.
0: Estrutura.
2: Exatamente.
0: Gente, então, fiquei meio bolado agora, hein?
2: Tá bem chateado, gravou um vídeo bem emocionado, assim.
0: Ah, cara.
2: Que não tá entendendo o que tá acontecendo ainda.
0: Entendi.
2: Um beijo pra você, Rodrigo Teaser.
0: Vai dar tudo certo. Tamo contigo.
2: Tamo aqui na Rádio Globo, viu?
0: Tamo
2: Vem pra
0: contigo.
2: Cá conversar com a gente.
0: Eu acho.
2: Bora.
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2: Ah, o Luciano Huck não deixou passar ontem na Dança dos Famosos a treta do Pedro Scooby com a Luana Piovani a semana inteira, né, gente? Briga de ex-casal na rede social. Começou por causa de piolho de filha, aí depois o trem o trem foi tomando uma proporção gigante. O Pedro Scooby gravou o vídeo, mas não entendo. A mulher teve lá em casa, a gente recebeu bem, churrasco, depois sai falando mal de mim.
0: É.
2: Enfim, olha o que o Luciano Huck aprontou com o Pedro Scooby. Ó.
3: Manda pra você, meu amigo, pela madrugada.
4: É emocionante.
3: Você passa. Eu não tinha um dia que eu acordava no escudo, no meu telefone, que eu tinha o Pedro Scooby. Todas as notícias do mundo e desejo sorte, amor, paz pra você e pra sua família, pra todo mundo. Que você siga com a cabeça boa e no lugar.
4: pra nós.
2: Aí ele teve no Rock Rio e falou, a repórter perguntou: Pedro, o que, que você quer fazer aqui hoje? Ele: beber. Beber pra esquecer.
0: Bom demais, bom demais.
2: Um beijo pra ele, ele que tá se divertindo muito na Dança dos Famosos e tá sendo ali também uma das atrações bem legais. E é isso, gente. É isso. Fazer o quê? Vai ficar brigando? Pedro,
0: releva. Ele deve estar medicado. Quando ele tá medicado, aí a coisa acontece desse jeito. A gente, quando tá medicado, a gente releva muita coisa. É, não é verdade? Mesmo.
1: Agora tem um detalhe, né? A Dança dos Famosos tá bem legal, né?
0: Livinho, você viu?
1: Ah, rapaz, Tá bem legal.
0: Michael Jackson.
2: Menino, eu acho que vai levar tudo, viu, gente?
0: Caramba, achei impressionante a performance dele, foi muito legal. Muito legal. Caiete, pensa, Caiete. Meu Deus.
2: Ai, Livinho, um beijo.

0: Falando em fiz esse reggae pra você, Macaxeiro, você sabe que o ouvinte é outro nível, né? O ouvinte fez música pra caete e tudo.
1: Olha, nossa, aí, ouvintes são outro patamar,
0: né? Exatamente, musiquinha pra caete, depois a gente vai botar de surpresa pra ela entender como é que funciona a situação. Mas, enfim, a gente continua daqui, coisa linda de papai, trocando aquela ideia, edificando.
2: Vocês são demais, garotos.
0: Ué, meu amor.
2: Dois.
0: Ué, meu amor.
2: Vocês viajam num jeito que eu fico chocada.
1: A gente não viaja, não.
0: Eu tô falando sério. Quer o ouvinte fez música pra você. O ouvinte fez música pra você. Na hora do tchau, você vai ver.
2: Eu quero ouvir.
0: Você vai ouvir. Na hora do tchau. Por hora a gente vai falar de quê?
1: Vamos lá. Atriz defende colega de cena em festival.
2: Gente, Letícia Colim, viu? A gente comentou sábado aqui, né, Fabiano?
0: Sim, verdade.
2: O que aconteceu com o ator, né, gente?
0: Uhum.
2: O João Vitor Gonçalves, que é o mal, né? Homofobia. Não vamos passar pano, que homofobia é crime neste país, quanto o racismo também. O que ele passou ali deu gatilho em muita gente, inclusive Gil do Vigor. Ele estava indo pro Rock in Rio fazer um trabalho, tadinho, já estava atrasado. Saiu das gravações, foi correndo pra lá, pro stand da marca que ele tinha que divulgar, passou pelo que ele passou, né? As pessoas achando graça de uma situação muito pesada que só quem passou, e eu posso falar no local de fala, porque eu já passei por isso também mais nova, e isso deixa sequelas, mas ele tá bem apoiado, inclusive pela TV Globo, mas a Letícia Colim saiu em defesa dele, falando realmente, que, e ela tá certíssima, que não pode deixar passar, inclusive o próprio ator também falou que não vai deixar passar.
0: Não, e detalhe,
2: a vida vai seguir, não pode deixar.
0: Você vê que o menino que fez a parada, ele tá toda hora aí na rede social, pelo amor de Deus, não, gente, pá. Ué, você não fez a brincadeira? Então agora precisa aguentar, querido.
2: E aquilo não foi uma brincadeira, né, gente? Vamos falar sério. Aquilo não foi uma brincadeira.
0: Sim.
2: Né? E não adianta querer apagar com outra situação, porque a gente sabe que racismo também é crime.
0: Exato.
2: Mas aquilo foi homofobia recreativa, não tem graça.
0: O menino apareceu até chorando agora, Caete.
2: Eu vi um choro que deixa pra lá. Bom, vamos ouvir a Letícia Colim? Olha,
0: vamos.
2: A Letícia Colim falando.
3: Não, homofobia é crime. Lamentável um episódio desse, em 2026 acontecer. E a gente tá aqui, estamos atentos, estamos juntos, unidos. Só quem vive na pele sabe, né, o que é ser gay, o que é ser trans no nosso país, um país que ainda tem muito preconceito e que é uma coisa totalmente cafona, ultrapassada. Então é isso, estamos juntos, estamos do lado da liberdade, do amor. Do domínio de si mesmo, do gênero que você quiser ser, quiser fazer, acredite, vá em frente, lute para ser quem você é. Isso é que eu digo assim, com todo amor no meu coração. Meu apoio você vai ter e a gente tá do lado certo da história, do lado certo da liberdade.
0: É isso.
2: Ai, Colim, maravilhosa. Um beijo pra você.
0: Aí o menino foi perguntado, por que que você fez esse comentário a respeito? Eu não gostei da calça dele.
1: Aí não, né?
0: Passa amanhã, né?
1: Aí não, né?
0: Passa amanhã.
2: Fica difícil defender, né, gente?
0: Não tem nem o que defender. Não tem nem o que defender.
2: Não tem desculpa,
0: como.
2: Mas...
0: Não tem como, porque ele não gostou da calça.
2: Não dá pra passar
0: pano. Ah, porque aqui
2: não.
0: Na minha comunidade ninguém usa a calça que ele usou. E aí?
2: Uai,
0: e aí?
2: Daí?
0: Qual o problema?
1: E aí?
2: Né? Daí?
0: Mas tudo bem. Bom, passando pra próxima.
1: Cantor enfrenta perrengue em show.
0: Olha aí.
2: Michel Teló não conseguiu reunir uma multidão, gente. Lá em Vitória, no Espírito Santo, ontem, tá? Na Praça do Papa de lá. Ele foi a grande atração pelos 475 anos de Vitória. Só que choveu muito. Então, a pessoa, o show flopou, não flopou não, amor. É que tava chovendo, tava frio. Michel Teló fez o show maravilhoso.
0: É isso.
2: Um show bem bacana. Cantou Los Hermanos, Ana Júlia, Exagerado do Cazuza. Em ritmo de forró, um projeto novo que ele tá fazendo que tá um sucesso. Mas ninguém quer sair debaixo de chuva, né, gente? Vamos combinar?
0: Não dá,
2: tudo,
0: né, meu
2: tudo bem
0: amor?
2: Que é feriado hoje, mas a chuvinha, você faz a chapinha, as nem não quer botar essa colinha de plástico na cabeça.
0: Custa caro, né, meu amor?
2: Um negócio.

0: Custa caro, né, meu amor? Caro. Custa
1: mas, Michel Teló, todo o nosso apoio e todo o beijo pra você, viu? Tamo te esperando aqui no Noir. Né, no cassino, e parem de falar mal, gente. Vocês não podem fazer um comentário positivo? Para de falar coisas pesadas, de inventar fake news, que não flopou. Tinha um público legal, mas a chuva atrapalhou realmente. Eu não saio de... Aí no Rio de Janeiro, então, se fosse aí, já 10 pessoas, porque o povo não sai com chuva.
0: Meu amor, é todo um processo. Mas em compensação, olha só, tem compositor aqui fazendo musiquinha pra você, tá?
2: Vamos ouvir?
0: Agora, vai.
1: Vamos embora.
3: É assim, ó. Se Caete pagou, nós vamos beber. Eu não quero nem saber por quê. Se Caete pagou, nós vamos comer. Eu não quero nem saber por quê. Muita cerveja gelada, churrasco do bom.
0: Olha aí.
3: Um som rolando e a galera dançando no salão.
0: Olha aí.
3: No final da festa eu quero ver a galera cantando. Parabéns para Cacá. Parabéns, Cacá.
0: Ah, ouvinte quer vir aqui.
1: Ai,
0: olha aí,
1: que lindeza, tá, gente. Vendo? Um beijo pra você. Me manda esse áudio, gente.
0: Mando, lógico. Olha aí. Já vai virar marchinha de carnaval, beijo. Tá vendo?
1: Já vai virar minha marchinha. Só que eu tô pagando, não. Só vou, tá, gente? Máxima gente divide. Não tô pagando nada, tá bom?
0: Beijo.

0: 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Meu querido, e as últimas informações, eu acho que caiu a ligação do rapaz aí, Leozinho. Dá uma moralzinha pro amigo aí, por gentileza, com todo respeito. Leozinho Vieira, direto do Centro de Operações da Prefeitura, vai passar pra gente as informações do trânsito, tudo que tá rolando, aquele último ampassã. A gente já sabe que tá tudo mais ou menos tranquilo, né? Diferente das coisas que acontecem durante a semana e, enfim, agora ele passa pra gente. Como é que tá rolando o trânsito, meu querido? Conta pra mim, meu querido.
1: Eu conto pra você, meu querido. Olha só, a gente tá tudo calmo, tudo tranquilo, mas aí, né, o papai do chão olha assim e fala, brinca comigo que eu tô trabalhando.
0: Entendi.
1: E aí o que que acontece? Tem interdição na linha amarela pra quem tá seguindo a direção Fundão, por conta de um ônibus, um micro-ônibus pegou fogo ali próximo ao pedágio. Então quem tá saindo ali da Barra da Tijuca deve evitar o trecho da linha amarela, porque já tá bloqueado ali o acesso ao túnel da Covanca, já tem um desvio ali, inclusive, para o trecho da Engenheiro Mário Dantas. Pra você que tá saindo de Jacarepaguá em direção à Zona Norte, o melhor panorama é através da autoestrada Grajaú-Jacarepaguá. Pra quem tá circulando pelo trecho da linha amarela em direção Barra da Tijuca, tem um acidente ali, já quase na chegada ao pedágio, uma faixa ocupada, mas não tem interdição em função desse incêndio. Esse incêndio foi fora do túnel da Covanca, mas equipes do Corpo de Bombeiros estão lá trabalhando no trabalho de rescaldo. Para quem circula nessa ligação também entre Zona Norte e Jacarepaguá, Cândido Benício, a chegada ali é Nelson Cardoso, no trecho da Taquara, também com boas condições, não observa problemas por lá. 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Fafá e Maca, tô ficando por aqui. Um bom final de feriado pra você.
0: Querido.
1: Já tô de pantufa.
0: Que
1: já
0: maravilha.
1: Tô prontinho já pra ficar de pernas pra cima agora, nesse feriado, chovendo. Hoje temos a previsão de ser o dia mais frio do ano, então já vamos ficar recolhido, né? Pra que botar a cara na rua, né?
0: Meu querido, eu vou ser sincero pra você, já me organizei, daqui a 20 minutos ninguém me acha mais, entendeu? Não. Já vou me recolher em casa, já vou ver aquela sopa, entendeu? Pantufas, na minha cadeirinha, bonitinho, vendo televisão. Coisa linda. Olha aí.
1: É isso. Mas amanhã a gente tá de volta.
0: Lindos e belos. E de banho tomado. Um grande abraço, querido. Tamo junto, querido.
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0: Eu fico feliz nesse momento, porque é aquele momento lindo, belo, onde a gente vai saber quem é que vai levar aquele voucherzinho da boleria. Entendeu? Que é interessantíssimo. Diga-se de passagem, num dia como hoje, macaxeiro, rapaz, seria interessantíssimo, né?
1: Ou se é.
0: Então, a gente já tem um áudio mais criativo aí pra falar nisso?
1: Então, na verdade, hoje são dois, né?
0: Mentira.
1: É
0: verdade. Eu tinha esquecido desse detalhe. São dois áudios, então.
1: É, a gente não tá de bobeira, né?
0: Então, vamos lá no primeiro?
1: Vamos nessa.
0: Agora, manda. Um, dois, três, um,
1: rapaz,
0: dois, três.
1: Rapaz, espera aí, deixa o computador autorizar aqui.
0: Ele tenta essas coisas.
1: Ele é autoridade nesse
0: exatamente,
1: caso,
0: entendeu?
1: Vamos lá?
0: A hora que ele quer, ele faz determinadas coisas. Atualiza, faz tudo, manda.
2: Bom dia, meus amores.
0: Olá, meu coração.
2: Segunda-feira, 7 de setembro. Hoje o dia tá gostoso pra ficar deitada na cama assistindo um filme, comendo uma pipoca, né? Mas não dá, hoje é aniversário do meu neto, Theo, e nós vamos comemorar com bolo, pipoca e guaraná.
0: Olha!
2: Meu netinho maravilhoso hoje completa 6 anos e é o amor da minha vida. Um beijo pra vocês, Rosana de Guaratiba.
0: Olha aí, coisa linda. Rosana, quero... então, né?
1: Rosana.
0: Beleza.
1: Rosana, final áudio de telefone 4886, beleza?
0: Perfeito, perfeito. E o segundo áudio?
3: Bom dia, meu nome é Simone, eu sou de Nova Iguaçu.
0: Olha aí.
3: Vou falar pra vocês, a boa desse feriadão é fazer o relógio esquecer que amanhã existe. É juntar a família, colocar a conversa em dia, ouvir na Rádio Globo.
0: Coisa linda.
3: E saborear um bolo da boleria da avó. Porque feriado sem bolo é igual café sem açúcar. Até funciona, mas ninguém merece.
0: É a segunda, então, foi a Simone.
1: Simone, final de telefone 0610.
0: Maravilha. Rosana e Simone. 97.9988, manda mensagem pra gente, vamos botar todo mundo na fita e tá tudo certo, beleza? Vamos com tudo que o senhor não pode parar, estamos chegando aqui na reta final já, hein?

0: pouquinho.
1: Ainda não são 11 e pouquinho, não, mas já chegou um momento assim, um tanto quanto inusitado, inesperado neste momento, pelo menos para minha pessoa.
2: Ah, Carmanca. Com certeza.
1: Exatamente.
2: Eu acho justo.
1: Eu acho justo também. Olha só, eu vou meter o pé, lindo e belo, volto amanhã com você, menina Vicky, Gabi, todo mundo. Faz de conta que amanhã é segunda-feira. O bom é que a semana vai ficar um pouquinho mais curta. Até porque já estou com...
2: Tá faltando pouco, hein, Fabiano?
1: Meu pai do céu, meu pai do céu. Você não tem noção. Hoje, então, ainda não chegou essa ficha, não, tá? Ainda não chegou essa ficha, não, mas tá tudo certo.
2: Fica tranquilo que já tá chegando.
1: É, né? Você já tá mais descansado.
2: Vai estar mais de boa.
1: Coisa linda. Deus te ouça. Eu vou meter o pé, Maquinha vai ficar aqui, porque vai começar o Conexão daqui a pouquinho, depois do intervalo comercial. Camilinha já tá na área, vai trocar essa ideia com vocês aí. Aí, tudo certo?
3: Tudo certo.
1: Tudo na boa? Animadíssima?
3: Claro.
1: Ah,
3: sempre.
1: Coisa linda. A gente se fala então amanhã a partir das 10 da manhã, tá bom? Um grande abraço.
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1: 4 minutos faltando para as 10, Maquinha. Um abraço, querido.
2: Beijo, até amanhã.
1: Tamo junto. Fiquem com Deus. Tchau. Partiu.
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0: Vamos que vamos, turma. Bom dia. E aí, tudo bem? Camilinha Gomes na área. Tô chegando, sim, senhor. Pra te fazer companhia até as 2 da tarde aqui na Rádio Globo. Começando Conexão nessa segunda-feira, 7 de setembro, feriadinho, com friozinho gostosinho no Rio. Bom demais, hein, Maca?
1: E aí, Camila, como é que você tá? Bom dia, beleza?
0: Eu tô ótima, tô feliz. Botafogo não perdeu ontem e tiramos o Marlon Freitas do bandeirão.
1: Ah, rapaz, que momento, né? Que situação ontem no estádio Nilton Santos.
0: Pelo menos não perdeu,
1: Eram 3 derrotas seguidas, né? Pelo menos não perdeu ontem, pois é.
0: É
1: o seguinte, tá uma chuvinha, tá essa coisa toda no Rio de Janeiro e tudo.
0: Rock in Rio rolando.
1: É o assunto do momento, é Rock in Rio. Daqui a pouco a gente vai falar sobre esse super evento. Lembrando que hoje tem Elton John no Rock in Rio, tá?
0: Oba, gosto demais. Vamos que vamos, hein? 10 e 1, bom dia. Chega mais, Darico, Davi Quaresma, chega mais, Gabi também. Hoje eu vou

0: Que climinha gostoso! E se não é a Rádio Globo, aqui ó, no feriadinho, animando o seu dia, 10 e 11. Sonzinho do Usher por aqui. Vamos que vamos, hein, turma? Tá frio, mas ó, aqui na Rádio Globo é sempre quente demais.
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0: 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Bora lá, Maca. Quero saber sobre o que que a gente vai falar hoje.
3: É o seguinte, o assunto do momento no Rio de Janeiro, e não pode ser diferente, é o Rock in Rio, beleza? E é o seguinte, Camila, tem gente que tá pagando até mais de R$30 por uma capa de chuva.
0: É sério?
3: É sério.
0: Tá capa esse de chuva, preço?
3: É, que você paga aí R$5 no máximo. Uhum. Tem gente cobrando
0: que
3: até...
0: Que é bem fininho,
3: é
0: né?
3: É bem fininho, pois é. Tem gente cobrando mais de R$30 e sabe o que acontece, né? O povo paga, né? Já tá por lá, tá sem capa de chuva, tá chovendo pra caramba.
0: Pô, mas tá chovendo já tem um tempo, né? Era pra ir preparado, né? É. Mas quem se prepara?
3: Exatamente.
0: Brasileirinho, né?
3: E aquilo, quando bate a necessidade, a gente às vezes não tem outra opção, acaba colocando a mão no bolso e gastando um dinheirinho a mais. O que eu quero saber no programa de hoje é o seguinte: qual foi a coisa mais cara que você já comprou, mesmo sabendo que não valia aquele preço? 97.9988. Tem gente que paga caro em coisa no aeroporto. Água, comida, enfim, em shows mesmo, né? Às vezes você vai comer alguma coisa, sai caríssimo. Ou quando a gente viaja, né? Muitas vezes a gente viaja já com dinheirinho guardado e tal. No primeiro lugar que para, pum, já gasta
0: não,
3: um dinheiro.
0: Não, é isso aqui mesmo, né? Vai aqui mesmo. Olha, eu vou pensar, tá? Porque eu acho que tem, são muitas opções.
3: É, né?
0: Mas vou pensar em uma pra falar aqui.
3: Então, beleza.
0: E você que tá ouvindo a gente, claro, participa com a gente aqui do Conexão. Afinal de contas, o nome do programa é Conexão, né? Então bora ficar conectados. 97.9988, 10 e 13, bom dia!

0: Rádio Globo e o Mumuzinho, né? Em qualquer cama. Vamos que vamos, gente. E aí, ó, já pegou seu cafezinho? Eu já peguei o meu aqui porque hoje um friozinho desse, um cafezinho, meu bem, é bom demais. Você não gosta, né, Maca?
1: Eu não sou do café.
0: Você gosta de chá?
1: Também não.
0: Não?
1: É, não sou muito fã, não. Assim, chá eu faço, eu tenho
0: lá
1: que...
0: Lá em Petrópolis, o que se toma? Chocolate quente?
1: Ah, a galera
0: tá
1: gosta
0: frio.
1: De chocolate quente. Não, a galera gosta. Café, chá, chocolate e tal. Eu que não sou muito fã de bebida quente assim, não.
0: Não,
1: não curto,
0: né?
1: Muito, não, é.
0: Uma aguinha pra você tá bom.
1: Tá bom, tá de bom tamanho.
0: Bora ouvir essa galera.
1: Vamos, a gente tá falando do Rock in Rio, né, Camila?
0: Sim.
1: É, preços superfaturados, né? Tem capa de chuva que tá saindo a mais de R$30, 30,
0: socorro.
1: 40. Pois é, capinha de chuva que você paga 5 normalmente, né? E aí a gente quer saber o que é que você já pagou caro na sua vida e se arrependeu depois.
0: E ó, ô Maca, vou te falar. Eu sou capricorniana.
1: Uh-huh.
0: Qual é o seu signo, Maca?
1: Eu sou de aquário.
0: Aquário. Aquário é maneiro pra caramba.
1: É de boa, né?
0: É de boa, não tem problema em pagar caro nas coisas. Eu sou capricorniana, então eu não admito pagar caro em nada. É, aliás, eu até demoro pra decorar algum local assim da minha casa. Porque eu quero 3 coisas. Eu quero que seja bonito.
1: Aham.
0: Barato.
1: Aham. E bom, né?
0: E bom.
1: E bom, né?
0: Só que é difícil
1: bebê.
0: Achar.
1: Ai,
0: só que é difícil é achar
1: difícil.
0: Essas 3 coisas.
1: Juntar tudo.
0: Às vezes eu encontro, tá? Mas eu pesquiso muito.
1: Tem que pesquisar, tem que correr atrás.
0: Mas eu acho que nessas situações, assim, como uma festa de Rock in Rio, por exemplo, eu não veria menor problema em pagar R$150 num Uber. Do Rock in Rio até Copacabana pra voltar pra casa numa noite chuvosa.
1: Tá barato. 150,
0: eu falei
1: tá
0: 150,
1: barato,
0: eu falei.
1: Tá barato, tá?
0: Mais que isso, eu ia esperar um metrozão. Eu falei 150.
1: Entendi, entendi. Vamos ouvir o povo?
0: Bora.
2: Fala, minha tropa. Bom dia. Tudo bem, Rádio Globo?
0: Bom dia.
2: Então, essa enquete é boa. Já
0: é boa,
2: paguei,
0: né?
2: Várias coisas que não valiam o valor, depois me arrependi.
0: Não é?
2: E uma delas é em Realengo.
1: Realengo.
2: Realengo, Realengo, ali perto do posto Shell.
1: Ah, do lado do posto.
2: Já paguei coisa ali.
1: Entendi.
2: Que no dia seguinte eu olhei e falei, putz.
0: Eu não tô entendendo,
2: paguei
0: tudo com
2: caro.
0: Isso.
1: O café da manhã dele.
2: Paguei.
1: Foi sal caro.
2: Já foi.
1: Tamo junto.
2: Um beijo, Rádio Globo.
3: Bom dia, Camilinha.
0: Bom dia.
3: Bom dia, Maca.
1: E aí, Deus?
3: O que eu paguei caro quando eu fui pra Porciúncula, na rodoviária, eu paguei R$15 uma latinha de cerveja. Olha que absurdo. Beijo, galera.
1: Dependendo da cerveja, é caro.
4: Fala, galera, conexão, aqui é Paulo Lopes da Taquara. Meu irmão,
1: e aí,
4: eu
1: Paulo?
4: Fui há muitos anos atrás num show da Beyoncé na Barra com a minha namorada. Tive que pagar R$15 na latinha da Itaipava. Uma cerveja ruimzinha.
0: Aí que tá.
4: Nem me deu onda direito. Eu tomei mais 6 ou 8, sei lá, nem me deu onda. Mas paguei 15 cada latinha, né? Nem latão, latinha. Abraço aí.
0: Aí que é o problema, entendeu,
1: saiu
0: Maca?
1: Caro, né?
0: Porque
1: saiu bem caro.
0: Ele tá pagando R$15, não é Itaipava, né, meu filho? Olha, pra quem bebe, quando você fala de Itaipava.
1: Pois é, né? É,
0: nossa, socorro!
1: Vou te falar, Camila, só contar uma história engraçada. Eu não sou chato com negócio de dinheiro, não, assim,
0: não,
1: sabe?
0: Não, né?
1: Eu não. Na verdade, eu sou até meio desatento às vezes. E aí, uma vez eu saí com a minha namorada, a gente parou pra almoçar e tal. E aí ela pediu lá o que ela quis, ela pediu o prato, eu pedi o prato e tudo, e ela pediu um mate e eu pedi um refrigerante.
0: Uhum.
1: E aí veio aquela coisa toda, ela bebeu e tudo. Na hora de pagar a conta, quando eu vi o preço
0: qual
1: do mate...
0: Qual era o preço do mate?
1: R$25 um copo de mate. Eu peguei o copo na mesa, bebi até o gelo. Falei, não tem problema eu pagar não, mas vou beber até o gelo desse mate, porque, pô, R$25.
0: Maca.
1: Aí ela veio falar comigo, ela, pô, cara, eu também não me liguei e tal. Eu falei, cara, relaxa.
0: Quem vai ver o preço de um mate?
1: R$25.
0: Qual era a cidade que você tava?
1: Rio de Janeiro, tá?
0: Rio de Janeiro?
1: Rio de Janeiro.
0: Mas
1: depois
0: era,
1: te conto
0: tipo,
1: onde foi. Depois...
0: Região dos Lagos,
1: não, aqui,
0: alguma coisa assim?
1: Aqui.
0: Caramba.
1: Depois te conto onde foi.
0: Ó,
1: porra,
0: eu já fui pra Búzios e também rolou a mesma coisa. E eu fiquei muito brava.
1: É.
0: Foi numa garrafa de cerveja lá em Búzios, que a gente também pediu sem saber, enfim, sem olhar o cardápio. Eu não pagaria R$25 numa de 600, qualquer cerveja que seja, porque era uma cerveja comum.
1: Uhum.
0: Então, tá, eu não pagaria também. R$25, eu acho muito caro.
1: Muito
0: caro.
1: Tá doido, pô, tá doido.
0: E é essa coisa, né, da gente olhar, pedir sem olhar. É. Agora, o mate foi pior, tá?
1: Pô, 25. Cara. Não, ainda mais bebida, cara. Normalmente, quando você entra assim no restaurante, você olha o prato, a bebida, tipo assim, quando você não vai beber.
0: Soft drink?
1: É, tipo um.

0: fez não faz mais, hein? Essa música tá estouradaça em todo o Brasil e aqui na Rádio Globo não é diferente. Murilo Huff.
1: Não fez, não faz mais.
0: E Matheus Fernandes por aqui. 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Breve intervalo e a gente já volta. Fica aí.
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0: totalmente distante do seu mundo. Vamos que vamos, hein? Vamos nessa, terça-feira, segunda-feira, feriadinho no Rio de Janeiro. Não, terçou ainda não, né?
1: Ainda
0: a
1: não.
0: A gente começou legal aqui na segunda, ainda pensando no domingo.
1: Mas vou te falar, Camila, a terça-feira...
0: Já com a cabeça na terça.
1: Na terça, é. Não, e
0: socorro.
1: A terça não é muito diferente não, a previsão é do tempo ficar assim.
0: Assim também? Ai, meu
1: só
0: Deus.
1: Só quarta-feira que dá uma melhoradinha. Eu acho que amanhã chove um pouquinho menos, mas é tempo fechado, assim, meio chuvoso.
0: Ah, que coisa, né? Porque não tá com a cara do Rio de Janeiro.
1: Nem um pouco, né?
0: Carioca não gosta de dias nublados. Não gostam.
1: Agora, falando em chuva, dia nublado, a gente tá falando do Rock in Rio, né? As capas de chuva estão caríssimas lá no Rock in Rio. Então, se você puder levar de casa, é bem melhor, sai muito mais em conta. E aí, a gente tá falando de preço superfaturado, né, Camila? Todo mundo já pagou caro em alguma coisa que não valia a pena, né?
0: Nossa senhora, quem diria você? O mate,
1: não,
0: olha a história,
1: né?
0: Do mate.
1: Absurdo, cara, absurdo. Eu vou te falar, por exemplo, eu já paguei caro em show, em água, cara. Mas é aquilo, tu tá sem voz, porra, calor.
0: Você precisa,
1: precisa
0: de água.
1: Você vai pagar, pô, não tem essa. Mas aí faz parte, né? Tu já tá meio que organizado, digamos, pra ir pra um negócio mais caro, né? Vamos ouvir o povo?
0: Bora.
2: Alô, Rádio Globo.
0: Oiê.
2: Alô, meus queridos, bom dia.
0: Bom dia.
2: Curtindo aqui a programação. Respondendo a pergunta de vocês, eu sou mestre em fazer isso. Por quê? Porque sabe aquela pessoa que vem te vender alguma coisa? Você sabe que não vale, mas aí você compra.
0: Uhum.
2: Seja o que for, tá? Os artesanatos, a gente sabe que tem que valer um preço mais caro, porque é aquilo que a pessoa faz com muito amor e carinho.
0: Sim, sim.
2: Agora,
0: verdade.
2: Tem muita coisa que não vale, né? E aí eu compro. E também, aquelas lojinhas que a gente... Ah, não vou comprar na primeira, não. E vai olhando as outras. Depois você esquece qual foi a mais barata. E aí você tá cansado, acaba comprando. Sabe que não vale, mas acaba comprando. Um grande abraço pra vocês. Bom feriado. E obrigada por essa programação maravilhosa, viu?
0: Que é
2: Janaína,
0: isso?
2: Aqui de Jardim Sulacap,
1: valeu,
2: Rio
1: Jana.
2: De Janeiro. Um abraço.
0: Ô, Janaína.
1: Sim, obrigado.
0: A gente que agradece, Janaína.
3: Bom
0: beijo.
3: Bom dia, que é o Elton de Santa Cruz. Bom.
0: Oi, velho.
3: Que eu paguei caro, mano.
0: Que foi
3: o meu casamento.
0: Ah, mas aí vale
3: Deus,
0: a pena,
3: tô,
0: né?
3: Tô pagando juros até hoje, a prestação já tá pra mais de 27 anos. Cara, não tem como voltar atrás. O que eu paguei mais caro, né? Me deu 3 IPVA ainda pra me pagar. Jeová, rapaz.
1: Saiu caro essa conta.
0: Oi, olha, socorro,
2: gente,
0: hein?
2: Bom dia. Então, eu já fui em Búzios, né? Ah. Conforme ela acabou de falar agora. E era assim, era 2 drinks por 50. Numa boate que tem um Buda grandão, assim, me chamou a atenção, o Buda grande, né?
0: Sim.
2: E 2 drinks elaborados, né? Cada drink mais bonito que o outro por 50. Entrei eu e minha irmã. Cara, mas aí tome-lhe drink.
0: É barato,
2: sabe que
0: né,
2: eu acabei fazendo pedir lagosta?
0: Que
2: a minha
0: isso?
2: conta deu quase R$800, cara. O drink era barato, mas a lagosta foi cara.
0: Socorro!
2: Adriana do Vila dos Teles.
0: Adriana! Ó, a Adriana tá bem, tá?
1: Eu vou te
0: Adriana
1: falar uma parada,
0: tá bem,
1: Camila.
0: Porque a continha dela, eu acho que foi na Privilégio que ela foi.
1: Ah, eu não sei.
0: Eu Ai, conheço eu não sei. Essa boate.
1: Conhece?
0: Eu vou te falar uma parada. Deve ser privilégio,
1: eu
0: não
1: só
0: sei.
1: Espero nunca beber um drink que me faça pedir uma lagosta. Porque pagar R$800 na conta, meu Deus do céu.
0: Então,
1: cara.
0: Eu também tenho essa mania. Depois de 2 drinks, eu fico rica. E aí eu vou... Acho que eu não pediria lagosta, não. Isso é demais pra um capricorniano. A conta dela deu R$800,
1: ah,
0: tá?
1: Uma noite... Eu podia não. Eu
0: a
1: podia
0: culpa
1: não.
0: É do quê? Do drink a R$25. Ela falou assim, tá barato demais. 97.99988. Pô, tá friozinho. Vem participar com a gente.

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0: Eu não sei qual é pior dessas três.
2: A gente tá falando disso hoje, hein?
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2: Dói no peito, dói na mente, dói no bolso. Grupo Menos é Mais.
1: Menos é Mais.
2: E o Pablo aqui na Rádio Globo. 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Daqui a pouco a gente volta com muito mais. Fica aí, é rápido.
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2: Rádio Globo, 10h59.
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0: essa é rainha, não é não, Maca? Essa marcou, marcou.
1: Com toda
0: certeza. Em pouquíssimos anos, né? Que ela tava lá no topo de tudo. Marcou demais as nossas vidas. Marília Mendonça, rainha demais. 11h11, tá na hora da gente ouvir essa galera novamente.
1: Vamos ouvir o povo?
0: Bora!
2: Bom dia, rapaziada!
0: Bom dia!
2: É, e pagamos mais caro. Foi na Feira de Caxias. Minha esposa viu o cachorrinho. Aí ficou pesquisando lá pra comprar um piche. Viu o preço daqui, preço dali. Ofereceram vira-lata de graça. Não quis. Foi lá, pediu o desconto, o cara fez. R$300 o piche. Resumindo. Já tem 4 meses. O cachorro tá do tamanho de um cavalo. O piche já era.
0: Não era R$300
2: foi embora.
0: Não era, não era. Socorro.
1: Só cuidado que agora ele vai comer sofá, vai comer, né? As coisas dentro de casa.
0: Olha o Vitinho chegando aí, ó. Com a iceberg.

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0: Comodo, o avião aqui na Rádio Globo. 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

0: com o que sobrou do céu, fechando Conexão de hoje. Fechamos, Maca, fechamos. Amanhã tem mais Conexão a partir das 10 da manhã aqui na Rádio Globo, com a sua presença, tá?
1: Com toda certeza. E amanhã com a minha presença, com a sua presença e com a presença dela, da chuva, né? Você já me disse que tem mais chuva aí por mais uns dias, né? Pô.
0: Eu acho que os próximos 15 dias vão ser chuvosos aqui no Rio de Janeiro.
1: Não é possível, cara. Não é possível que o Rio de Janeiro vai permitir isso.
0: Chorou, carioca, chorou.
1: Não é possível. É possível.
0: É verdade, é verdade. E é muito ruim, né? Porque fica com um clima de chuvoso. Carioca não gosta. Carioca não gosta de dias nublados. Não,
1: e sair de casa com chuva é complicado.
0: Ah, cara, só é bom pra ficar em casa. Pedir uma comidinha, só. Não vou falar mais nada não, porque hoje é segunda-feira, tá?
1: É melhor, é melhor. Beijo, Camila, amanhã a gente tá de volta.
0: Valeu, Maca. Conexão fica por aqui, mas a gente volta amanhã a partir das 10, aqui na Rádio Globo.
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0: Rádio Globo, faltando 10 para o meio-dia.
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0: prontinho por aqui, tá começando o Rebobina aqui na Rádio Globo, na rádio que vibra com você. Tá na hora da gente recordar, hein? Sua Camilinha, te faz companhia por aqui. Vamos nessa! 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
0: A gente começa o Rebobina com o Alô Som. Supera, vai, 12:02. Ótima tarde pra você.

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0: de volta, vamos nessa, hein? Ao vivaço no radioglobo.com.br, no app e também no FM.
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0: Rebobina, tá na hora da gente recordar aqui na Rádio Globo. Sabe aquelas músicas que fizeram muito sucesso no passado? Elas voltam agora e desfilam aqui na Rádio Globo.
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0: A gente começa com Os Travessos. Adivinha?

0: Bochecha com Solove, fechando o Rebobina de hoje, que fica por aqui, mas volta amanhã, a partir do meio-dia, aqui na rádio que vibra com você.
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0: Rádio Globo, meio-dia e 57.
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0: Bora lá, tá na hora do Hashtag Globo e a gente vai falar sobre valor de capas, tá? No Rock in Rio, que subiu pra caramba. Também sobre o líder Flamengo no Brasileirão e também sobre o José Loreto. Tudo agora no Hashtag Globo.
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0: A chuva que atingiu o Rock in Rio aumentou a procura por capas e fez o preço do produto disparar nos arredores da cidade do rock. Neste domingo, ambulantes chegaram a cobrar R$30 por uma capa descartável, 3 vezes o valor normalmente praticado, hein? Na internet, modelos semelhantes podem ser encontrados por cerca de R$30, acredita? Vai pro Rock in Rio? Fica ligado, hein? Nessa segunda-feira, a previsão ainda indica a possibilidade de chuva. O Elton John é a principal atração no palco mundo neste feriado da Independência.
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0: E o Flamengo, hein? Venceu o Remo por 1-0 e é o novo líder do Campeonato Brasileiro. Em um jogo debaixo de muita chuva, o rubro-negro levou a melhor, né? Com o gol marcado pelo Samuel Lino no segundo tempo. O resultado levou o time carioca aos 54 pontos, ultrapassando o Palmeiras, que ficou no empate com o Botafogo no Nilton Santos. Palmeiras e Flamengo ainda se enfrentam no Brasileirão em São Paulo, em um jogo que pode ser determinante na definição do título do brasileiro este ano.
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0: E olha, o José Loreto falou sobre o relacionamento com a atriz Nanda Marques durante a passagem pelo Rock in Rio. Os dois se conheceram nos bastidores do filme Chorão, Só os Loucos Sabem. E a admiração profissional acabou se tornando em romance. O ator contou que a aproximação aconteceu enquanto os dois estavam bastante envolvidos ali com o trabalho no longa. Segundo Loreto, a dedicação da Nanda no projeto foi justamente um dos motivos que despertaram, né, o interesse pela atriz. Além do filme sobre Chorão, Loreto e Nanda também trabalham atualmente na novela Quem Ama Cuida. Esse foi o hashtag de hoje, que volta às 3 da tarde já com Mola.
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0: 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Fica aí, daqui a pouco tem mais sons aqui na Rádio Globo.

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1: Tudo pronto por aqui, vai começar 45 minutos de música sem intervalo comercial aqui na Rádio Globo. Eu sou a Camila, vem comigo. Vamos que vamos, hein? 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

0: Que isso, que pressão!
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3: Da galera do Orkut, do MSN, vocês já estão ligados, né?

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2: Manda! Obrigado por essa música linda e por participar desse momento com a gente.
3: Obrigado a vocês pelo convite, estou feliz demais hoje.
2: Vamos nessa!

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2: Essa é uma homenagem à minha diva, à minha amiga. Pedi autorização, era pra cantar essa música.

tô aqui na Rádio Globo, fechando 45 minutos de música diretaço, sem intervalo comercial por aqui. Agora vai lá no radioglobo.com.br, manda pra gente a sequência que você anotou aí, com toda certeza. Se não anotou, eu vou te dar um chazinho, hein? Ó, anota aí: Marvila, João Gomes e Mumunzinho. Vou repetir: Mumunzinho, João Gomes e Marvila. Agora vai lá no radioglobo.com.br ou pelo nosso app também. Manda essa sequência pra gente. Você pode faturar você mais uma acompanhante no navio Encontro do Samba, com tudo pago. Já pensou? Que isso, papai? Esquece. Daqui a pouco a gente volta com mais sons aqui na Rádio Globo. Fica aí.

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0: garotinha aí, ó.
1: Tem o dom de me dominar.
0: 0 a 100 aqui na Rádio Globo. A gente curtiu também Fabinho, rolou com Ainda Tem Amor, Dilcinho, Refém, Marvila com Foto e muito mais. Tô indo nessa amanhã a partir das 10. A gente tem um encontro marcado aqui na Rádio Globo. Combinadíssimo? Ótimo feriado pra você. Aproveita demais e amanhã a gente volta a se falar aqui. O Mola já tá na área e vai te fazer companhia até às 7 da noite. Um beijo pra você e amanhã a gente se fala. Fui, beijão!

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0: não dá esse mole não, fechou? Mas eu fiquei sem voz.
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0: Pro break daqui a pouquinho tem mais, tá? Rádio Globo 2h51.
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0: Thiaguinho tão feliz. A gente vai pro break, daqui a pouquinho tem o Enóis nessa segunda-feira maravilhosa e feriado, tá? É jogo rápido.
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0: Muito boa tarde pra você, soldado Ryan. Daqui a pouco a gente vai falar se a gente tá vivo de ontem do Rock in Rio, mas eu quero saber da boa.
5: Será irmão que é o soldado Ryan que tá aqui, mola? Olha só, falar de um alívio, cara. Situação desesperadora que aconteceu com uma jovem de 16 anos. Falar do Botafogo também e da atriz Paola Oliveira. Tudo agora no Hashtag Globo.
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5: Hashtag alívio. Uma adolescente de 16 anos conseguiu escapar de uma tentativa de sequestro, cara. Depois de usar spray de pimenta contra o criminoso e pular de um carro em movimento. Isso aconteceu no Engenho Novo. O pai da adolescente disse que um homem em um carro branco com vidros escuros parou do lado dela, né? E a jovem imaginou que fosse um assalto, algo assim, se aproximou para entregar o celular. Mas o homem já tinha simulado estar armado e puxou a menina para dentro do carro. Então, cuidado, galera do Engenho Novo aí. É um carro branco, a gente não sabe o modelo, o pai dela não especificou. Porém, um carro branco com vidros escuros. Temos
0: aí
5: vários, né?
0: Uhum.
5: Mas se puder não deixar jovens sozinhos, um bom reforço.
0: Infelizmente, o Rio de Janeiro tá isso daí, né?
5: É.
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5: Hashtag amargo, empatezinho entre Botafogo e Palmeiras 0-0 na noite de ontem pela 26ª rodada do Brasileirão. O resultado encerrou uma sequência de 3 derrotas consecutivas do Alvinegro na competição, mas não foi uma vitória, né? Bom, com um empate o Botafogo caiu para 13ª posição, aumentou para 6 pontos a distância para a zona de rebaixamento, que não é muito, tá? E o Palmeiras perdeu a liderança pro Mengão.
0: Eita,
5: ganhou, né?
0: Aí sim, gostei quando você falou Mengão.
5: Não!
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5: Hashtag tá na rede, a atriz Paola Oliveira, ex-rainha de bateria da Grande Rio, parabenizou a Anitta após a cantora ser confirmada para ocupar o posto, né, no carnaval do ano que vem. Essa mensagem foi publicada nas redes sociais e compartilhada aí pela escola de Duque de Caxias, né, na Baixada. Ela disse o seguinte: seja feliz e grandiosa como você é em tudo que você faz e como a Grande Rio e Caxias merecem.
0: Boa,
5: parabéns,
0: é isso aí,
5: Anitta, então.
0: É isso aí, a gente vai pro break, daqui a pouco tem um.
5: É nóis, fica aí.

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4: Muito boa tarde pra você que tá ligado na Rádio Globo nesse feriadão maravilhoso, na segunda-feira, dia 7 de setembro. Desfile no centro do Rio de Janeiro, aquele pique todo, frio, chuva, né, soldado Ryan? Boa tarde, irmão. Tá vivo, cara?
5: Ah, tô sobrevivido.
4: É, meu irmão, olha, quanto foi legal ontem, hein?
5: Foi maneiro demais, cara. Que experiência legal tá com a nossa equipe da Rádio Globo, eu e você, o Tropa do Enóis, né?
4: Exatamente, cara.
5: Tropa do Enóis lá no nosso Rock in Rio, tá bombando, nossa equipe tá lá, tá?
4: Tá Vicky, tá a Gabi, tá a Rebeca.
5: Tá a tropa toda lá, só as meninas, hein?
4: Hoje é a tropa das mulheres.
5: Hoje
4: é.
5: A mulherada dominando tudo lá no Rock in Rio, Rádio Globo presente em todos os palcos aí, todas as entrevistas, você acompanha lá em @radio.globo. Daqui a pouco eu vou tentar fazer uma ponte com a nossa menina Vicky, mano.
4: Vai colocar no ar?
5: Com a gente.
4: Já tá, né? Com o equipamentinho lá pra entrar no ar com a gente.
5: Ela tá na correria lá também, tá chegando, ambientando, né? Reconhecendo.
4: Coloca ela ao vivo.
5: Isso. Daqui a pouco ela vai participar com a gente.
4: Quem
5: aqui.
4: Manda é nós, pô. Quem manda é nós, entendeu? Aqui a galera... chefe não tá aqui.
5: É, mas a chefe tá lá, hein?
4: Ela tá lá, é verdade.
5: Ela pode estar ouvindo, cuidado.
4: E vamos chegar, cara, você pode acompanhar a gente nos nossos vídeos que a gente fez ontem no @radio.globo, no @
5: Ryan Lobo 10.
4: Você esqueceu o teu? Você esqueceu, né?
5: Eu tô lerdo ainda, cara. Eu tô ontem ainda.
4: Ah, não, beleza. @bola tá ligado. Soldado Ryan, vamos pra uma bela canção, a gente volta já.
5: Bora.
4: Tu ficou rouco, não? Você tomou alguma coisa pra voz, cara?
5: Água.
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0: açaí. Ah, mano, tu contaste tomar açaí hoje,
1: eu
0: cara.
1: Eu também tomaria, mas o China tá fechado, China.
0: Ah, é? Não tem hoje? Não tem hoje, não?
1: Tem, não. Hoje tá.
0: Ah, lá, cara, vontade de tomar um açaizinho que eu tô gelado. Quem quiser aí, toma aqui na Rádio Globo.
1: É, manda pra nós aí, abençoa aí no iFood.
0: Ah, peraí, que tá se recuperando de ontem, cara. Rock and Roll foi correria total. Ô, Rian, deixa eu fazer uma pergunta, cara.
1: Diga.
0: Quando você vai pra evento assim, trabalhar, a tua esposa fica com ciúme?
1: No início ficava muito, mano.
0: É?
1: Hoje fica, ela já entendeu que é meu trabalho, não tem o que fazer, né?
0: Aham.
1: Mas no início ela estranhava um pouco. Pô, tá sempre nos eventos. Falei, meu trabalho.
0: A mesma coisa, é a mesma coisa.
1: Tem que fazer, né?
0: Eu comecei como DJ, né? Antes de ser locutor, e eu ia tocar na noite músicas, né? Tocava músicas, né? E aí ela ficava assim, tá fazendo o que aí, cara? Não sei o que, vai pra festa de novo. Não, tem que trabalhar. Sempre rola um ciúme, né? Agora tem ator da Globo com ciúme, né?
1: Ah, é, cara? É o seguinte, o José Loreto, tá ligado?
0: Quem que é o Loreto mesmo?
1: Loreto é aquele bonitão lá, pô. Pega todo mundo aí, pô. Mano, que é bom, né? Aqui pra frente, que tem um bocão,
0: aquele
1: bocão, que dança,
0: programa pelado, isso,
1: ele falou sobre o namoro dele com a atriz Nanda Marques, né? Durante a passagem pelo Rock in Rio, ele admitiu que existe um pouquinho sim de ciúme entre os dois, né? Que se conheceram trabalhando. O artista ressaltou que não considera o ciúme algo saudável. Eu também não, tá? Se vier de ciúme pra cima de mim, eu fico logo bolado. Mas disse enxergar na relação um sentimento de cuidado.
0: Uhum.
1: E aí a gente quer saber como é no teu relacionamento. Na tua casa, quem é o mais ciumento? É você ou o seu marido? É você ou a sua esposa? Seu namorado, sua namorada, seu ficante premium? Quem é o mais ciumento do relacionamento? É você ou seu parceiro ou sua parceira? Na Boa. Minha casa, é minha parceira muito mais.
0: Ah, na minha esposa, muito mais ciumento, tranquilamente.
1: É.
0: Mas tranquilissimamente.
1: É, eu não sou ciumento, não. Já fui muito em outros relacionamentos. Agora eu tô tranquilo.
0: É porque ciúme se aprende a lidar, né, cara? Vamos ser sincero. Ciúme só tá aí pra atrapalhar.
1: É.
0: Um pouquinho de ciúme é legal, aquele pouquinho é bom e tal. Porque tem que ter
1: legal,
0: um
1: não,
0: pouquinho,
1: mano.
0: Mas eu acho sempre o ciúme tá pra atrapalhar, entendeu? Ou você tem confiança ou não tem, entendeu? Se você tá tendo muito ciúme de alguma coisa, é porque você não tá tendo tanta confiança que aconteceu alguma coisa. Mas cada um é cada um, né? Vamos ser sincero aqui, né, soldado?
1: Eu quero saber da galera, mano. 97.9988. Quem é o mais ciumento aí do teu relacionamento? Manda pra nós. Eu quero saber se vocês vão falar alguma coisa. Tem que ser sincero.
0: 97.9988. Vai lá.
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1: Muito obrigado.
4: Essa marcou gerações. Quem sabe solta a voz, canta com a gente assim, ó.

0: Sony Pires! Muito bom, soldado Ryan, muito bom, né, cara?
1: Estamos aí nesse feriadão. Bom feriado pra todo mundo que tá ligado aqui no É Nóis. Tá aproveitando, exatamente, tá curtindo, tá trabalhando.
0: Quando viu o desfile hoje, não, né?
1: Foi nada, rapaz. Eu dormi até fazer bico.
0: É?
1: Pô, meu irmão, tava cansado, né? Rock in Rio.
0: Eu dormi bastante também, cara.
1: Rapaz, igual futebol. Quando o jogo é naquele gramado pesado, o jogador cansa o dobro, né? Ontem,
0: exatamente,
1: a gente ficou 12 horas na chuva, praticamente.
0: Rapaz,
1: né?
0: Eu calculei ontem, a gente deu 18 mil passos. É? Uma média de 16, 17 quilômetros.
1: Pô, tá bom.
0: Tá bom, não foi tudo bem.
1: Eu posso comer, então, um salgado com açaí
0: pode,
1: hoje?
0: Pode, pode sim. Ah, tá, meu sonho, meu
1: liberado.
0: Deus. Vitor, mandou um açaizinho pra cá hoje. Ô, soldado Ryan.
1: Oi, olha
0: Vamos
1: só.
0: Vamos falar sobre segurança do Rock in Rio.
1: Bora.
0: Cara.
1: A gente vai falar sobre segurança no Rock in Rio. Rock in Rio tá contando aí com um sistema bem maneiro aí, cara, de monitoramento na cidade do Rock. São 152 câmeras, 3 drones, câmeras térmicas, radares e reconhecimento facial. Uma central de operações funcionando aí 24 horas por dia, né? Acompanhando a movimentação do público. São cerca de 50 câmeras com a tecnologia de reconhecimento facial. E te falar, tá bem organizado.
0: Tá mesmo, cara.
1: Né? A gente tem ido lá cobrir o evento e tudo mais, tá trazendo todas as informações com exclusividade lá no nosso @radio.globo e passa realmente a sensação de segurança, porque é um evento muito organizado, né?
0: Sim.
1: Não tem essa de, vamos dar um jeitinho aqui, vamos desenrolar aqui ali, porque a organização
0: tá
1: do Rock in Rio funciona legal mesmo. E o evento acontece até o dia 13 de setembro, é lá no Parque Olímpico, todo mundo tá ligado nisso, famosa cidade do Rock, né?
0: Uhum.
1: Transformada na cidade do Rock, no Rock in Rio. Bacana demais o evento que ainda tem hoje, tá? Tá rolando hoje, nossa equipe tá lá, como eu disse. Ainda tem no próximo fim de semana também.
0: Maravilha, soldado Ryan. Lembra quando a Carol Marques veio aqui e deu uma notícia da Anitta, que falou
1: Lembro,
0: que ela ia ser rainha de bateria e tudo mais? Então, pois é, a cantora Anitta foi confirmada neste domingo como a nova rainha de bateria da Acadêmicos do Grande Rio para o Carnaval de 2027. Ela assume o posto deixado por Virgínia Fonseca, que desfilou à frente dos ritmistas em 2026 e anunciou a saída em agosto. Ao comentar a novidade, a cantora afirmou que aceitou o convite com respeito pela escola, pela comunidade e pelos profissionais envolvidos no carnaval. A Anitta também afirmou que pretende dar o melhor à frente da bateria da escola. Eu acho que a Anitta vai tirar onda nisso, tá? Que ela dança
1: vai.
0: Pra caramba. Ela
1: não,
0: gosta
1: não é
0: disso.
1: Carnaval, não é,
0: ela
1: é do
0: carnaval, da festa. Vai mandar benzaço, né? Não, soldado Ryan?
1: É isso! Daqui a pouco tem áudio.
0: Já foi rainha de bateria, não, né?
1: Não, só da escola.
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1: Então quer dizer que você é ciumentão, então, soldado Ryan?
2: Eu não, sou não. Eu já fui, mano, já fui. Pior que já fui. Nos primeiros relacionamentos, assim, a gente era garoto, né?
1: Quando é novão, né? Novão é, novão é amigo
2: tinha,
1: bom,
2: tinha,
1: né?
2: 16 anos, 15 anos, a gente tava aprendendo ainda o que é a vida, né?
1: É verdade,
2: e
1: verdade.
2: A se importar com... Agora a gente já sabe com o que a gente deve se importar, né?
1: É verdade, é verdade.
2: Com o cabo aqui que não tá conectando.
1: É, não tá conectando esse cabo de jeito, tá enrolando, botar o cabo no computador de jeito. Isso, mas tem áudio, a galera mandou. Tem galera participando no feriado, irmão.
2: Opa, a gente nunca tá sozinho, meu parceiro.
1: Que isso, que maravilha, pô. Mas obrigado aí você que tá ouvindo a gente aqui na Rádio Globo. Nesse feriadão maravilhoso, nesse friozinho gostoso pra ficar em casa, né não?
2: Mas a gente tá aqui pra te levar alegria e você vai se ouvir agora na Rádio Globo. Vambora.
1: Vai, filhão.
2: Tá aí?
1: Tá não, tá no 1. Você não sabe, eu também não sei. Aí fica difícil, tá no notebook 2, vai.
3: Boa tarde, Rádio Globo.
1: Opa!
3: Aqui é o Lau.
2: Fala, Lau.
3: De Campo Grande. Então, quem é mais ciumento, muito, muito mesmo, é meu companheiro, no caso, né? Ele é daqueles que...

0: e alguém fala assim, vai com Deus, é perigoso me perguntar quem é Deus, porque tá indo com você.
1: Que
0: é
1: isso?
0: O ciúme dele é nesse nível. São 18 anos juntos, mas parece que temos, sei lá, 18 dias.
1: Uhum.
0: É, às vezes eu levo na esportiva, mas tem vezes que realmente quando tá demais...
1: Tem uma canseirinha.
0: Aí tem que chamar atenção, tem que chamar uma conversa, porque quando se parte, vai ficar uma coisa muito séria, já fica chato, né?
1: É verdade.
2: Boa tarde, Rian. Boa tarde, Mola.
1: Boa tarde.
3: Oi, Rose.
2: Anos anteriores, era ele, muito ciumento.
1: Uhum.
2: Depois, passou a ser eu, tá?
1: Eu quero sorvete, hein?
2: Só que hoje eu vejo diferente.
1: Uhum.
2: A vida ensinou a gente, eu já não estou mais com ele. Sou uma mulher livre.
1: Boa.
2: Entendeu? Mas depois dele, eu tive outro relacionamento. Não tive ciúme, a vida ensina a gente. A gente tem que ter confiança em si própria.
1: É verdade.
2: Entendeu?
1: Falou tudo.
2: E acabou. E vou levando a vida. Se algum dia pintar um relacionamento, não quero ter ciúme. Acabou.
1: É verdade,
2: tá?
1: Cara.
2: Um beijo no coração de vocês.
1: Beijo, meu amor.
2: Boa
3: beijo, lindona.
2: Semana. E um bom feriado hoje, né?
1: É isso aí, é pra isso. Todo mundo que
2: amo
1: tá curtindo.
2: Vocês, tá? Fica com Deus.
1: Maravilha.
3: Também,
1: ela
3: Rosê.
1: Falou, ela falou uma coisa verdade, uma coisa que é verdade mesmo. Você, quando tem muito ciúme, cara, tem que dar uma olhada, porque tem alguma coisa errada,
3: é,
1: cara.
3: Às vezes é a pessoa que tá fazendo ali e tá, né, se sentindo culpada.
1: Exatamente,
3: é por aí.
1: Exatamente.
3: Vamos mandar um beijão pra Rose, essa que participou com a gente agora. Nossa parceira, já veio aqui conhecer a gente. Ela comprou um presente pra Maria Júlia e pra Maria Tereza, cara.
1: É mesmo?
3: Muito obrigado,
1: valeu,
3: Rose, pelo
1: valeu,
3: carinho,
1: Rose,
3: pelas
1: obrigado,
3: nossas
1: não.
3: bebês, né, a nossa filhota.
1: É.
3: Não tem nada mais importante, melhor do que agradar a gente através dos
1: exatamente.
3: Nossos filhos, né?
1: Tem gente que tá ouvindo, tá achando que a filha é a gente que tem filho junto.
3: Não, é. Poderia ser, Mola. Poderia por quê? Ser. Você não vai assumir pra galera nosso relacionamento?
1: Ah, não teria problema nenhum com isso, mas
3: tá,
1: enfim.
3: Nem eu.
1: É, a gente foi no aniversário da tua filhona, né? Fez um aninho.
3: Um
1: pois,
3: aninho,
1: né? Festinha bonita, tá?
3: Gostou
1: então,
3: mesmo.
1: O buffet lá, depois pode passar o contato, que é bom, tá?
3: Dá trabalho, tá?
1: É, imagina. E vai pro break, daqui a pouquinho tem mais, tá?
3: Valeu.
1: Você ficou com ciúme de alguma coisa, não?
3: Não, não.
1: Ah, tá.
3: Tô tranquilo.
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0: queridíssimo soldado Ryan, vamos relembrar do tema de hoje, cara.
1: A gente quer saber se você aí é ciumento, cara. Você que tá ouvindo a Rádio Globo nesse feriadão chuvoso aqui no Rio de Janeiro. Você é a pessoa mais ciumenta do seu relacionamento? É o teu parceiro? É a tua parceira? Conta pra gente aí, mas é pra ser sincero,
0: é
1: tá?
0: É verdade.
1: Se você for o mais ciumento...
0: Pô, assume, não tem problema assumir.
1: É tóxico, pode falar. Fala pra gente que a gente não tá aqui pra julgar ninguém.
0: Exatamente, beleza? Exatamente. Soldado Ryan, assuntos mais comentados, obviamente, nem falar Rock in Rio, né?
1: É, além do Rock in Rio, né, que a gente já tem falado há uma semana aí, o desfile de 7 de setembro, né?
0: Tá, rolou, tá sendo aí, comentado hoje.
1: Exatamente, rolou na Presidente Vargas, que é como tradição, né? São os assuntos mais comentados das redes sociais, tem um também envolvendo futebol.
0: Ah, é?
1: A gente fala agora, vambora? Vai. Tá preparado?
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0: Bom, fala, Botafogo... Vai falar Mengão de novo? Fala Mengão de novo.
1: Ah, eu, hein? Te manca, calma. Botafogo empatou com o Palmeiras 0-0, ajudou o Mengão, né? O Mengão tá na liderança agora, então segue o líder aí pra quem quer ouvir falar isso, né?
0: Exatamente.
1: Eu sei que
0: gravei
1: isso é
0: aqui pra postar no Instagram.
1: Não,
0: aqui.
1: Isso é temporário. Daqui a pouco o Palmeiras volta.
0: Entendi.
1: É o seguinte, Fluminense venceu o Vasco 1-0. Rapaz, o Vasco tem um negócio que, jogando melhor, consegue não ganhar um jogo. O Fluminense foi lá, foi mais eficiente, porque quando chegou, fez o gol 1-0, futebol é assim. É. Clássico, então, nem se fala. Ancelotti convoca
0: Vasco,
1: a seleção.
0: Fluminense, tá falando?
1: Vasco Fluminense.
0: Mas
1: você
0: falou que o Fluminense sempre perde. O Vasco é brabo.
1: Olha
0: você
1: só,
0: falou
1: cara,
0: isso outro dia.
1: Os humildes precisam dar a vez pros outros.
0: Entendi.
1: Entendeu?
0: Entendi.
1: Bater sempre é ruim. Às vezes é bom a gente apanhar pra gente aprender na vida.
0: Pra acordar um pouquinho
1: isso.
0: Também.
1: Isso. O Ancelotti convoca a seleção nessa próxima quarta-feira, tá? Dia 9 de setembro, depois de amanhã. Amistosos, né?
0: Mas a pergunta, e o Neymar?
1: Neymar tá fora dois vezes.
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5: Por favor, né?
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0: Olha, soldado Ryan, fala a verdade. Isso aqui é o Enóis que rola todo dia, até no feriadinho a gente tá aqui, né?
1: Opa, 100%, 100%, tá ligado?
0: Que trabalha em rádio, tá em feriado também, porque a gente tem que animar a galera que tá ouvindo, né?
1: Fala não, o salário vem maior, né? Porque 100%.
0: Ah, hoje é 100%? É verdade. Feriado, pinga melhor, pinga melhor. Pô, maravilha.
1: Feriado, assim,
0: tô mais feliz.
1: Graças a Deus. Olha,
0: cara,
1: só,
0: a galera tá lá, galera. Vamos ouvir, mas vamos lembrar que a nossa equipe tá lá fazendo a cobertura do Rock in Rio hoje, né?
1: Então, vamos começar a entrevistar o Thier.
0: Ah, é?
1: Agora, o Thier.
0: Ele teve aqui, a gente conversou, né?
1: Isso, tava ansioso pra caramba, né? Ficou meia hora conversando com a gente aqui depois da entrevista e falando da ansiedade aí, da realização que é pra um cantor tocar no Rock in Rio, né? Bora?
0: Bora, balança e lança aí.
2: Fala, galera da Rádio Globo, aqui é o André Uber, cara, de Bangu.
1: Ué,
2: então,
1: Uber?
2: Cara, a pessoa que eu tô há um ano, eu conheci ela no Uber. Então ela fica com esse meio que pé atrás.
0: Uhum.
2: Como eu rodo no Uber, né? Fica com esse homem aí, de repente eu conheci alguém no Uber. Mas de resto é de boa. Valeu, galera do Rádio Globo. É nóis.
0: Valeu. Galera do Uber, de aplicativo, que roda em aplicativo, não só Uber 99 e tal. Galera, tem história, tá?
1: Não tem não, para com isso, cara.
0: Tem história. Não, histórias boas, histórias boas.
1: Sim, histórias
0: boas.
1: Histórias que eles ouvem muita gente falando.
0: Exatamente,
1: também.
0: Exatamente, muita gente trocando ideia, né?
1: Maravilha, por aí, né?
0: É isso aí. Participa em 97.9988, tá? Não dá mole não, participa. A gente quer saber se você é ciumento, ou sua namorada, seu marido, seu ficante, seu qualquer coisa aí é ciumento. Não é isso, soldado?
1: É isso. Manda aí, vai.
0: Uma bela canção, então vamos pro break, uma
1: bela canção. Vamos descansar.
0: Rapaz, eu tô cansado ainda de ontem, sabia?
1: É, bebeu demais.
0: É, tu também, né? Tá com a voz boa, cara. Toma alguma coisa?
1: Coca-Cola.
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0: Fala a hora pra gente aí, meu querido.
1: Agora, 4:04 no Rio.
0: Boa.
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0: você.
1: Bom demais, bom demais. Tá rolando É Nóis e chegou aquele momento de a gente trocar uma ideia com a Fabi Travagin nesse feriadão do dia 7 de setembro. Vamos lá, vamos falar com ela? Olá, Fabi, tudo bem? Vamos trocar aquela ideia hoje, né? Vamos falar hoje sobre o quê? 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E para combinar com o Dia da Independência do Brasil, o tema do programa hoje é independência financeira. 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Como conquistar a sua. Fabi Travagin, você tem dicas que para quem tem planos de conquistar a sua independência financeira, não tem? Diz para mim.
2: E aí, tudo certinho? Bom, vamos lá, né? Falar de independência financeira. Esse é um sonho de muitos brasileiros, viu? Mas para uma boa parte aí da população, esse ainda é um sonho distante. Foi feito um levantamento pela Serasa em setembro de 2024 e esse levantamento mostrou que apenas 35% dos brasileiros consideram que atingiram a independência financeira. Para os entrevistados, conseguir pagar as contas em dia, ter gastos planejados e pagar dívidas de forma segura são alguns dos primeiros passos para atingir a estabilidade financeira. Seguir esses passos, claro, exige muita organização, mas além disso, é essencial ter uma reserva de emergência sempre à mão em casos de imprevistos, né? 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E é isso, essa foi a minha dica de hoje neste Dia da Independência. Amanhã eu volto com mais um É da Sua Conta. 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Até amanhã.
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0: ainda bem, né, soldado Durão? Que é um feriadinho que a gente recebe 100%.
1: Opa, ainda bem. Já dá pra pagar o quê? Uma quantia de
0: dá,
1: internet?
0: Dá sim. Pô, você tá ganhando bem, meu filhão.
1: Nós.
0: Outra internet tá barata. É. Soldado Durão, vamos de áudio, cara. Relembrando aí que o tema de hoje é saber se você, seu parceiro, sua parceira é ciumenta, né? O ciumento.
1: Então, todo mundo tem alguém conhecido bem ciumento, né?
0: Exatamente.
2: Fala, Globo, aqui é Daniel, mais conhecido como Daniel do Chapa.
1: Qual é, então,
2: eu queria muito participar dessa enquete. Brabo. Sabe por quê, Globo? Eu sou muito ciumento, muito ciumento, ao extremo. Eu quase perdi meu companheiro por causa disso. Ele não pode olhar pro lado na rua, ninguém pode olhar pra ele. Eu brigo com todo mundo, eu olho de cara feia pra todo mundo. Eu queria deixar ele numa bolha quando eu saísse pra trabalhar. E quando eu chegasse, pá, eu estourasse,
0: e
2: a gente começasse a viver a nossa vida. Mas graças a Deus, eu me curei e tô 100% curado disso. Mas ciúme atrapalha muito, muito.
0: Atrapalha muito, muito, cara. Livre.
2: Mas valeu, Rádio Globo. É mais.
0: Vou te falar.
1: Valeu, Dani.
0: Superar um ciúme, não quero mais ter ciúme, superar isso aí é difícil, deve ser uma luta, tá, irmão? Pra quem já tem. Pra quem já é ciumento, né? Exatamente, irmão. Temos mais áudio?
3: Boa tarde, Rádio Globo.
1: Temos.
3: Boa tarde, Mola. Boa tarde, soldado. Aqui quem fala é o Paulista, motorista aplicativo. Rapaz, na relação, a mais braba ciumenta é minha esposa.
1: É nada.
3: Não é à toa que minha

0: família botou o apelido dela de Juma Marruá.
1: Ih, mané.
0: Quando as coisas já viram uma onça. Ah, é a mais ciumenta da relação. Eu não. Me levo de boa, fico só observando. Valeu, Rádio Globo, é nóis.
2: Valeu, irmão.
1: Valeu,
2: boa, irmão.
1: Juma Marruá.
2: É, exatamente. Um. Bota o apelido de Juma Marruá, o soldado Ryan.
1: Não, negativo.
2: O galera vai participando aí, 9769988. Temos um helicóptero agora com a Milena, não temos?
1: Bora.
2: Então vamos pra rua, vai. Muito boa tarde pra você, Milena. Fala pra mim o que tá rolando no trânsito do Rio de Janeiro.
3: Amola, muito boa tarde pra você. Boa tarde pra todo mundo que tá ligadinho aqui na Rádio Globo. Começando com destaque sobre a Zona Sudoeste. Já começou a operação especial no entorno do Parque Olímpico para realização do Rock in Rio. Entre as vias bloqueadas estão a Avenida Embaixadora Belardo Bueno e também a Avenida Engenheiro Carlos Carvalho. Portanto, evite o entorno do Parque Olímpico durante as interdições, que seguem até as 5 horas da manhã desta terça-feira. Você que vai pro Rock in Rio, dê preferência pelo transporte público. Avenida Ayrton Senna com boas condições nos dois sentidos. Motorista não enfrenta dificuldades. 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Daqui a pouquinho eu tô de volta, mola.
2: Valeu, Milena, até já, hein? Rádio Globo agora 4h38.
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0: bom demais, soldado Ryan. Olha, aquele jeitão fechando É Nóis de hoje, né, cara?
1: Ah, coisa linda, né, meu garoto?
0: Vamos falar de clima, hoje ou hoje tá de boa?
1: Ah, hoje tu tá, cara, de boa não tá, né? Previsão de chuva, né, meu garoto?
0: Ah, é?
1: Toda a semana, tá?
0: Mentira, cara.
1: Não é só pra hoje, não. Galera que tá no Rock in Rio, galera que não tá no Rock in Rio aí no Rio de Janeiro vai pegar chuva.
0: Não pagaram o Cobra Coral, então, esse ano.
1: Exatamente,
0: então, né,
1: esse ano não teve desenrolo. Não. Tem que fazer o Pix.
0: Tem que fazer o Pix, não fizeram, né, irmão?
1: Até sexta-feira, pelo menos, com previsão de chuva aqui no Rio de Janeiro.
0: Sério, irmão?
1: Exatamente, cara.
0: Rapaz, semaninha daquele jeitão,
1: não,
0: né?
1: Não tem pra onde fugir.
0: Bom pras plantas,
1: isso,
0: né?
1: Pelo menos isso. Gostei, gostei.
0: Exatamente, bom pras plantas, apenas.
1: Gostei. Você é um cara safo.
0: Exatamente. Meu jovem, rapaz, eu tô cansado do Rock in Rio de ontem.
1: É.
0: Pra você que tá acompanhando aqui na Rádio Globo, você pode entrar nas redes sociais no @radio.globo, que a nossa equipe tá lá fazendo uma cobertura completa, entrevistando a galera, palco favela, palco supernova, fazendo uma cobertura muito legal. E a gente fez um vídeo ontem também, postou vídeo lá, então pode seguir à vontade, @radio.globo, @molataligado, Ryan Lobo 10.
1: Então, tamo na área, tamo na
0: Só
1: Rádio
0: seguir
1: Globo.
0: A gente aí, marcar a gente, acompanhar, comentar e participar. Fechou, soldado?
1: Partiu.
0: Amanhã tem mais É Nóis, né?
1: Às 3 em ponto.
0: Com mais um pouquinho de energia, né?
1: Opa, um pouco mais ligado, né? Tá
0: exatamente.
1: Ainda
0: pô,
1: ressaca da chuva.
0: Pós Rock in Rio. E feriado, e chuva e frio.
1: Ih, esquece.
0: Não tem como, né, cara?
1: Tá meio que desligado. Calma.
0: Aí você tem que tomar aquele negocinho quente pra poder melhorar a garganta. Não, soldado.
1: Não, que gosta.
0: Uma sopinha, né?
1: Desce
2: 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E a hora certa.
1: 5:04 no Rio.
0: O Rio, eu já te ensinei. Ensinei horário de Brasília.
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0: Vamos pra rua, muito boa tarde pra você, Milena Viana. Fala pra mim o que tá rolando no trânsito do Rio de Janeiro.
17: Bora, Paulo, uma ótima tarde pra você e pra todo mundo que tá ligadinho aqui na Rádio Globo. Movimentação bem mais tranquila na cidade por conta do feriado, mas tô observando dificuldades pro motorista que tá na Avenida Brasil, na pista central em direção à zona oeste da cidade. Trânsito bem complicado na altura do Caju. Você que segue pela pista lateral tá ganhando mais tempo. Pistas livres nesse momento no sentido centro, boas condições até a chegada ao acesso ao viaduto do gasômetro. Pela Via Expressa do Porto, boas condições nos dois sentidos. Está melhor, inclusive, que a Binário, que apresenta trânsito bem tenso na altura da rodoviária para quem está em direção ao gasômetro. Pela Avenida Francisco Bicalho, também estou observando boas condições nos dois sentidos. 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Daqui a pouco eu estou de volta, amor.
0: Valeu, Milena, até já, hein?

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1: E muito boa tarde pra você que tá ligado aqui na Rádio Globo. Vamos nessa, começando mais uma edição do Baile da Globo. DJ Brinquinho tá em casa, ó. Tá na casa, você já pode participando aí no arroba DJ Brinquinho, tá? Pode seguir à vontade. Nada de brinquinho com K, nada de DJ Brinquinho, tá? Tá na casa aqui, vambora. Vamos começar esse set maravilhoso do dia 7 de setembro, daquele jeitão que a gente gosta. Pique máximo. Vai, DJ, pode começar, meu querido, vai.
2: Tá.

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1: E é com ele mesmo, DJ Brinquinho, tirando aquela onda. Tu já pode seguir arroba DJ Brinquinho. Daqui a pouquinho tem mais Baile da Globo. Não sai daqui não, que é jogo rápido.
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1: Rádio Globo 5:36 no Rio.
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1: 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E vamos pra rua com ela. Milena Viana, fala pra mim o que tá rolando no trânsito do Rio de Janeiro.
11: Bora, Paula, aproveitando pra destacar a situação, reforçando a Avenida Brasil. Trânsito ainda intenso em direção à Zona Oeste da cidade, na altura do Caju, pro motorista que tá pela pista central. Pista lateral apresenta melhores condições. Atualizando também a movimentação no sentido central.

0: cidade, pistas livres nesse momento para o motorista. BR-040 está observando o mesmo panorama, tanto para você ouvinte que segue para a Serra de Petrópolis e também para quem está no caminho do Rio de Janeiro, mesmo panorama está observando pela rodovia Presidente Dutra, fluxo apenas mais intenso na chegada a Nova Iguaçu, no sentido Rio de Janeiro. 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Daqui a pouquinho eu tô de volta, amor.
1: Valeu, Milena, até já, hein? Ou na Rádio Globo.
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0: set de hoje, versãozinha exclusiva minha. Aí, ó, Justin Bieber com o Livinho. A gente vai pro break, daqui a pouquinho tem mais, mas já segue lá, tá? Arroba DJ Brinquinho. Tá ficando por aqui o Baile da Globo, mas pode seguir à vontade, arroba DJ Brinquinho, começando aquela semana daquele jeitão. Arroba DJ Brinquinho. Daquela moral também, segue lá na arroba rádio.globo. Fechou? Esse é o Baile da Globo, tá de volta amanhã.
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0: Rádio Globo agora 6:06. 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
0: Muito boa tarde pra você. Boa noite, né? Fala, Milena Viana. Fala pra mim o que tá rolando no trânsito do Rio de Janeiro.
4: Atualizações agora sobre a descida da Serra de Petrópolis. Motorista que está em direção ao Rio de Janeiro está encontrando dificuldades nesse momento a partir do bairro Cascatinha. Trânsito muito complicado, portanto, paciência para o motorista. No sentido contrário, sentido Petrópolis, estou observando boas condições para o motorista, fluxo apenas mais intenso na passagem por Jardim Gramacho, mas por enquanto sem registro de lentidão. Quem segue pela linha vermelha está encontrando pistas livres nesse momento, tanto em direção à Baixada Fluminense quanto no sentido Rio de Janeiro, atualizando também a movimentação da Ponte Rio-Niterói, 13 minutos é o tempo estimado de travessia nos dois sentidos. 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Daqui a pouquinho eu tô de volta, amor.
0: Valeu, Milena, até já, hein?

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22: Boa noite pra você que tá ligado aqui na Rádio Globo. Vamos nessa, nesse feriadão maravilhoso. Por aqui o Bola, são as 10 músicas mais queridinhas por você. Então já sabe, não sai daqui não e aumenta o som. Partiu? Décima posição.
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0: destaque do dia de hoje, Ian Ferrugem, não volta pra mim. A gente vai pro break e daqui a pouquinho tem mais. 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
0: Fala, soldado Ryan, diz pra mim qual é a boa, meu parceiro. Fala aí.
5: Naquele pique, moleque, mola, bora pro Hashtag Globo, fala aqui que a polícia chamou aquele moleque lá que... aquele GH RJ, que pô, foi o maior otário com o João Vitor Gonçalves na entrada do Rock in Rio. A gente vai explicar esse caso aqui de novo, falar do Everton Cebolinha pode estar deixando o Flamengo e também o Romário ontem, hein? Atacante nato. Solta a vinheta, tá no ar.
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5: Hashtag a polícia chamou. A Polícia Civil do Rio identificou e já intimou o streamer GH RJ, acusado pelo ator João Vitor Gonçalves de homofobia após uma abordagem agressiva, né, sobre o look do moleque quando o artista chegava ao Rock in Rio na sexta-feira à noite, né? Esse GH foi identificado como Jean Almeida Hilário, 19 anos, morador de Duque de Caxias. Polícia tá te aguardando, malandrão. Você que gosta de tirar onda com a cara dos outros em grupo, né, praticar homofobia, tirar onda com a cara dos outros, ficar ameaçando, falando gracinha. Quero ver se tu vai ser brabão também na hora da... lá ali de frente pra polícia, de cara a cara com o delegado. Quero ver se tu vai ser brabo ou se tu vai chorar igual tu chorou na internet, hein?
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5: Hashtag não vai. O atacante Everton Cebolinha está mais uma vez perto de deixar o Flamengo. Em nota, o clube rubro-negro informou que o jogador foi liberado para retornar ao Rio de Janeiro para tratar de assuntos pessoais. Bom, o GE apurou que tem relação sim com uma possibilidade de transferência.
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5: Hashtag tá na rede. Romário é atacante, todo mundo sabe, sempre foi. Fora dos gramados também. Marcou presença ontem no Rock in Rio, como sempre, muito bem acompanhado. Senador e ex-jogador de futebol de 60 anos, circulou ali pela área VIP do festival com um contatinho novo. Não se trata de uma namorada nova, nova não. É uma íntima do Baixinho há alguns anos. Pegou a visão? Ah, rapaz, o Baixinho é brabo demais, hein?
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5: Olha, eu vou ficando por aqui, hein, Mola? Feriadão, vou curtir um pouquinho a família em casa, mas amanhã tô de volta aqui na programação da Rádio Globo, a rádio que vibra com você. Valeu, meu parceiro. Beijo, beijo. Tchau.

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7: 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Muito boa noite pra você, Milena Viana. Fala pra mim o que tá rolando no trânsito do Rio.
8: Bora, Mala. Atualizando agora a movimentação no entorno da rodoviária. Trânsito intenso nesse momento pro motorista que vai acessar o terminal. Motorista que segue pela Via Expressa do Porto tá encontrando melhores condições até a chegada ao acesso ao viaduto do gasômetro, já que pela Binário também tá observando trânsito bem intenso pro motorista também na altura da rodoviária. Pela Avenida Francisco Bicalho, no sentido da Cidade Nova, boas condições. Mesmo panorama tá observando pela Presidente Vargas nos dois sentidos. Atualizando também a movimentação nos túneis. Túnel Santa Bárbara com pistas livres nos dois sentidos. Mesmo panorama, observo pelo túnel Rebouças nessa noite de segunda-feira. 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Daqui a pouquinho eu tô de volta, Mola.
7: Valeu, Milena, até já, hein? Tem gente se dando benzão na Rádio Globo.
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3: Da galera do Orkut, do MSN, vocês já estão ligados, né?
4: Já nem

0: Olha, rolando Top Hits aqui na Rádio Globo, hein? Sonsaço, fala a verdade, na quarta posição de hoje, com ele, Sorriso Maroto, Ludmilla, Camisa 10, Não Mereço Ser Amante. A gente vai pro break, daqui a pouquinho tem mais, tá? 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
0: 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Fala, Milena Viano, o que tá rolando no trânsito do Rio de Janeiro?
8: Vamos lá, a linha vermelha com trânsito intenso, principalmente na passagem pelo Caju para quem está em direção ao centro da cidade. Quem optou pela Avenida Brasil está encontrando também retenção na altura de Bom Sucesso, com reflexos na maré na pista central, mas aí a pista lateral serve de alternativa. No sentido Baixada Fluminense, observo boas condições pela linha vermelha. No sentido Zona Oeste, a Brasil também apresenta pistas livres. Melhorou bastante a movimentação na linha amarela, trânsito livre agora em direção à Barra da Tijuca e também para o motorista que está no sentido Fundão, estou observando boas condições. 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Daqui a pouquinho eu tô de volta, mola!
0: Valeu, Milena, até já, hein?
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0: fechando na primeira posição de hoje com Grupo Menos é Mais, Champagne, também João Gomes, Indo Desceu Meu Coração, Fabi e Belo, Você Não Me Merece. Seguinte, falei mais cedo, não é nós, que a nossa equipe da Rádio Globo tá direto da Cidade do Rock fazendo uma cobertura completa nas redes sociais, lá no @radio.globo. E a Vicky mandou um oi pra mim. Fala, Vicky, você tá por onde na Cidade do Rock? Fala pra mim.
1: E aí, Mola, tô falando aqui diretamente desse lugar que a gente ama, né,
0: verdade,
1: meu amigo? A gente ama tá aqui, ama viver esse festival. Olha, hoje a chuva tá dando uma trégua, tá? Coisa
0: graças
1: boa.
0: A Deus.
1: E a gente trocou ideia com o Thier. Foi legal demais. Ele recebeu um disco aqui, um prêmio, ficou emocionado. E a gente conseguiu falar com ele no momento em que ele desceu do palco da apresentação dele no Espaço Favela. E ele dividiu com a gente aí como é que foi viver esse momento, o que significa o samba e o pagode conseguirem conquistar esse espaço cada vez maior aqui no Rock in Rio, que é esse festival do encontro da música, da nossa cultura. E foi muito legal o papo com ele. Dá uma conferida aí.
2: Cara, tô muito emocionado. Me perdoe se não tiver bom por aqui, mas eu tô muito feliz, né? Se aqui não tiver bom, aqui tá bom. Acabei de descer do palco, tô muito feliz. Vou mandar um beijo pra todos da Rádio Globo, que sempre tocam minhas músicas, que sempre me honram.
1: É isso então, hein? Daqui a pouquinho eu tô de volta com muito mais direto aqui da Cidade do Rock.
0: Maravilha, Vicky, até já, hein? Tirou uma onda demais, tipo.

0: mais, não sai daqui não. Rádio Globo 7 em ponto.
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0: Queridíssima Milena Viana, vamos com as últimas informações de trânsito, diz pra mim?
2: Não, e por falar sobre Cidade do Rock, a gente reforça as interdições no entorno do Parque Olímpico. Atenção redobrada para o motorista para a realização do Rock em Rio. A Avenida Embaixadora Belardo Bueno, Avenida Engenheiro Carlos Carvalho estão bloqueadas, além de outras vias no entorno. Então, atenção redobrada para todo mundo. Atualizando também a movimentação da Avenida Salvador Allende no sentido Estrada dos Bandeirantes, também tem interdição. Nesse momento, no sentido Orla, estou observando pistas livres pela Transolímpica, trânsito com boas condições também, tanto para quem está em direção à Avenida Brasil e também para quem segue para a região do Recreio dos Bandeirantes. 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Mola, vou ficando por aqui. Um beijo para você e até amanhã.
0: Valeu, valeu. Até amanhã, Milena. Tchau, tchau para você.
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1: Aquele abraço pra você ligado na Globo. Nesta segunda-feira, 7 de setembro, independentemente do que esteja acontecendo, o Globo Esportivo está no ar pra você, com você.
2: Eu gosto disso.
1: Ah, eu também. E a gente vai até às 9, sabia? Feriado? Ah, não. Feriado não vai ter
3: Globo. Sabia, não?
1: Claro que vai ter Globo. Quem disse pra você que não vai ter Globo Esportivo? Que história é essa? Vai ter. E já está tendo. E nós vamos até às 9 aqui na programação da Rádio Globo com muita informação, muita opinião. A gente vai botar essa galera no ar, a gente vai trazer os trepidantes aqui com as notícias desdobrando a rodada do final de semana do Campeonato Brasileiro. Sim, tivemos resultados importantes, tivemos um samba sendo cantado, como é que é? Daquele do Morro do Pau da Bandeira que diz que está nascendo um novo líder, é isso? Sim, já nasceu e tá aí, ó, cheio de saúde, pronto pra na primeira colocação buscar mais um título de campeão brasileiro. A gente vai trocar o chip nesse meio de semana, porque aí chegam as Copas Libertadores e Sul-Americana para o Campeonato Brasileiro só retornar à programação dos nossos grandes clubes lá no final de semana. O único que não vai entrar em campo nesse meio de semana é o Botafogo, mas a gente vai acompanhar tudo e trazer para você aqui no Globo Esportivo com a produção e a coordenação do João Aquino e os trabalhos técnicos do Jorge. É o Jorge Mauro. É Jorge Presuntinho, mentira. Falei só.
4: Acertou!
1: Aquele mesmo ali que é arroba dele é arroba Jorge Filho com U. É. Aí tu não seguiu ele não? Então vai lá seguir ele, que ele é bom, bota os negócios
4: maneiros
1: lá. 7:11 no ar o Globo Esportivo e os destaques iniciais do programa de hoje.
4: Eu adoro!
1: Primeiro destaque do Mengão, alô, Renan Moura.
5: Com plata entre os relacionados, Flamengo chega ao Equador para desafio pra lá de difícil contra o Del Valle na Libertadores. Cebolinha é liberado para resolver transferência e Lohan volta para a base com as chegadas de Valência e Joaquim Freitas. Pedro e Samuel Lino estão na lista de pré-convocados de Carlo Ancelotti. Desempenho de Leonardo Jardim é muito semelhante a Felipe Luiz após 26 jogos na Série A.
1: Destaque inicial do Vascão da Gama, fala Guilherme Pradella.
6: Vasco deve ter time bastante modificado para o primeiro duelo das quartas de final da Sul-Americana contra o Santa Fé na Colômbia. Cuesta, Andrés Gomes e Adson foram poupados da viagem. Thiago Mendes está suspenso e Colídio não foi inscrito na competição. Botafogo!
1: Primeiro destaque do Fogão, conta aí pra gente, Bruno Faria.
7: Botafogo empata com o Palmeiras em um Nilton Santos de muita tensão, devido ao reencontro com Marlon Freitas e Alexander Barbosa. Time ganha fôlego na luta contra a zona de rebaixamento e volta as atenções para a chegada de reforços. Hakim Ziyech, marroquino, o principal reforço da janela, pode ser esperança da torcida alvinegra.
1: E o destaque inicial do Tricolor é com o João Aquino.
8: Marcão chega invicto e com o melhor começo pelo Flu, antes de decisão na Liberta. Thiago Silva e Hércules treinam normalmente e devem reforçar o Fluminense na Libertadores. Banco de reservas Tricolor mostra sua importância e decide últimos jogos. Carrasco dos rivais. Lúcio Acosta faz o gol da vitória sobre o Vasco e decide mais um clássico carioca.
1: 7:13, esses são os destaques iniciais do programa de hoje. Galera tá com a gente, sim, os trepidantes já trouxeram aí algumas das informações que a gente vai desdobrar ao longo desse Globo Esportivo. Até às 9 da noite estaremos com você aqui na programação da Rádio Globo. Hora certa, 7:14.
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1: Alô, Francisco Aiello, boa noite.
9: Boa noite, Hugo. Boa noite pra galera toda ligada nesse Globo Esportivo, nesse feriadão. E a gente tá fazendo o que, Hugo? Nesse feriado de 7 de setembro, hein, Hugão?
1: Trabalhando.
9: Claro.
1: Lavorando.
9: Claro, porque a gente gosta muito disso. Mas você gosta disso, claro, Hugo? Você gosta?
1: Claro. Ó, bora.
2: Eu
1: e
2: o presuntinho? Gosto disso.
9: Todo mundo gosta, né, gente?
1: Eu, você e o
9: Brasil inteiro. Todo mundo mundo trabalhando.
1: Essa aí eu peguei contigo, hein, Chico Aiello, olha aqui. Pô,
9: curtiu, né, Hugo?
1: Bom, sempre, sempre. Olha aqui. Por falar em curtir.
4: Eu adoro!
1: Carlos Eduardo Éboli, eu também o quê?
4: Eu adoro!
1: Eu também, ele tá aqui com a gente. Alô, Duda Éboli, boa noite.
3: Fala, Lugão, tudo bem, amigo? Boa noite, tudo bem, Chiquinho?
9: Você trabalhando hoje? É mesmo?
3: E aqui é o ladinho do Hugo.
1: Tá vendo ali?
9: É verdade.
1: Olha ele aqui, ó.
9: Verdade.
1: É. Tudo bem, tá por aqui, tudo ótimo, né? Maravilha. Segunda-feira chuvosa, feriado.
3: Rapaz, não para de chover,
1: vem
3: como
1: chuva
3: tá frio, hein?
1: Não, ainda vem chuva pra caramba
3: como
1: aí,
3: tá frio.
1: Frio,
3: né? Hein?
1: É. Zebra nem é a chuva, mas esse frio que é totalmente fora dos padrões cariocas. Mas, enfim, dentro dos padrões cariocas está uma sequência de jogos que estamos acompanhando aí. É Copa do Brasil, é Campeonato Brasileiro, é Libertadores, é Copa Sul-Americana e final de semana com jogos pelo Brasileirão. Aí a gente agora é de escola do Brasileirão, volta para as Copas Internacionais, tem início das quartas de final. Enfim, e a gente vai acompanhar aí Flu e Platense, Del Valle e Flamengo, Santa Fé e Vasco. O único que não vai entrar em campo nesse meio de semana porque tá só envolvido no Campeonato Brasileiro é o Botafogo, que acabou ficando no 0-0 ontem no Nilton Santos. Mas enfim, vamos começar a falar aqui sobre esses dois jogos de amanhã, jogos que vão começar inclusive no mesmo horário, por duas competições diferentes. Enquanto em Bogotá o Vasco pega o Santa Fé, no Maracanã o Fluminense vai receber o Platense. E olhando para esses dois confrontos, o que a gente está vendo, tô partindo dos dois também pelo fato de que se enfrentaram no sábado com a vitória tricolor 1-0 no Maracanã. Porque a gente já está, sim, acompanhando há algum tempo, né, o funil e diminuindo o seu canal de passagem e os clubes cariocas tentando se superar, cada um no seu objetivo de entrar em campo e fazer o seu melhor. Mas tá começando a... O desgaste tá começando. Opa, tudo bem? Tô por aqui, hein? E a gente tá vendo, hein, Duda?
3: Ligar aqui. É verdade. Grande,
1: hein? Gostou?
3: Grande.
1: Tem muito mais de onde esse saiu.
3: Mas olha, o desgaste tá batendo a porta. É, por exemplo, o Flamengo fez um jogo bem desgastante contra o Remo.
1: Bem
3: desgastante, né?
1: Por tudo, né? Viagem, campo pesado, campo chuva pesado, pra caramba.
3: É que o horário, né? A chuva.
1: Não, mas ninguém
3: em
1: sabia.
3: Belém, não.
1: Ficaram sabendo ontem, inclusive, isso, durante a bola isso, rolando. Nunca aconteceu.
10: Sabia, não?
3: Durante a transmissão, o Carlão, o Carlos Alexandre, falou: olha, previsão do tempo, hoje não vai chover. Aham, aham.
1: Vai.
3: E tava um céu azul.
1: Tava.
3: Não deu 15 minutos, começou a chover. Cara, porque assim, é mais precisa a chuva em Belém do que qualquer coisa que envolva a pontualidade britânica.
1: Verdade, verdade.
3: É de causar inveja a pontualidade britânica.
1: Nem o chá das 5 é tão certo quanto a chegada da chuva.
3: Quem conhece Belém sabe
1: Belém.
3: Que marca encontro em Belém antes ou depois da chuva. É assim. Mas no Campeonato Brasileiro você joga no horário da
1: ou
3: chuva.
1: Ou durante a chuva, se tu quiser ficar molhado, né? A gente já sabe que tem como programar também, né?
3: Então o campo ficou bem encharcado. O Flamengo fez um jogo de muito embate físico, de muito contato físico. Então agora vai ter que fazer um processo de recuperação para encarar o que eu considero o adversário mais difícil. É, olhando para todos os outros brasileiros, na minha opinião, o Flamengo tem o adversário mais difícil, que é o Independiente Del Valle. É a escola que já há algum tempo se coloca numa prateleira muito semelhante ao que os argentinos fazem nos campeonatos sul-americanos. O Brasil está à frente ainda, o Brasil está num nível diferente, mas abaixo dos times brasileiros estão os times argentinos e equatorianos. Então o Equador criou já uma tradição nas competições, na Sul-Americana ou na Libertadores da América. O Independiente Del Valle está atravessando um momento muito bom, muito positivo, grande invencibilidade, está nadando de braçada no campeonato local, é base da seleção do Equador, que também está abaixo de Brasil e Argentina. Então, é um adversário difícil, tem altitude. O Flamengo é melhor? Sim, o Flamengo é melhor. Mas o desgaste físico pode pesar para essa partida, assim também como pode pesar para o Vasco, pode pesar para o Fluminense. O Fluminense jogou no sábado, joga na terça-feira. Não é intervalo tão grande assim e não teve viagem, né? E tá num bom momento. Mas respondendo diretamente sua pergunta, eu acho que sim. De alguma forma, a questão física vai ter que ser administrada de maneira diferente por todos os clubes até o final da temporada, a partir de agora.
9: A gente não tem saída, né? E outra coisa, eu já falei isso aqui semana passada e vou repetir.
3: Então repete.
9: Vamos lá, gente. Vamos lá. A situação do Vasco. Cara, faltam 3 jogos pro Vasco ser campeão na Copa do Brasil. Sabe? Faltam 3 jogos. Então, meu amigo, você chega uma hora que você tem que se doar também. Sabe? Eu entendo a preocupação com desgaste, em jogador se machucar, em jogador se lesionar. Mas caramba, cara, só faltam 3 jogos. Será que não pode pensar um pouquinho nisso? Eu acho que esse momento também, precisa ser um momento de conscientização do jogador do lado dele, né? Como um profissional do futebol.
1: O que que você tá fazendo fora do CT e fora do estádio?
9: Exatamente, né? exatamente. Aquele combo, né? Que a gente sempre ouviu dizer que o treinamento envolve o treino, é propriamente dito, a alimentação e o descanso, sabe? É esse tripé aí, a gente sempre ouviu isso de pessoas ligadas, né? À ciência, preparador físico, fisioterapeuta, fisiologista. Então, assim, eu acho que essa hora também, cara, é a hora do jogador, do atleta, sabe? Colocar um pouquinho a mão na consciência e ele colaborar pra isso. Ele colaborar é desgastante? Claro que é desgastante. Agora, vai ser muito mais desgastante e pode ser muito ruim pra ele se ele, por exemplo, sabe, sair de um treinamento e não tiver uma boa alimentação, não tiver uma boa noite de sono. Porque assim, cara, o momento também é de doação na profissão. Né? O ano tá acabando, faltam 3 meses.
3: O mais importante agora é a recuperação, né, Chico?
9: Assim, exatamente.
3: Que não dá pra treinar muito mais. Quem aprendeu, quem não aprendeu, não aprende mais.
9: Lógico,
3: tem os jogadores que estão surgindo aí nessa janela, né? Que foram
9: isso.
3: E aí você
9: isso.
3: Tem, logicamente, um trabalho a mais pros treinadores, que com pouco tempo de treino vão ter que encaixar dentro do esquema esses novos contratados.
9: Exatamente.
3: Mas essa recuperação entre os jogos é fundamental pra todo mundo.
9: Mas, Abolê, Vamos lá. Quem está jogando 2, 3 competições há algum tempo, já não treina há muito tempo também.
1: Muito tempo.
9: A gente ouviu aí aquela história, né, cara? Assim, me irrita muito, né? Uma coisa que me deixa irritado.
3: O quê?
9: É o seguinte: o Jair Ventura, depois do jogo de ida contra o Vasco, técnico do Vitória, foi perguntado: ah, o que você pretende fazer de treinamento e não sei o que para poder fazer correções? Cara, e ele foi muito sincero, disse: gente, em treinamento nada, porque eu não tenho tempo de treinar. Ele tinha acabado de jogar contra o Vasco, depois ia jogar no Campeonato Brasileiro no fim de semana e tinha um jogo de volta contra o Vasco, lá em Salvador. Então não tem como treinar, é muito mais o quê? Na base do diálogo, da conversa, de mostrar vídeos. Porque assim, nesse momento da temporada, e eu repito, quem começou a jogar já há 1 ou 2 meses, 2, 3 competições, e eu já falei isso também aqui outras vezes, a semana é a seguinte: se você joga domingo, quarta e sábado, a semana de atividade é a seguinte, tá? Você jogou no domingo. Então, se você jogou no domingo, quem joga no domingo, o jogador que atua no domingo, não treina na segunda, porque ele tem um tempo de descanso. Aí você vem a terça-feira, você não vai treinar forte. Por quê? Porque tem jogo quarta. Aí, se esse jogo for fora na quarta-feira, à noite, jogo que começou 9:30 da noite, tem a volta para a sua cidade. Se você é do Rio de Janeiro e jogou, por exemplo, em Belém, se você jogou em Salvador, se você jogou em Porto Alegre, você tem que voltar para casa, e isso aí acontece, na maioria das vezes, hoje em dia, no meio da madrugada. Você chegou aqui de madrugada na quinta-feira, você não vai treinar na quinta-feira. Sexta-feira é véspera de jogo, porque o jogo é sábado. Você não vai treinar também. Quando eu falo que não vai treinar, é a capacidade que o técnico tem de pegar os jogadores, botar dentro de um campo e levar ali uma hora e meia de treinamento, fazendo treino coletivo, fazendo treino tático, fazendo treino técnico. Não tem como, porque você vai arrebentar o cara, você vai estourar o jogador. Aí, nisso eu acredito, gente. Porque o jogo de hoje, aí vem aqueles: ah, mas o Flamengo do Zico, o Fluminense do Rivelino, o Vasco do Roberto, o Botafogo de Garrincha jogava e treinava. Gente, o futebol era diferente, a intensidade do jogo era diferente, sobretudo a questão física. Então, pelo amor de Deus, a gente não pode cobrar isso hoje. Então, resta ao treinador o quê?
10: papo, diálogo, e o jogador precisa contribuir, cara, sendo minimamente responsável com a profissão dele. Minimamente, pelo menos fazendo a parte dele, que é se alimentar bem, ter uma boa alimentação e ter uma boa noite de sono.
3: Agora,
1: fala, Hugo,
3: que eu abri falando do possível cansaço do time do Flamengo, mas também é importante, né, destacar que para isso o Flamengo tem um baita elenco, né? Então, é nessas horas também, verdade, que você constrói um elenco, quem tem capacidade financeira para isso, e organização, com várias boas opções para você realmente dosar esse cansaço aí e atuar em alto nível nas diversas frentes, né? O Flamengo, ele não tá fora da Copa do Brasil por causa do cansaço. Ele tá fora porque ele não foi competente o suficiente para passar pelo Vitória, né? E agora ele tá fortíssimo nas duas competições que restam. Aí o Campeonato Brasileiro, agora líder, e a Libertadores da América.
1: É, quem tá numa situação mais complicada, ou pelo menos potencialmente complicada, é o Vasco, né? Por conta da questão de uma competição a mais em relação a Flu e Fla.
3: O Vasco tem cobertor curto, é fato.
1: Tem cobertor curto.
3: Então você vai esgotar mais alguns jogadores.
1: E isso ficou muito claro no jogo de sábado, quando o time apresentou no primeiro tempo uma atuação nota 9 e no segundo tempo uma atuação nota 2. E estava muito relacionado à condição física, né?
3: Teve a melhora do Fluminense também.
1: Correto.
3: Mas na medida que a intensidade do Vasco ela diminuiu, o Fluminense teve respiro suficiente para pensar melhor
1: no
3: jogo.
1: Perfeito.
3: Mas o primeiro tempo do Vasco foi muito bom. Foi muito bom agora.
10: O problema é que não fez gol, né?
3: Muito bom do Vasco. Não transforma em resultado. Aí
10: exatamente.
3: Porque ninguém ganha porque jogou muito bem.
1: É.
3: Os times ganham porque eles fazem gol. Né? Então, lógico, quando você joga muito bem, você fica mais próximo de fazer gol. Só que pro Vasco, essa lógica não tá funcionando. Lá na frente não estão resolvendo.
1: Pois é.
3: Né?
1: E assim, para quem quer uma vitória, você não pode imprimir a intensidade que imprimiu e não fazer pelo menos um gol.
3: Não tirar proveito disso.
1: Não
3: fazer uma vantagem mínima para depois você administrar uma queda de intensidade.
1: Claro.
3: Você vai propor um jogo diferente, mas quando você propõe um jogo de imposição, cara, tem que fazer gol.
1: E assim, olhando para esse lado, Chico, você que esteve no Maracanã comentando, né? A gente vai falar já do Fluminense, que foi o lado vencedor, mas é porque o assunto desgaste físico acabou aparecendo primeiro e a gente tá falando do Vasco, que é quem está sujeito a um maior desgaste pela razão óbvia. Fla e Flu estão jogando duas competições e o Vasco tá jogando três. Então, assim, você acompanhou esse clássico no último sábado e viu que, em relação ao Vasco, repito, a gente vai falar do Fluminense daqui a pouco. Em relação ao Vasco, há uma preocupação por parte do Pedro Emanuel, que já não levou alguns jogadores para a Colômbia, né?
10: Já não levou, porque eu há pouco disse que pro Vasco faltam 3 jogos para você ser campeão na Copa do Brasil. E a vida do Vasco no Campeonato Brasileiro, ela está difícil. Não acho que ainda esteja no momento completamente dramático. Eu acho que ainda não, mas está difícil. E aí, o que que eu acho? E eu concordo, tá? Eu concordo. O Vasco vai iniciar uma fase de quartas de final na Sul-Americana. Então, assim, onde é que faltam menos jogos para você conseguir um êxito? Copa do Brasil ou Sul-Americana? Copa do Brasil. Copa do Brasil só faltam 3 jogos. 2 jogos da Semi contra o Palmeiras e o jogo da final. Na Copa Sul-Americana, que aliás, essa Copa Sul-Americana, o Vasco tá enxotando essa Copa Sul-Americana desde a primeira rodada lá
1: O Vasco não conseguiu ser eliminado da Copa Sul-Americana.
10: Exatamente.
3: Olha, foi uma postura do Renato Gaúcho. O Pedro Emanuel já chegou com outro olhar sobre a Copa Sul-Americana.
1: A dúvida é, o que foi que aconteceu no Inter, ali no meio?
3: Editorialmente.
1: Tinha diretoria referendando a decisão do Renato de ignorar a Copa Sul-Americana.
10: Eu acho que o Renato estava já olhando para a dificuldade que seria no Campeonato Brasileiro.
3: O Renato tem essa política.
10: Sim.
3: Né? O Renato, ele sem, com o melhor, dá o melhor elenco do mundo pro Renato, ele vai falar que não dá para ganhar tudo e que a gente tem que escolher. Depois, é sempre assim. Renato é sempre assim.
10: Ele tem esse discurso.
3: Apesar
10: de gostar das Copas, né?
3: É.
10: apesar...
3: Mas só que o seguinte... você gosta das Copas quando você não tá sendo ameaçado
10: isso,
3: de rebaixamento, né?
10: Exatamente, exatamente. Por exemplo, lá no Grêmio, quando ele era técnico do Grêmio, quando ele ganha a Libertadores, né, que é uma competição de Copa, é, ele dava preferência pra Copa sem o Grêmio estar dentro de um Z4, né, gente?
3: Não sofria.
10: Claro, sem sofrer no Campeonato Brasileiro. Aí você entende agora... É, e eu acho que é para entender, a partir do momento que você tá ali dentro de um Z4, se você fica dando preferência para a Copa sem uma certeza que você pode ser campeão, né, da competição, é, eu entendo também esse discurso, né, esse tipo de planejamento. Agora, eu acho que das três, e aí a gente já acompanha o noticiário do Vasco, alguns jogadores de fora do jogo de amanhã, o jogo é fora do Rio de Janeiro, o jogo é na Colômbia, como que a gente diz assim, bom, vamos poupar aqui, porque tem um jogo de volta. Beleza, tem um jogo de volta. Mas se for que nem Botafogo e Cienciano, não adianta ter jogo de volta, tá, gente?
3: É.
10: Não adianta ter jogo de volta.
3: Vai tentar amarrar o jogo.
10: Vai tentar sair vivo de lá.
3: Isso, exatamente.
10: Entendeu? Tipo assim, perdeu o jogo. Quanto é que foi? 1-0, 2-1. Tá vivo. Isso. Tá vivo agora. 3-0, 4-0. Enfim, a não ser que esse Santa Fé seja realmente um fenômeno, né?
3: Não é.
10: É, eu acho que não é. Eu acho que foi muito mais demérito do River.
1: Também acho, também acho.
10: Tá? Que não conseguiu ganhar o jogo de volta em casa. O
3: River tá
10: na casa
3: jogando
10: dele.
3: Nada, gente. O River botou milhões e milhões na janela milionária que o River fez, mas não encaixou mais, ainda, o Cudê já foi embora.
10: Muito mais demérito do River do que propriamente mérito do Santa Fé. Então acho que a aposta, o planejamento do Vasco para esse jogo foi o seguinte: olha, vamos para lá pra gente sair vivo de lá, porque semana que vem a gente decide em casa. Então, se tiver que poupar agora, vai poupar onde? Vai poupar no primeiro jogo contra o Santa Fé? Ou vai poupar sábado contra o Grêmio? Claro que não, né? Vai poupar contra o Santa Fé, porque sábado contra o Grêmio é quase que um confronto direto pro Vasco tentar sair ali, ou então, assim, se aproximar de uma saída do Z4 da competição.
3: Né? O que eu acho que fugiu um pouquinho, né, ao que pensava, o que estava pensando o Pedro Manuel, é que ele melhorou o time. O que ele esperava é que os resultados começassem a acontecer no Campeonato Brasileiro. Teve o lampejo, que foi a vitória contra o Cruzeiro, uma vitória totalmente sem riscos para o Vasco. O Vasco controlou o jogo do início ao fim, venceu bem, 3-1, mas... não veio a segunda vitória seguida. E aí você está naquela areia movediça. Por mais que o Vasco esteja se movimentando, o Vasco está resistindo, e eu faço analogia, a resistência do Vasco é um time jogando melhor, mas ele continua enterrado naquela areia movediça. E tem uma questão aí que envolve a concorrência, né? E aí isso a respeito de calendário. É, o Mirassol só tem o Campeonato Brasileiro. O Internacional, que está fazendo a risca, cumprindo a risca, a cartilha do rebaixamento, só tem o Campeonato Brasileiro. O Grêmio só tem o Campeonato Brasileiro. O Santos ainda tem a Sul-Americana, mas agora deu um respiro bacana no Brasileiro, porque está 4 jogos sem perder. E dos 4 jogos sem derrota, são 3 vitórias. Né? O Santos ontem foi muito bem contra o Internacional.
1: Muito bem.
3: O Grêmio, que tem um trabalho ruim do Luiz Castro, péssimo do Luiz Castro, deu uma repaginada com a classificação em cima do Inter.
1: Correto.
3: Na Copa do Brasil. Tem a Copa do Brasil, né? Vai buscar lá, acho que é o 6º título, vai tentar o 6º título, o Grêmio na Copa do Brasil. Isso é uma motivação para um time tentar sair, mas são só 2 competições. O Vasco é o único que está envolvido em 3 competições. E isso, para mim, é um fator que preocupa, porque o Vasco não tem recursos no seu elenco para aguentar esse tranco. Então, como administrar isso? É um trabalho difícil para qualquer treinador.
1: É difícil e muito provavelmente a gente vai começar a acompanhar o Vasco tomando as suas decisões no sentido de saber o que realmente precisa. Só acho, e aí eu não sei se é a observação de vocês, é que talvez o senso de urgência em relação ao Campeonato Brasileiro ainda não tenha batido.
3: É, eu acho que já bateu, cara. Eu acho
1: Será,
3: que já, já acho que já bateu.
10: Ah, eu acho que bateu, mas

0: Pra mim, esse é o senso de urgência. Ainda não fiz, ainda não vi ninguém fazendo essa conta pro Vasco.
1: Ah.
0: Eu não vi ainda, Éboli.
1: Oficialmente acho, também não vi,
0: mim,
1: não.
0: Pra mim, senso de urgência no Campeonato Brasileiro é quando você começa com o negócio de faltam 10 jogos, tem que ganhar 7, tem que ganhar 8.
1: E em cima disso, peraí, vamos enfrentar o time tal que tá brigando por isso, o time tal que tá lá embaixo com a gente, o time tal que tá no meio da tabela, e aí esse aqui é possível vencer, aquele ali fica mais complicado, tem que tirar ponto ali.
2: Como é que vocês conseguem mensurar isso? Eu não sei, eu acho que lá dentro tem uma preocupação gigantesca com o quinto rebaixamento.
0: Não, mas a gente não tá falando disso. Tô falando de uma coisa mais. Mais.
1: Ninguém tá dizendo que. Ninguém tá cravando isso. Que não vai cair.
0: Não,
1: mas
0: isso.
1: Mas eu acho que o senso de urgência é quando você percebe que. Gente, olha só. Não está tão reversível a situação assim.
0: Eu acho que não entrou ainda no modo desespero. No modo desespero. Eu acho que ainda há uma, até porque é o seguinte, e por que eu acho, e eu concordo, tá?
2: Acho que é porque a gente está tomado por vários assuntos, porque, vamos lá, na matemática simples pro Vasco, são 7 vitórias que o Vasco precisa. É? 7
0: vitórias. Mas ainda faltam pro Vasco.
2: Quantos jogos faltam?
1: O Vasco tem 25 jogos, faltam 13 jogos.
2: 13? 7 vitórias em 13 jogos. Se isso não é. O senso de urgência.
0: Mas sabe por que não tem senso de urgência?
2: Estamos diante de um quadro de uma frieza vista.
0: Eu tô nessa. Sabe por quê? Porque o Vasco está jogando bem.
2: Ok, mas não tá andando.
0: Não, tudo bem, Éboli, não tá andando, mas qual é a sensação que a gente sempre tem quando o time está jogando bem? Que uma hora, cara, vai ter resultado.
1: E também tem outras duas questões.
0: Entendeu?
1: O paralelo é positivo. O que é o paralelo positivo? Primeiro,
2: essa eu gostei.
1: O fato de você poder ser, em teoria, campeão de duas competições, uma nacional e outra internacional. E essa movimentação de pré-venda da SAF com o Vasco, sabendo que a situação vai mudar completamente, financeira, administrativamente, tecnicamente, enfim, estrutural, tudo, vai mudar tudo. Então, essa possibilidade, que é muito real, a de uma metamorfose dentro do clube, não só em relação à qualidade de time, porque isso aí é circunstancial. E o fato de poder ser campeão de duas outras competições, isso eu acho que está deixando a situação mais amena, o que, na minha opinião, não diminui o senso de urgência que já deveria estar fazendo parte do dia a dia.
2: É isso que eu penso. Exatamente. Eu falei, é que a gente está pensando em outras coisas.
1: Pois é.
2: O Vasco tem no noticiário dele a expectativa, a perspectiva, a possibilidade de duas conquistas. Então você se divide entre duas conquistas e um quinto rebaixamento.
1: E em cima do que o Chico falou.
2: Mas a matemática. Jogando bem. Mas assim, tá 4 jogos jogando bem. E desses 4 jogos só venceu 1.
1: Sim.
2: Né?
1: Sim.
2: Ainda foi goleado no meio do caminho. Então, precisa do resultado. É melhor até que o Vasco pare de jogar bem e comece a vencer.
0: Ah, sim. Nesse exato momento, sim.
2: Mas 7 vitórias. Se precisar de 7 vitórias em 13 jogos. É um quadro que exige muita atenção.
0: Não, mas ainda é quase 50%. Para mim ainda não é desesperador. É quase 50%.
1: Eu acho
0: quase
1: que não 50%. É desesperador em teoria, mas quando você olha para a prática, até aqui 25 rodadas pro Vasco, só venceu 5 jogos.
2: É isso.
1: Tudo bem. Você tá falando de um time lá atrás. Que foi treinado pelo Diniz, que foi treinado pelo Renato Gaúcho, que não é esse atual.
2: Se você perguntar hoje quem é que tá com mais cara de rebaixamento, Vasco ou Inter?
0: Inter. Isso.
1: Inter.
0: Isso.
1: Indiscutivelmente.
2: Só que os dois estão na zona de rebaixamento. Mas aí que tá, Chico, olha só. O Vasco não tá com cara de rebaixamento, mas o Santos também tá melhorando. O Mirassol também vem jogando bem. E aí, não tá todo mundo parado e o Vasco tá jogando bem. Outros estão reagindo. O Mirassol foi buscar uma vitória de virada contra o Curitiba.
1: Baita vitória.
2: O Santos, como eu falei, já são 3 vitórias em 4 jogos. O São Paulo já engatou a segunda vitória seguida, já começou a respirar o São Paulo. Então, assim, tá todo mundo reagindo com resultado. Tá na hora do Vasco reagir com resultado.
0: Mas eu não acho também que vai ser. Não acho que vai ser simples também, não. Só não consigo. Eu não tô dizendo que ainda é o momento. Ainda tá tranquilo. Não acho também que esteja ainda totalmente tranquilo, não. Mas aquele desespero. Eu acho que. Exemplo. Quem é que tá mais. Os dois têm o mesmo número de pontos. E você acabou de dizer, Éboli. Vasco Internacional.

0: É. Tenho certeza que o torcedor do Internacional tá muito mais desesperado do que o torcedor, mais uma vez, mais desesperado. Não estou dizendo que o torcedor do Vasco não esteja preocupado.
1: Tá, porque o Internacional tá cabisbaixo.
0: Nossa senhora.
2: Ele não tem de onde tirar. Vamos falar a verdade aqui, né?
1: Não.
2: O Vasco tem mais de onde tirar do que o Inter.
0: É, o Vasco. Nossa senhora. O Inter tá tomando gol.
1: Ligado. O Vasco
0: tá ligado. O Inter tá tomando gol de time rebaixado. Tá, o primeiro gol ontem, cara, que o zagueirão lá, ele pisa na bola, né? O Félix, né? Ele pisa na bola.
1: Félix.
0: Exatamente.
1: Félix Torres também.
0: Félix e Torres. Pisa na bola e aí. Aquilo ali, gente, é gol de time rebaixado. É. Aquilo ali é gol de time rebaixado.
1: Consagrou, entendeu? O Gabigol. Quanto tempo que não consagrava o Gabigol, hein?
2: É. Complicada a situação do Inter.
1: É, rapaz.
2: Bom, enfim, a gente agora, em relação ao outro lado do clássico, né, que foi a vitória do Fluminense, ótima vitória.
1: Marcão.
2: E eu queria saber de vocês, começando por você, Chico, o que é que, além de maturidade, esse time comandado pelo Marcão tem apresentado para justificar esses bons resultados, ainda que em alguns momentos não esteja jogando tão bem?
0: Olha, isso aí que eu queria pontuar, tá? Porque, por exemplo, assim, eu jamais vou esquecer disso, tá? A gente está em setembro, em fevereiro, e eu sempre gosto de fazer essa lembrança, porque a gente não pode opinar e esquecer as coisas que já aconteceu e as coisas que a gente já falou, que a gente já teve de opinião. Eu lembro muito bem, e eu não vou esquecer, semana de decisão do Campeonato Carioca. Semana de decisão do Campeonato Carioca. Fla-Flu. Zubeldía, técnico do Fluminense. Felipe Luiz, técnico do Flamengo. Aqui mesmo, no Globo Esportivo e em todos os outros programas, era uma opinião quase que unânime. Que o momento do Fluminense era um momento melhor que o momento do Flamengo. Que o Fluminense jogava melhor. O Fluminense de fevereiro era o time que melhor jogava futebol no Rio de Janeiro e de repente estava junto, salvo engano, com o Bahia.
1: Fevereiro passou.
0: A fotografia de fevereiro era essa. O que eu quero dizer é o seguinte. Ou seja, o Fluminense com o Zubeldía chegou a jogar em alguns momentos um bom futebol. E realmente depois passou a não jogar bem. O Fluminense do Marcão vem jogando bem. Mas eu acho o seguinte, tem contado também com um pouquinho de sorte, porque sábado foi um ótimo exemplo disso. O Vasco, eu sei que o torcedor não gosta dessa expressão, e principalmente treinador, mas o Vasco no sábado, no primeiro tempo, amassou o Fluminense. O Fluminense não conseguiu jogar, o Fluminense não conseguia respirar naquele primeiro tempo. Só que o Vasco não conseguiu fazer o gol. Dos 90 minutos, o Fluminense chegou a 16 minutos, que foi do minuto zero até o minuto 16 do segundo tempo, quando ele faz o gol com o Lúcio Acosta. Foi só fazer o gol e o Vasco retomou o controle do jogo. Só que aí o Vasco não teve força física, para poder ganhar ou pelo menos empatar a partida. Mas eu acho que o Fluminense com o Marcão melhorou. Alguns jogadores voltaram a jogar bem. Eu acho que o Guga tá jogando muito bem, o Renê tá jogando muito bem, o Ganso entrou no time e tá jogando bem. Martinelli, nem precisa dizer, até na época do Zubeldía ele era um dos melhores jogadores. Ah, tem outra coisa, o Martinelli com o Zubeldía ficou um tempasso fora, isso pesou demais também. Então eu acho que o Fluminense de hoje, o Fluminense do Marcão, é um time mais consistente, mais bem equilibrado em campo, e me parece que tem todo um cenário, tem toda uma atmosfera positiva de ambiente. Percebo ali um clima bacana, um clima legal entre os jogadores e a comissão técnica, entre os jogadores e o técnico Marcão. E é óbvio que isso no dia a dia do trabalho ajuda pra caramba.
1: Eu acho que essa é a principal diferença, né? É o ambiente. O ambiente faz realmente proporciona um comportamento diferente, mais confiança, mais alegria, você vai mais satisfeito pro trabalho. O Marcão faz muito bem essa leitura, né? O Marcão domina bem o vestiário pela pessoa que ele é. O Marcão conhece a estrutura, o Marcão conhece todo o processo, inclusive de utilização de base. E ele ganhou rapidamente o ambiente, né? Era um ambiente desconfiado, era um ambiente desconectado do seu treinador, no caso do Zubeldía. E, cara, quando o jogador para de acreditar naquilo que fala o técnico, acabou, esquece. É. Não adianta mais.
2: É, exatamente.
1: Empurra, né? Não empurra a carroça porque ela não vai andar, sabe? Então, tem que trocar, tem que trocar. A verdade é que o vestiário é que dita a regra. O vestiário é que manda. O vestiário é que manda, sempre foi e sempre será assim no futebol, sabe? Do Zubeldia ao Zidane. É isso mesmo. O vestiário não gosta mais, um abraço, esquece. Pode ser o melhor técnico do mundo. Pode ser o melhor técnico do mundo. O Marcão, ele nunca fez um trabalho longo. Então ele nunca colheu desgastes. Ele agora está sendo submetido a uma situação diferente na carreira, né? Ele vai levar o time até o final da temporada, mesmo faltando poucos meses, mas ele vai concluir a temporada como técnico, não técnico interino, não tampão, né? Ele vai ter, certamente, se as coisas não acontecerem da melhor maneira, ele pode, em algum momento, ter que conviver com determinados desgastes. Então, isso vai ser uma novidade para a carreira do Marcão. Mas é inegável que ele chega e chega bem. Quando ele chega, ele dá uma repaginada. E o Fluminense tem jogadores de qualidade e que passaram a ser mais competitivos. O Fluminense passou a ser um time mais competitivo. E aí o resultado vem. Mesmo em alguns momentos não jogando bem, concordo com vocês. O primeiro tempo do Fluminense foi fraco. Mas o Fluminense protegeu bem a sua área. O Fluminense teve incapacidade para ter a bola. E o Vasco proporcionou aquela situação de abafa, de pressão. Mas quantas chances claras o Vasco criou? Nenhuma. Porque o Fluminense, no mínimo...
2: Poucas.
1: O Fábio fez uma grande defesa. Naquela pressão toda do Vasco. O Fluminense pelo menos conseguiu se proteger a sua área. Lógico que não é o ideal. Você toda hora tem que ficar protegendo a área. Houve uma incapacidade enorme do Fluminense de sair pro jogo. Ele conseguiu reverter isso no segundo tempo. E chegou ao gol da vitória. Mas é isso. Acho que o Fluminense passou a ser um time mais competitivo. E aí também, quando você é mais competitivo, você fica mais próximo de bons resultados.
2: 7:46. Carlos Eduardo Éboli. Não, hoje você entrou, você não vai sair daqui, não.
1: Ah, ó, fica não, à vontade
3: hoje. Não vai, não.
2: Você só vai sair 9 horas pra ir lá, ó. Lá.
1: Tô vendo aqui, ó. O Reginaldo tá lá, ó.
2: É. O Reginaldo tá sempre lá, cara.
1: Sempre lá.
2: O Reginaldo tá sempre lá, produzindo conteúdo dele.
1: Ele tá lá. Ele tá em diversos lugares ao mesmo tempo.
2: Reginaldo é.
1: Reginaldo
2: é. É quase onipresente.
1: É.
2: Agora, uma coisa é fato, hein, Duda?
1: É.
2: Tem vaga nem pra morto, né? Vou te falar, cara.
1: Tá feia a coisa, né, cara?
2: Ah, cara, que loucura.
1: Tem que liberar a vaga.
2: É, libera.
1: Vamos despejar o morto. Acabou mesmo o roteiro?
2: Acabou.
1: Falamos já
2: e
1: do Flamengo.
2: De bolão a gente vai falar amanhã, tá? Amanhã não, a gente vai falar na quarta.
1: Falando do Flamengo?
2: Falou
1: um pouquinho do Flamengo.
2: Não, amanhã a gente não vai falar de bolão, não. Amanhã tem futebol Globo
4: amanhã
2: CBN.
4: Tem futebol,
2: diria,
4: Globo CBN.
2: É, com certeza. Então, na quarta, que o Globo Esportivo vai voltar, a gente vai falar de bolão. Aí tem jogo daqui a pouco também, Vitória e Grêmio.
4: Ah, bolão não acabou ainda, né? Rodado não acabou ainda.
2: É, não,
4: né?
2: Mas a gente poderia até falar, mas não vai falar, não. A gente não vai falar. Não.
3: Melhor vai
2: não falar, não. Não vai. Suspende isso aí.
1: Eu não sei como é que eu tô, né?
2: Não, então depois você procura saber.
1: Você tem
2: não.
1: Aí, João, quantos assentos?
2: Não, o João não tem, não. Não, esse papel aqui.
1: Para aqui.
2: Não tem, não.
1: Rapaz, não tinha visto aqui no roteiro.
4: Rapaz, que aproveitamento foi esse, hein?
1: É, mas baixo, hein?
4: Que isso, hein? Rapaz.
1: O que foi aqui, Chico? Por que que só... poucos acertos, Chico?
4: Poucos acertos. Você tá chegando, né, Ébulo? Tô sentindo isso.
1: Mas teve muita zebra?
4: Teve. O Corinthians foi demais, né, gente?
2: É, o Corinthians foi.
1: Rapaz, o Corinthians, 4 derrotas seguidas.
4: Pra mim, a derrota do Corinthians foi muito surpreendente.
1: É, o Mirassol contra o Curitiba também.
4: Também.
1: O Bahia contra o Bragantino?
2: Bahia contra
1: zebra?
2: O Bragantino.
1: Não, o Bragantino tá bem. O Bahia tá crescendo no jogo.
4: É, não chega a ser zebra, mas também. Eu errei. Eu errei nesse jogo.
2: Botei empate.
4: Errei nesse jogo.
2: Exatamente. Você botou Bragantino. Só o Ébola botou Bahia.
1: Ah, todo mundo botou o Palmeiras vencendo o Botafogo.
4: É verdade, isso que eu falo agora. Nós erramos Palmeiras.
1: É. Ninguém confiou no Rodrigo Belão.
4: Erramos Palmeiras. Todos nós acertamos Cruzeiro.
1: Aí falar em Belão. E o Abel, hein? Ele podia. Sabe coisa que você poderia evitar de falar?
2: Eu vou lá fora,
1: ele
2: vou ficar
1: caiu
2: lá.
1: Num ridículo.
2: Eu vou sair
1: tão
2: do
1: grande.
2: Estúdio, aí vocês comentam aí depois.
4: Todo mundo já percebeu e todo mundo descobriu qual é a linha de trabalho dele.
1: É, mas não
4: quando
1: precisa cair no ridículo, né, Chico?
4: Sim, mas aí que tá, cara. Mas ele, sabe, assim, mas tem gente que compra essa ideia ainda. Sobretudo o torcedor do Palmeiras.
2: É, exatamente.
4: O torcedor do Palmeiras.
1: O torcedor do Palmeiras dessa vez ficou zangado, hein? Ah, dessa vez não aguentou, não. A repercussão lá tá negativa também, hein?
4: Mas como torcedor lá? É passional, o torcedor vai dizer isso mesmo, tem que defender o Palmeiras.
1: Ele não defende o Palmeiras, ele se defende.
2: Mas como a Leila.
1: Pro Abel Ferreira, o Palmeiras existe a partir de 2020.
2: Ô, Chico, Duda, deixa eu falar uma coisa pra vocês.
4: Ridículo.
2: Tem o papelão. Que o Abel fez, que o Abel tem feito e que o Abel muito provavelmente vai continuar fazendo. Só que, na contramão disso, que poderia potencializar uma, não vou dizer revolta, mas uma insatisfação do torcedor palmeirense em relação à postura dele, posicionamento dele, tem uma outra questão que difere o Palmeiras de, não vou dizer de todos, mas da maioria dos clubes. O torcedor, não é o torcedor, as torcidas organizadas do Palmeiras, elas não têm salvo conduto para o que quiserem fazer em relação ao trato com a Leila. Não tem. Enquanto a gente vê em muitos clubes, torcidas organizadas convocando reuniões, invadindo o CT, com uma facilidade grande, né? Porque o portão tá lá entreaberto. Enfim, deixa pra lá isso, mas assim, então o torcedor do Palmeiras, ele tem um pé atrás porque ele sabe que ele não tá respaldado por ninguém nos bastidores Exatamente.
1: Tem
2: um comando. O torcedor não manda no clube.
1: O que a minha crítica ao Abel, nesse episódio de ontem, após o jogo, é que o cara, ele tá tão condicionado a uma narrativa. E faltou ele o raciocínio de quanto a narrativa era ridícula.
2: Ridícula e vazia.
1: Eu vou dar um exemplo. Ele falou assim, vejam os clubes pelos quais o outro treinador passou. Vamos lá.
2: Foi Real Madrid? Não.
1: Camacha, olha só. Leonardo Jardim começou no Camacha, depois dirigiu o Chaves, depois o Beira-Mar, Braga, Olympiacos, Sporting, Mônaco, foi o grande momento dele, dirigindo o Mbappé, foi o início da carreira do Mbappé. Aí depois do poderoso Mônaco, que agora está sendo dirigido pelo Felipe Luiz, muito bem, por sinal.
2: Teve Al também Hilal, o Real Cruzeiro, né?
1: Não. Al Hilal, Shabab Al Ahly, Al Rayyan, Al Ain, e aí vem o Cruzeiro. Não tem nenhum clube maior que o Palmeiras na carreira do Leonardo Jardim. E mais, se currículo fosse um critério para estabelecer uma superioridade, nesse caso aí, entre treinadores, no ano passado o Abel Ferreira não teria perdido tudo para um técnico iniciante. Felipe Luiz, boa noite.
2: Já tá indo, Ébola? Então fica aí, pô.
1: Não, porque o Abel Ferreira me tira do céu.
2: Ah,
1: não sei
2: então,
1: por quê
2: então
1: ainda.
2: Tá bom.
4: Mas é isso que ele quer. Ele quer que a gente fique
1: mas
4: aqui durante...
1: Mas ele quer
4: durante...
1: ir no ridículo.
4: Sim, Ébori, mas olha só, mas isso aí é uma estratégia dele. Porque, olha só, na hora que a gente fica aqui dizendo que o Abel Ferreira é isso, que o Abel Ferreira é aquilo, a gente perdeu tempo pra dizer, e ontem eu fiz questão de pontuar várias vezes durante o jogo, como esse jogo do Palmeiras é feio, como esse jogo do Palmeiras é chato, entendeu? Como o Vitor Roque tá numa fase horrorosa. Entendeu? Como o Palmeiras tem dificuldade, como o Palmeiras não joga um jogo com intensidade. Por quê? Porque ele tira isso, ele tira esse foco. Ou seja, a gente fica aqui dizendo, ontem, por exemplo, eu falei mais de uma vez. Ah lá, ó, o Abel Ferreira na área técnica, tá fazendo o que ali? Se ele não tá suspenso. Ah lá, acabou o jogo, ele entrou no campo. Entrou no campo pra quê? Ou seja, a gente acaba também desviando o foco como ele gosta, como ele quer. Esse que é o problema.
2: É. Duda, então até a próxima, hein?
1: Valeu, hein? Foi um prazer, hein?
2: Muito bem.
4: Valeu, hein?
1: Tchau.
2: 7h53 e a partir de agora, ó, bota aí, vai.
5: E a galera?
2: Ela vem com a gente pelo WhatsApp.
6: Opa! 1, 2, 3, um passito pra Maria. 1, 2, 3, um passito pra
2: 21 97 1998. Olha o número aí, ó, 21 97 1998, pra você mandar sua mensagem aqui pro Globo Esportivo, participar com a gente pelo WhatsApp nessa semana de Copas. Sim, Copas. Teremos amanhã dois jogos, um pela Sul-Americana, outro pela Libertadores, no mesmo horário. Em Bogotá, o Vasco pega o Santa Fé. No Maracanã, o Fluminense recebe o Platense. Na quinta-feira tem Flamengo e Independiente del Valle lá no Equador. Flamengo vai decidir em casa sua classificação na outra semana. E eu quero saber as suas opiniões sobre esses jogos aí dos cariocas nesse meio de semana de Copas Internacionais aqui. A gente vai ter vitória do Fluminense ou empate ou derrota em cima do Platense no Maracanã? E o Flamengo? Lá, com o Del Valle. Vai empatar? Não, vai perder. Não, vai ganhar o jogo. O Vasco, fora de casa, lá na Colômbia, com Santa Fé, vai perder o jogo? Ou não, vai ganhar o jogo? Não vai ganhar, não vai perder, vai empatar? Tá bom, então beleza. Manda tua mensagem aí, 21979988. Eu quero ver a sua participação aqui. Você diz seu nome, de onde tá falando, os seus palpites pros jogos dos cariocas. E eu quero saber se você é bom de palpite. Se você é bom de palpite, eu acho que não sei, provavelmente eu acho que talvez, o mais certo é o quem sabe, não. Eu quero seus palpites aqui, então, ó, Vasco vai acontecer o quê? Flamengo vai acontecer o quê? Fluminense vai acontecer, então beleza. 7h55, Globo Esportivo, ó, volta já, hein.
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1: De volta, 7h58 aqui no Globo Esportivo. Vamos juntos até as 21h neste feriado, 7 de setembro. Galera com a gente com a galera, todo mundo junto aqui fazendo o programa, com participações, com opiniões e, claro, com informações como essas aí, ó. Olha os trepidantes aí, chegando com.

0: do Mengão, alô Renan Moura.
1: Pedro e Samuel Lino estão na pré-lista de Carlo Ancelotti para defender a seleção brasileira em 3 amistosos, nos dias 25 e 29 de setembro contra a Austrália e 3 de outubro diante da Índia. A convocação será divulgada oficialmente nesta quarta-feira na sede da CBF. Já Varela e Arrascaeta também estão pré-convocados por Diego Forlán para os primeiros jogos após a péssima campanha da seleção que caiu na fase de grupos da Copa do Mundo.
0: Vasco. Rapidinho do Vascão da Gama, fala Guilherme Pradella.
2: Os próximos jogos do Vasco na temporada. Nesta terça-feira, às 7 horas da noite, enfrenta o Santa Fé, na Colômbia, pelo primeiro jogo das quartas de final da Sul-Americana. No sábado, em Porto Alegre, enfrenta o Grêmio, às 4 da tarde, pelo Campeonato Brasileiro, 27ª rodada. Na terça-feira que vem, tem o jogo da volta contra o Santa Fé em casa. O último jogo no mês de setembro será contra o Coritiba, pelo Brasileirão, em casa.
0: Botafogo! Rapidinho do Fogão, conta aí, Bruno Faria.
3: O atacante Arthur Cabral pode deixar o Botafogo nesta reta final da janela. O Tigres, do México, apresentou uma proposta de 8 milhões de dólares, cerca de 41 milhões de reais pelo centroavante. A diretoria alvinegra analisa a oferta, mas não pretende liberar o jogador sem antes encontrar uma reposição. Com o mercado fechando na sexta-feira, o tempo curto é o principal obstáculo para uma negociação.
0: E a rapidinha do Tricolor é com o João Aquino.
4: Com a vitória sobre o Vasco no último sábado, Marcão segue invicto à frente do Fluminense. O treinador tem 3 vitórias e 2 empates em 5 partidas no comando da equipe, chegando a 73% de aproveitamento. Esse é o melhor começo do treinador em todas as suas passagens pelo Tricolor, superando 2019, onde teve um aproveitamento de 66,7% nas primeiras 5 partidas. Na ocasião, venceu 2 jogos, empatou 2 e foi derrotado para o Atlético Paranaense.
0: 8 em ponto! Flamengo. Para falar do Mengão, e o Renan Moura tá... Tá sim, tá na área sim. E... Será?
1: É claro que eu tô na área. Hugo e amigos ligados aqui nesse Globo Esportivo. Flamengo chegará com moral para o jogo com o Del Valle pelas quartas de final da Libertadores da América, quinta-feira, no Estádio Olímpico Atahualpa, em Quito, já que assumiu a liderança do brasileiro nessa 26ª rodada. O Palmeiras virou um verdadeiro flanelinha, né, Hugo? Segurando a primeira posição para o clube carioca, que assume a ponta pela primeira vez. Ainda restam 12 jogos e segue tudo em aberto na Série A. O que chama atenção é o desempenho nesse momento, nesse período, de um ano para cá. O time do Felipe Luiz, naquela altura, somava 55 pontos, igualado com o Palmeiras, mas pelos critérios de desempate era o vice-líder da competição. Agora o rubro-negro atingiu 54 pontos com o português Leonardo Jardim e passou à frente dos paulistas por um pontinho. Desde a derrota para o Cruzeiro, já são 3 vitórias consecutivas que colocam o time com 69% de aproveitamento no Brasileirão e reforçam o bom momento da equipe carioca pós-Copa do Mundo. Isso será fundamental diante dos equatorianos que viram ruir a sequência de 17 partidas sem perder, incluindo 16 vitórias seguidas, até o jogo com o Barcelona de Guayaquil no último dia 2. Mas se o Flamengo vem de vitória fora de casa diante do Remo, o Del Valle venceu o Maracá em casa pelo Campeonato Equatoriano, se mantendo na ponta, com larga diferença para o Alcas. O Del Valle tem 71 pontos em 29 jogos, contra apenas 49 do adversário. Para essa partida, o Leonardo Jardim conta com as inscrições de Valência e Joaquim Freitas. Os dois estrearam no Mangueirão e estão relacionados para a viagem. Os dois que estão fora são Cebolinha e o Lohan. O Prata da Casa voltou para o Sub-20 para reforçar o time no Carioca da categoria, após receber algumas oportunidades com o Leonardo Jardim. Já o Cebolinha foi liberado para resolver problemas particulares na nota divulgada pela assessoria de imprensa. Tem explicação. O Krasnodar da Rússia voltou a negociar a transferência imediata do atacante e tem pressa, já que a janela se encerra dia 10 no país. Como não irá permanecer ao fim de dezembro no Flamengo, a diretoria topou aceitar liberar um jogador imediatamente e sem custos. A expectativa é que o Cebolinha viaje nos próximos dias para a Europa para os exames médicos e a assinatura de contrato. Os empresários do atacante estavam à procura de novos ares para ele, que foi pouco utilizado esse ano no Flamengo. O Cebolinha pode ter feito a sua despedida com assistência na vitória sobre o Mirassol no Maracanã. No total, foram 199 jogos com 22 gols. Esteve em 127 vitórias, 37 empates e 35 derrotas e participou de todos os títulos do clube desde 2022. Quem está de volta é o Gonzalo Plata. O equatoriano chegou a Belém ontem após a partida e se reapresentou no hotel. O jogador foi recepcionado pelo time, o técnico Leonardo Jardim, e participou do treino de cedo no Baenão antes da viagem para Quito. O Plata tinha emitido nota oficial ontem para reforçar o seu compromisso com o clube e manter o foco em busca dos títulos, apesar de ter demorado a voltar ao Brasil e ter passado pelo Oriente Médio, onde seus empresários ainda tentaram emplacar uma transferência sem sucesso. Assim, o Plata disputa a posição agora com o compatriota Valência e o colombiano Carrascal naquele setor pelo lado direito de ataque. Já do lado esquerdo, não restam dúvidas de quem é o titular. O Samuel Lino tem chamado a responsabilidade na equipe e esse ano tem sido dele até aqui no Flamengo. São 12 gols em 43 jogos. E desde o jogo com o Coxa no fim de maio, vive a sua melhor fase goleadora com 8 gols em 12 partidas. É o vice-artilheiro do time só atrás do Pedro com 24. O Leonardo Jardim comemora a fase do atacante, um dos que mais cresceram sob seu trabalho, e reforça que Plata é um reforço caseiro importante para essa reta final da temporada.
5: É, o Lino tem demonstrado ao longo desta época que tem outra versatilidade, consegue fazer mais do que uma função. É um jogador que interiorizou bem algumas ideias que eu pretendia para ele. Está a conseguir rentabilizar essa proposta, quer em termos ofensivos, quer em termos defensivos. É um jogador diferente do Arrasca, é diferente do Carrascal, dá outras nuances ao jogo. Pronto, é mais uma individualidade dentro do coletivo. Vocês sabem que eu defendo muito a estrutura do coletivo em primeiro lugar e depois as individualidades aparecerem dentro do nosso coletivo. Em relação ao Plata, se a gente vê que ele tem condições físicas e tempo, ainda falta 4 dias para o jogo, vamos tomar essa decisão mais à frente.
1: Leonardo Jardim, que já vivenciou a experiência da altitude com o Flamengo e saiu de Cusco com uma bela vitória sobre os donos da casa, também é cauteloso ao se referir em uma decisão de 180 minutos contra o Del Valle e a vantagem do jogo da volta no Maracanã.
5: Eu estou aqui a sorrir porque vocês sabem que o próximo jogo é sempre o mais importante. Já fui os jogos do Cruzeiro, fui esta semana 3 jogos em 7 dias e a equipa deu uma resposta extremamente positiva, fizemos os 9 pontos. Por isso a minha mensagem para os jogadores é sempre: o próximo é que é importante. Porque no futebol não vale a pena estar a pensar num jogo sem resolver o outro. Temos que resolver aqui, porque hoje, se não resolvemos o jogo com o Remo, o estado de espírito da equipa era diferente. E isso para mim é logo uma mais-valia. A motivação de ganhar, a motivação de toda a gente participar. Em relação ao adversário, como vocês dizem, um adversário que está a fazer uma grande época, tem resultados extremamente positivos na casa, mas como todos os jogos, nós vamos jogar com o objetivo de vencer. É esse o nosso ADN, essa é a nossa forma de jogar. Mas o adversário também tem esse objetivo, não é? Pronto, acho que vai ser um bom duelo, um duelo entre duas boas equipas, em que nós queremos ser competentes para, no conjunto dos 2 jogos, qualificar a equipe.
1: O Flamengo optou em ir direto de Belém para Quito para evitar um desgaste ainda maior. Assim, o time fará 2 treinos no CT da LDU, amanhã e quarta-feira, antes da partida quinta. Na ocasião, esse ano, a altitude foi ainda maior. Em Cusco, o clube encarou 3.400 metros. Agora serão 2.850 na capital equatoriana. No Peru, o time chegou a buscar um hotel que tinha ar pressurizado para evitar efeitos da altitude. Acima dos 2.500 metros, Flamengo tem 19 partidas na Libertadores, com 5 vitórias, 5 empates e 9 derrotas. Em Quito foram 8 jogos com 2 vitórias, 2 empates e 4 derrotas. Ou seja, chegou a hora de mudar essa história na Libertadores da América, Hugo.
0: Valeu, Renan Moura, com as informações do Mengão. Bom, vamos lá, Chico. Primeiro de tudo, Cebolinha. Acho que acabou, né?
6: Sim, sim. Ele não tá mais afim, né, cara? Ele não tá mais afim.
0: E o Flamengo também não tem mais nenhum interesse na permanência dele, né?
6: Exatamente. Agora sim. É, ele não tá mais afim. O Flamengo parece que também não valorizou o jogador. É, porque assim, joga Samuel Lino, joga Carrascal, joga Rascaeta, joga Bruno Henrique, joga Pedro e o Everton Cebolinha não joga. Olha assim, é um direito do treinador, tá? É um direito do treinador. Agora, o jogador também tem o direito de não estar satisfeito com isso. E eu entendo o seguinte, tem que acertar direitinho, tem que encerrar esse compromisso, tá? Tem que encerrar essa relação de boa. Não só o Flamengo, como também o jogador. E aí o jogador vai ser feliz em outro lugar e o Flamengo segue a vida dele de boa.
0: Bom, Plata. O Plata é o seguinte, Chico. Vamos lá. O Plata vai embora do Flamengo, gente. Vai pro Dínamo de Moscou. Aí, oi, muito obrigado, tô indo e tal. Vai pro Dínamo de Moscou. Chega lá, vamos fazer a prova. Reprovado. Volta. Aí o Plata, que foi, chegou lá, recepção e colar de flores e cachecol lá, aquela bufanda, aquela charpa e tal. Não, pode voltar, ninguém quer saber de você aqui não. Aí volta. Aí no meio do caminho teve uma tentativa de voltar e não voltar. Ou seja, houve um movimento ali pra ver se, ó, já que não foi pro Dinamo de Moscou, de repente vai pra outro lugar. Só que não foi também. E aí ele volta. Aí se apresentou lá em Belém. Flamengo, como disse o Renan, não veio ao Rio de Janeiro, acho que é uma decisão óbvia, né? Tava mais perto ali, na parte de cima do país, para chegar ao Equador e tal. Não ficou um clima meio estranho pro Plata na sequência, não, Chico?
6: Ficou, porque assim, cara, se imaginar... Agora também, assim, o jogador deve ter ficado chateado, tá? O jogador deve ter ficado chateado com a não... com a não negociação concretizada.
0: É, mas o Flamengo não tem nada com isso, né?
6: Sem dúvida. Aí assim, a gente não sabe, né, Hugo? Eu não sei o que tá passando na cabeça do jogador. Será que o jogador não tá pensando, caramba? Será que lá no Flamengo ninguém viu isso? Que eu tinha isso? Será que os russos estão certos e o Flamengo tava querendo me passar lá pro time russo? Ou seja, se livrar de mim? Não sei, Hugo. Eu não sei, assim, opinar, cara, sem ter todos os elementos, cara, é sempre muito difícil. A gente tá opinando em cima de quê? Tá opinando em cima de uma negociação que não foi fechada e o jogador demorou a se reapresentar. Isso a gente tem que opinar. Agora, o porquê disso, cara, seria muito interessante pra gente poder saber o real motivo desse atraso na volta do Plata ao Flamengo.
0: Bom, enfim, vamos lá, né? O Flamengo vai enfrentar o Del Valle quinta-feira lá no Equador e favorito, na sua opinião, Chico?
6: Sim, eu acho que o Flamengo é o favorito no confronto, tá? No confronto. Eu acho que esse jogo lá tem um componente altitude. O time do Del Valle é um time muito forte quando joga em casa, tá? Acho que, por exemplo, assim, pra mim não vai ser nenhuma surpresa se o Flamengo não conseguir vencer, tá? Se o Flamengo não conseguir vencer. Mas aí no jogo de volta, semana que vem, no Maracanã, eu acho que o Flamengo vence de boa e vai avançar para a semifinal da Copa do Brasil. Ou seja, no confronto, eu aposto no Flamengo. Pro jogo de quinta-feira, eu acho que tá aberto. Pode até ser uma vitória do Del Valle. Não acredito, por exemplo, num placar de goleada do Del Valle em cima do Flamengo. Não imagino que isso possa acontecer. Então, assim, pro jogo de quinta, eu não acho que o Flamengo seja o grande favorito. O favorito do jogo, mas é para o confronto, juntando os dois jogos, eu acho que o Flamengo passa.
0: Olha aqui, a bola tá rolando em Salvador, no Barradão, o décimo jogo, né? Último jogo nesta 26ª rodada do Campeonato Brasileiro. Vitória e Grêmio estão se enfrentando, quase 11 minutos do primeiro tempo, por enquanto 0-0. É o último jogo que falta para completar a rodada 26 do Brasileirão. 8:13. Ele não dorme no ponto. Plantão Globo. Muito obrigado. Vamos saber as últimas do Vasco e quem traz as informações do gigante da colina é o Guilherme Pradella.
2: Tudo bom, Hugo Aiello? Boa noite pra vocês, para quem acompanha o Globo Esportivo. Nesta terça-feira, o Vasco da Gama começa a sua caminhada nas quartas de final da Copa Sul-Americana. Confronto em Bogotá contra o Independiente Santa Fé. E para este confronto, o time que já encerrou a preparação, inclusive hoje já na Colômbia, deve ter um time bastante modificado em relação ao que perdeu para o Fluminense no final de semana pela 26ª rodada do Campeonato Brasileiro. Alguns jogadores fora por conta de suspensão, inscrição e até por opção do técnico Pedro Emanuel. Cuesta, Andrés Gomes e Adson foram poupados da viagem. Thiago Mendes cumpre suspensão automática, por isso não joga. E o Colídio não foi inscrito na competição. A gente está falando aí de jogadores que ou são titulares ou que têm sido utilizados nas partidas. Estas ausências também fazem parte de um planejamento do Vasco de administrar o desgaste do elenco que vem disputando três competições de forma simultânea: Brasileirão, Sul-Americana e também a Copa do Brasil. Tanto é que o técnico Pedro Emanuel, depois da derrota contra o Fluminense, já tinha deixado claro que iria priorizar também o Campeonato Brasileiro, onde a situação não é nada boa. A 26ª rodada, que termina hoje com o duelo entre Vitória e Grêmio, deixou o Vasco da Gama na 17ª colocação, com 25 pontos conquistados.
7: O próximo jogo com o Grêmio é extremamente importante para nós e vamos avaliar bem para apresentar primeiro uma equipa competitiva e fresca para poder fazer 6 horas e meia para lá, 6 horas e meia para cá de voos, jogar em altitude e ter capacidade de disputar a eliminatória.
2: Dá para imaginar o seguinte time do Vasco da Gama para o duelo contra o Independiente Santa Fé nesta terça-feira, às 7 horas da noite, no estádio El Campín. Léo Jardim no gol, com Puma Rodrigues, Saldívia, Robert Renan e Lucas Piton fechando a linha defensiva. No meio-campo, Sosa ou Barros, Ramon Riquelme e Rojas. Na frente, o Marino e Nestroza, com o Nuno Moreira e o Bruno Duarte, ou até o David no ataque. O Lago.
0: Valeu, Guilherme Pradella com as últimas do Vascão da Gama, que já está na Colômbia. Chico, não tem jeito, né? Falamos bastante sobre essa questão aqui no nosso debate, você, Éboli e eu. E pro Vasco, que já não vai ter alguns jogadores titulares, né? Estamos falando aqui do Adson, que nem foi titular no clássico de sábado, mas vamos lá, o Gomes está fora, o Thiago Mendes suspenso está fora, né? O Colídio não foi inscrito na competição.
8: Cuesta também não viajou, né?
0: Cuesta também está fora, mais um titular. E o Vasco vai meio que na base do foi o que se pôde arrumar com um time misto, que eu não sei se é um mau negócio levando em consideração o Santa Fé não, hein, Chico?
6: Não, não acho. Eu falei sobre isso, né, no nosso bate-papo aqui na abertura do programa. Eu, você e o Éboli, eu acho assim, se tem um momento para poupar jogador, não vai ser lá na semifinal com o Palmeiras, não vai ser sábado contra o Grêmio. O momento é esse, gente. Tem um jogo de volta no Rio de Janeiro, semana que vem. Agora, o que é importante? O que é importante? É sair vivo da Colômbia. Sair vivo significa, se perder o jogo, com o placar, que seja possível reverter aqui. Não pode ser um Botafogo e Cienciano, né, gente? Não pode ser um Botafogo e Cienciano. Então, acho que a estratégia, ela tá corretíssima. Tá corretíssima, concordo demais. E mais, tá? Se foi eliminado da Copa Sul-Americana, gente, tem aí uma Copa do Brasil e tem pra mim, assim, o que é mais importante. Eu sei que muita gente pensa diferente, eu respeito a opinião de todos, mas eu vou ter e mantenho a minha opinião. O ano pra mim do Vasco é se manter na Série A. Até porque vem um novo Vasco aí, um Vasco de uma nova SAF, um Vasco com muito investimento, e pra mim, seria péssimo uma nova SAF e o Vasco jogando a Série B em 2027. Ah, mas vai jogar Libertadores. Tá bom, vai jogar Libertadores, mas, cara, vai jogar a Série B de novo. Vai jogar a Série B mais uma vez. É duro, gente, é duro. Como é que vai investir num time pra jogar a Série B? Então, assim, eu acho que o campeonato do Vasco, pra mim, ainda em 2026, é a manutenção dele na Série A. Então, se foi eliminado na Sul-Americana, ainda tem uma Copa do Brasil, só restam 3 jogos, tudo é possível. Mata-mata, ah, o Palmeiras tem melhor time, o Palmeiras tem melhor elenco, sim. Mas no mata-mata, gente, no mata-mata tudo pode acontecer. É no mata-mata que você tira essa diferença do melhor para o pior. Então, eu acho que pro jogo de amanhã, a estratégia do Pedro Emanuel tá perfeita.
0: 8 horas 18 minutos, e olha a galera aí com a gente pelo WhatsApp.
8: Um, dois, três, um passito pra'lante, Maria. Um, dois, três, um passito
0: pra'lante. 21 97 9988, olha o número aí, ó. 21 97 9988. Isso aí. Tô querendo saber a sua opinião em relação aos jogos dos cariocas nesse meio de semana das Copas. O Flamengo vai vencer, vai empatar ou vai perder lá no Equador quinta-feira? E o Vasco, também fora de casa, na Colômbia, vai vencer o Santa Fé? Ah, não. O time só vai conseguir um empatezinho pra tentar em casa garantir a classificação. Ou não, vai perder o jogo e a coisa. Eu quero a sua opinião. E o Fluminense? Fluminense amanhã com Platense, hein? Maracanã, 7 da noite. Vai arrumar
9: sabia,
0: o quê?
9: Sabia, não?
0: Sabia, sim. Fez a chamada, pô. Bota a galera no ar aí, 8h19.
10: A tal de Petiba, aqui tá frio pra caramba e chovendo. Tá muito frio esse Petiba e chovendo. Mengão ganha 2-1, Vasco perde, Fluminense perde. Apel de Petiba, Roupa Negra, estou na melhor. Globo, a melhor.
0: Valeu, grande Abel, direto de Sepetiba ao casaco, hein, Abel? Bota o casaco que eu já tô sabendo que Sepetiba, além de chuva, tá frio. Aqui no Rio também tá frio, então tá todo mundo agasalhado, com certeza. Ó, quase 18 minutos do primeiro tempo, Barradão, Vitória e Grêmio, Brasileirão, 26ª rodada, por enquanto 0-0. 8h20, eu quero ouvir a galera.
11: Globo, que é Missão e que é Bahia. Eu acho que no jogo do Vasco, o Vasco perde, o Fluminense ganha e o Flamengo ganha.
0: Valeu, grande Mício. Jequié na Bahia com a gente, o Mício, ó. É só o Vasco vai perder, Santa Fé vai vencer o jogo, Fly Flu vão vencer seus respectivos confrontos contra Del Valle e Platense. Obrigado, Mício. Alô, galera em Jequié na Bahia. Tem mais uma mensagem, bota no ar.
12: Grande Hugo, boa noite. Aqui é Jonathan Cardoso de Santa Cruz. Olha, o Vascão da Gama vai empatar na Colômbia para chegar tranquilão para São Januário e fechar a tampa do caixão. Mengão ganha do Del Valle e o Flusão ganha no Maracanã. Manda um abraço aí pro Francisco Aiello, meu irmão. Boa semana para você, o pedagogo das narrações.
0: Opa, valeu.
6: Obrigado, valeu.
0: Grande Jonathan, direto de Santa Cruz. Esse é amigo, esse é parceiro. Obrigado, meu irmão. Um abraço para você. Ó, te mandou um alô, hein, Chico?
6: Valeu, mandei também outro pra ele. Obrigado aí. Valeu, Jonathan. Valeu.
0: O Jonathan vai ter empate no jogo do Vasco. Fly Flu vencem. Boa, Jonathan. Obrigado, meu amigo. Um abraço pra você. Quero ouvir essa galera ainda.

0: Muito boa noite, bancada da Globo Rádio CBN. Vamos lá. Fluminense vai vencer o jogo dele. O Vasco vai perder como sempre. O Flamengo vai derrotar o Independente Del Valle e segue o líder. Boa noite, Marcelo Uber de Campo Grande.
1: Grande Marcelo de Campo Grande.
2: Finadaço, hein?
1: É, cara.
2: Marcelo é finadaço, hein, cara?
1: Isso. Mandou aí uma trilha do futebol Globo CBN só no assovio, é isso aí. Obrigado. Grande Marcelo aí.
2: Afinadaço.
1: E mandou muito, muito bem. Com certeza mandou muito bem. Ele tá apostando em vitórias de Fly-Flu e na derrota do Vasco. Obrigado, valeu pela mensagem. 8:22. Epa!
3: Muito boa noite, pessoal do Globo Esportivo. Eu acredito que o Fluminense vai ganhar de 1-0 do Platense. Eu acredito que o Vasco vai ser derrotado por 1-0 pelo Santa Fé. E o Flamengo tem que jogar com muita cautela na altitude para conseguir trazer um bom resultado para o Maracanã. E de antemão quero agradecer o Faísca por ter segurado o cheiro verde do Campeonato Brasileiro. Eu tô ligado na Rádio Globo.
1: Como é que é o nome do amigo? Não deixou o nome? Não deixou o nome, não acredito, cara. Como é que não deixou o nome? E ele, o Faísca, o cheiro verde? Faísca é quem? Não, ele não tá falando de Botafogo e Palmeiras, não, tá? Esse aí deu uma zoada, hein? Deu uma gastada. Entendi já, entendi já, entendi já. Ô, Chico Aiello, manda um alô aí. Pra nosso quem? Yuri Miltensteiner, tá ligado?
2: Que isso, rapaz?
1: É, a ideia.
2: Que isso? Que audiência de qualidade é essa,
1: hein? É, tá te vendo.
2: Tá ligado,
1: né?
2: Aqui no Globo Esportivo. Valeu, Yuri!
1: Já tá milionário, hein, Chico?
2: Eu sei disso.
1: Já está
2: milionário. Eu sei disso. É. Já chegou no segundo milhão, rapaz.
1: É verdade.
2: Só com os investimentos.
1: Verdade,
2: boa.
1: Verdade, verdade. Quero saber o que que ele vai trazer pra gente lá da. Dos... Bom, deixa eu abrir. Ô, Miltim, um abraço, Milti, Milti. Parece, hein, Milti? 8:23, bota mais uma mensagem aí pra te ouvir.
4: Boa noite, amigos do Globo Esportivo, aqui, Moacir, Tricolor de São Paulo, Miltim. Amanhã, Fluminense 2-0, Vasco 2-1. E quinta-feira, Del Valle 2-0. Aí vamos tomar suco de Del Valle.
1: Eita! Valeu! É o Moacir aí, ó, direto de São João de Meriti. Deu aquela zoada, hein? Deu aquela zoada.
5: Com Eu certeza. Gosto disso!
1: Daqui a pouco tem mais. 8:24, Globo Esportivo volta já.
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2: Os craques da Rádio Globo batendo uma bola com você. De volta, 8h28, segunda hora do programa, e nós estamos por aqui, ó, com muitas informações. Os nossos trepidantes já vão voltar. O Chico Aiello tá aqui comigo, a galera mandando mensagem. Deixa eu atualizar aqui, ó, 26 minutos do primeiro tempo. Bola rolando no Beira-Rio, jogo que fecha aí a 26ª rodada do Campeonato Brasileiro, Vitória e Grêmio, 0-0. Bom, trepidante, voltando, informações rapidinhas. Não vai, bota que eu quero ver.
3: Sabia, não?
2: Ah, sabia.
4: Rapidinha.
2: Mais uma rapidinha do Mengão aí, Renan Moura.
5: Arrascaeta já deixou pra trás Adílio e busca se aproximar agora cada vez mais de Júnior, que somou 152 assistências pelo Flamengo. Na ponta está Zico com 174 passes decisivos. O uruguaio alcançou no jogo contra o Remo 114 assistências e já marcou 106 gols, 19º maior goleador da história do Flamengo, ao lado de Esquerdinha. À frente aparecem Joel com 114 e Bruno Henrique com 119. Vasco!
2: Mais uma rapidinha do Vascão aí pra dela.
6: O único encontro anterior entre Independente, Santa Fé e Vasco da Gama em competições continentais aconteceu em uma fase eliminatória, quando se enfrentaram na semifinal da Copa Comembol em 1996. A série começou no Brasil, terminou empatada em 2-2 no agregado e o time colombiano avançou nos pênaltis por 6-5, jogando em casa.
2: Botafogo! Outra rapidinha do Fogão, conta pra gente, Bruno Faria.
7: O retorno de Marlon Freitas no estádio Nilton Santos teve um clima bastante hostil. No empate sem gols entre Botafogo e Palmeiras, o volante foi alvo de vaias sempre que tocava na bola e ainda viu sua imagem ser retirada e rasgada do bandeirão que homenageia ídolos do clube. Quem também recebeu ofensas da torcida alvinegra foi o zagueiro Barbosa, outro ex-jogador do Botafogo, que hoje defende a equipe paulista.
2: Crise! Fluminense! E essa outra rapidinha do Tricolor é com o João Aquino.
8: O banco de reservas do Fluminense tem se mostrado decisivo desde a chegada de Marcão. Contra Palmeiras, Independiente Rivadavia, Remo e Vasco, jogadores que entraram no decorrer das partidas contribuíram com gols, ou seja, em 4 dos 5 jogos sob o comando do treinador. Entre os marcadores, o destaque fica para Serna, que balançou as redes 3 vezes. Os outros gols foram marcados por Germancano e Lúcio Acosta.
2: 8h31. Botafogo! Bora falar do Fogão e o Bruno Faria traz pra gente as informações.
7: Boa noite, amigos. Boa noite a todos. O Botafogo ficou no empate sem gols diante do Palmeiras neste domingo no estádio Nilton Santos pela 26ª rodada do Campeonato Brasileiro. O placar de 0-0 refletiu o equilíbrio de uma partida bastante disputada, em que os dois times tiveram momentos de domínio, mas encontraram dificuldades para transformar o volume de jogo em oportunidades claras. O Glorioso criou sua melhor chance ainda no primeiro tempo. Vidalba apareceu livre dentro da área, mas desperdiçou a finalização que poderia ter colocado os cariocas em vantagem. Do outro lado, Palmeiras também levou perigo em alguns ataques, mas esbarrou na boa organização defensiva alvinegra. Com o resultado, o Botafogo chegou aos 31 pontos. A equipe abriu mais um de diferença para a zona de rebaixamento, mas acabou perdendo uma posição na tabela e agora ocupa o 13º lugar do Brasileirão. Além da bola rolando, o confronto ficou marcado também pelo reencontro de dois velhos conhecidos da torcida, Alexander Barbosa e Marlon Freitas. Eles voltaram ao Nilton Santos pela primeira vez desde que deixaram o clube. A recepção, porém, passou longe de ser amistosa. Os dois foram alvo de muitas vaias e xingamentos durante quase toda a partida, principalmente Marlon Freitas. A torcida chegou a estender um bandeirão com a foto do volante e a palavra Judas, em uma demonstração clara de insatisfação com o ex-capitão alvinegro. Falando da partida e sobre o resultado que poderia ser melhor, o técnico interino Rodrigo Belão falou sobre as melhoras que a equipe teve.
3: A gente fez uma boa partida, uma partida muito equilibrada, né? Acho que era um ponto que a gente queria ter de equilíbrio e acho que a gente conseguiu fazer. Só que a gente não está conformado com o resultado. A gente trabalhou para vencer o jogo, trabalhou, criou chances também para vencer o jogo, né? O Gabriel fez uma grande defesa, mas a gente também teve oportunidade clara assim com eles e acredito muito que a gente teve uma melhora nesse desempenho, tanto ofensivo quanto defensivo, mas a gente ainda tem muito para desempenhar e melhorar mais. Então, acho que esse é o ponto. A gente está feliz com a melhora, mas a gente quer o resultado junto com essa melhora do desempenho também.
7: Fora das quatro linhas, a expectativa da torcida agora é pela chegada do principal reforço da temporada, Hakim Ziyech. Desembarca no Rio de Janeiro nesta terça-feira, ou seja, amanhã às 7h45 da noite, horário de Brasília, no aeroporto do Galeão, para iniciar oficialmente sua trajetória no Botafogo. A diretoria organiza uma recepção especial para o astro marroquino, que assinou o acordo até dezembro de 2028. Aos 33 anos, Ziyech fará exames médicos na quarta antes da assinatura do contrato. No último fim de semana, o jogador se despediu do Idade Casablanca, após acertar verbalmente com o clube carioca. Contratado para atuar como ponta pelo lado esquerdo, o marroquino chega para preencher uma das principais carências apontadas pela comissão técnica e passa a ser grande símbolo da janela de transferências do Botafogo. Valeu, amigos! Um abraço a todos, ótima semana e até a próxima. Tchau!
2: Valeu, Bruno Faria com as informações do Botafogo, que está aí na expectativa da chegada do reforço. Mas enfim, sobre o jogo de ontem, Chico, ficou alguma boa impressão, na sua opinião, sobre aquilo que o Botafogo ainda precisa fazer no Campeonato Brasileiro?
9: Ah, eu acho que a boa impressão deixada é que o Botafogo enfrentou o líder da competição, mesmo jogando em casa, e fez um jogo igual. Um jogo igual. Assim, o Palmeiras não amassou o Botafogo. O Palmeiras teve oportunidades, 17 finalizações,

0: Aí o Flamengo assumiu a liderança. Mas antes do jogo entre Flamengo e Remo.
1: Não, WhatsApp não.
0: O Palmeiras era o líder da competição. Então, de certa maneira, eu acho que ontem o Botafogo fez um jogo muito, muito igual e pecou no quesito finalização. Acho que é isso que o Botafogo tem que melhorar para essa reta final de Campeonato Brasileiro, né? Só resta o Campeonato Brasileiro, o Botafogo. Faltam 14 pontos. Eu acho que é possível, mas aquele conselho, né? É, faltam 14, faz logo os 14, né? Faz logo. Ah, não, tem ainda X jogos. Gente, faz logo os 14 para você dar uma relaxada na reta final do campeonato, para não ter confusão lá na frente, Hugo.
2: E eu concordo contigo pelo seguinte, porque a gente compartilha desse tipo de postura, né? Amigo, dá pra resolver agora? Resolve agora e já fica
0: tranquilo. Resolve logo.
2: Entendeu? É, cara.
0: Porque aí começa, ó, vai jogar contra um time que você tem que ganhar, mas ó, esse time tá brigando por vaga na Libertadores. Esse time tá brigando igual a você pra chegar a 45 pontos. Então, assim, agora que o campeonato ainda não tem nada definido em termos de rebaixamento, de Libertadores, de campeão, tem nada definido ainda, nada definido, né? Ah, o Flamengo assume a liderança, bacana, legal, já é o campeão? Não. Ah, o Vasco tá no Z4, o Vasco já tá rebaixado? Não, cara, até a Chapecoense, matematicamente, ainda tem chance.
2: É verdade.
0: Então, assim, o campeonato tá muito aberto, então, cara, faz logo os 14 pontos, que é pra evitar confusão na reta final.
2: 8 horas 37 minutos, o Globo.

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0: Os craques da Rádio Globo batendo uma bola com você. 8h44, reta final aqui do Globo Esportivo e a gente tá por aqui. Iremos até as 9, hein? Deixa eu atualizar situação no primeiro tempo lá em Salvador, Campeonato Brasileiro, é o último jogo válido pela rodada 26. Vitória e Grêmio vão empatando em 0-0. Repito, 42,5 passados no primeiro tempo. 8h44, os trepidantes estão de volta com informações rapidinhas.

0: Flamengo!
1: Renan Moura.
2: O jogo contra o Flamengo fez o Remo bater a sua maior arrecadação de bilheteria da história, com R$ 6.213.600, perante um público de 46.542 pagantes. O jogo em maio, diante do Palmeiras, passa a ser agora a segunda maior bilheteria do Leão, com R$ 3.814.360 de renda.
3: Que bom!
1: Vasco! Guilherme Pradella.
4: O Santa Fé da Colômbia sofreu apenas 3 derrotas em 44 jogos nas fases eliminatórias de jogos da Conmebol. 27 vitórias e 14 empates. Considerando apenas os jogos contra adversários brasileiros, o time colombiano acumulou 6 vitórias e 1 empate.
1: Botafogo! Bruno Faria.
5: O Glorioso tenta fechar com mais um reforço antes do fim da janela de transferências. O clube negocia a contratação do atacante argentino Fabrício Pérez, de apenas 20 anos de idade, que pertence ao Estudiantes da Argentina, segundo GE.globo. A proposta é por empréstimo, com opção de compra. Campeão do torneio Clausura ao lado de Medina, o jovem atua preferencialmente pela ponta direita e é visto como uma boa aposta para ampliar as opções ofensivas do elenco. Fluminense.
1: João Aquino.
6: Lúcio Acosta marcou o gol da vitória tricolor sobre o Vasco no último sábado. Essa foi a terceira vez que o argentino decidiu um clássico carioca no Brasileirão. Ele já havia sido decisivo contra o Flamengo no ano passado, quando marcou um belo gol na vitória por 2-1. E contra o Botafogo, na terceira rodada deste Campeonato Brasileiro, quando o Flu venceu por 1-0. O jogador não marcava desde maio com a camisa do Fluminense, no duelo contra o Bolívar pela fase de grupos da Libertadores. E espera retomar a boa fase no Flu.
7: Sabia não?
1: É. 8h47. Vamos saber as últimas do Tricolor. Diga lá, João Aquino.
6: Boa noite, Hugo, Aiello e galera ligada no Globo Esportivo. O Fluminense venceu o Vasco no último sábado por 1-0. Duelo válido pela 26ª rodada do Campeonato Brasileiro. Apesar da vitória, o Tricolor ficou extremamente insatisfeito com algumas decisões e principalmente por uma atitude de David Oliveira Lacerda, o árbitro da partida. O jogo estava muito quente, com o Vasco tendo as melhores oportunidades. Mas o episódio aconteceu aos 19 minutos do primeiro tempo. Davi Lacerda se aproximou de Canóbio para conter um princípio de discussão entre ele e o volante Sosa do Vasco e peitou o jogador do Fluminense. O lance gerou uma revolta dos jogadores do Flu, principalmente de Hulk, que estava muito próximo ao ocorrido. O atacante do Fluminense analisou o primeiro tempo da equipe e fez um desabafo em entrevista ao Sport TV, na saída para o vestiário, no intervalo da partida.
8: Então, primeiramente, falar do nosso time, que, obviamente, não fizemos um bom primeiro tempo, isso está claro, mas assim, o bom é que conseguimos sair sem tomar gol, agora voltar para o segundo tempo, focado, procurar ajustar algumas coisinhas para ser ajustado, para voltar melhor, jogar melhor futebol e buscar 3 pontos, que é o nosso objetivo. E o contexto geral do jogo é difícil, velho. Acabei de falar aqui para nossa assessoria. Um jogo desse tamanho, um dos maiores clássicos do Brasil, não pode ter um árbitro que não tem personalidade. Não existe isso. Se você pegar o lance ali que o Canóbio está disputando a bola, acho que com o Paulo Henrique, ele dá uma peitada no Canóbio. Eu nunca vi isso no futebol no mundo. O árbitro peitar o jogador. Pega a imagem que vocês vão ver, ele peita e eu falei para ele: Davi, você tá errado, você não pode peitar o jogador. Ele falou que só ficou na frente do jogador. Não existe isso. O que a gente descobre é só critério. Se tiver critério, não tem reclamação. Só que não tem critério. Não tem critério. Porque tem lance pra dar o segundo amarelo, ele não dá. Se o jogador não tem amarelo, ele dá o primeiro. Então ele tem que ter critério. É difícil. A gente quer sair do jogo, tá falando do jogo, dos nossos erros, dos nossos acertos, das nossas vitórias, das nossas derrotas. Mas todas as vezes tem que falar de árbitro, é difícil, fica cansativo. E a gente só quer que esqueça justo. Só ser justo, usar critério, ser justo. Infelizmente ele não é. Quando a gente vai cobrar com respeito, ele dá amarelo pra se defender. Aí fica difícil.
6: Após o duelo, o clube divulgou uma nota oficial criticando algumas decisões da arbitragem e a atitude de Davi no ocorrido com Canóbio. Abre aspas. O árbitro permitiu que um jogador adversário chutasse a bola em direção de nosso banco de reservas, de forma deliberada e irresponsável, com o jogo parado. E ainda peitou um atleta nosso, adotando postura de confronto físico incompatível com a função de mediador da partida. Fecha aspas, diz o trecho da nota do Fluminense. A cena foi repercutida na imprensa internacional. O jornal AS da Espanha e o jornal A Bola de Portugal comentaram sobre o ocorrido e as declarações de Hulk, alegando que nunca tinham visto algo parecido. A vitória deixou o Fluminense com 45 pontos na quarta colocação do Campeonato Brasileiro. Mas agora, as atenções estão voltadas para a Libertadores. O tricolor está nas quartas de final e amanhã enfrenta o Platense da Argentina às 7 da noite no Maracanã. Esse será o primeiro encontro do Flu com o time argentino, que conquistou ano passado o seu primeiro título em mais de 100 anos de história. A equipe vem de má fase, venceu apenas 2 dos últimos 11 jogos no tempo normal, mas conquistou 2 classificações nas penalidades. Após a partida de ida, Fluminense e Platense decidem a vaga nas semifinais da Libertadores na próxima terça, no mesmo horário, no estádio Ciudad Vicente de López, na Argentina. Quem avançar, enfrenta o vencedor do duelo entre Palmeiras e LDU. Abraços, Hugo e Aiello.
1: Valeu, João Aquino, com as informações do Fluminense, que já está de olho nesse confronto de amanhã, diante do Platense. Chico, não sei se você vê o Platense como algo a causar preocupação o Fluminense, ou se o time, jogando o que vem jogando, atuando da forma como vem fazendo, tem totais condições de ser semifinalista da Libertadores.
0: Tem sim. Fluminense é o favorito, talvez seja o mais favorito, tá? Fluminense talvez seja o mais favorito de todos os jogos dessa fase da Copa da Libertadores da América. É Flamengo e Del Valle, é Corinthians e Estudiantes, Palmeiras e LDU e Fluminense e Platense. Fluminense é o mais favorito. É o mais favorito. E amanhã tem que aproveitar o fator casa para construir um placar bacana e administrar essa vantagem semana que vem na Argentina. Um 2-0, um 3-1 seria muito bom para o Fluminense. Então, de todos os confrontos da Liberta nas quartas de final, esse do Fluminense é aquele mais desequilibrado, é aquele que você tem um time que é melhor que o outro. Aproveitar o bom momento da equipe no Campeonato Brasileiro, né, essa invencibilidade do Marcão. E rapidamente, só para falar em relação à matéria, né, do João Aquino. Cara, o que o árbitro fez é um absurdo.
1: É um absurdo.
0: Tem que ser punido. Tem que ser punido. O árbitro não tem que dar peitada em jogador. Entendeu? Encarada com o jogador. Árbitro não tem que fazer isso. E o que o David Lacerda fez no jogo de sábado foi uma vergonha. Foi uma atitude autoritária da parte dele.
1: Da mesma forma que não tem que aceitar o jogador fazer isso com ele. Não existe isso
0: acontecer.
1: Não existe exatamente isso acontecer. Né? Essa que é a história, é verdade. 8h52, e olha a galera aí com a gente pelo WhatsApp.
3: 1, 2, 3, um passito pra Maria. 1, 2, 3, um passito pra trás.
1: Tem mensagem? Então bota a galera no ar aí que eu quero ouvir.
7: Boa noite, Hugo Lauro. Seu Hugo. Acredito que o Fluminense ganha amanhã de 2-0.
1: Opa.
7: E o Vasco empata lá, né? Na Sul-Americana. A Noca é liberto. O Flamengo também tá de boa. Ganha também. E é isso. Vamos torcer pro Fusão amanhã, fazer 2-0. Valeu. Osvaldo de Nova Fátima, Bahia. Boa noite.
1: Grande Osvaldo, um abraço pra você, meu amigo. Obrigado pela mensagem. Muito bom. Essa galera da Bahia não deixa a gente nunca. E a gente, claro, né, alimenta esse carinho pra todo o estado da Bahia que vem com a gente aqui das mais diversas cidades, cara. Eu tenho falado isso repetidas vezes aqui no Globo Esportivo, mas eu não vou parar, eu vou continuar falando. Galera da Bahia é muito especial. Obrigado, Osvaldo, um abraço pra você. Bota mais uma no ar, são 8h54.
9: Boa noite, Hugo Lago, Francisco Aiello. Fluminense 3-0, o Vasco vai empatar de 1-1. E o Flamengo vai perder de 1-0. Paulo Elias de Bari, Duque de Caxias. Um abraço, boa noite a todos.
1: Valeu, Paulo Elias, galera em Barié e Duque de Caxias, muito bom saber que nem em Barié essa galera tá com a gente aí. Paulo, obrigado, irmão, valeu pela mensagem. Então, ele tá prevendo vitória do Flu 3-0. O Vasco empatando, voltando da Colômbia com um empate, e o Flamengo perdendo lá no Equador pro Del Valle Esses são os palpites aí do nosso ouvinte, o Paulo, lá de Imbarie. Obrigado, muito legal. Galera em Duque de Caxias também tá sempre com a gente. Galera em Duque de Caxias tá sempre com a gente. A gente tem ouvinte do Pantanal, de Imbarie, do Centenário, Pauliceia, 25 de agosto, todo mundo com a gente lá de Duque de Caxias, todo ali do centro, todo mundo deixando recado aqui, e é muito bom ouvir essa galera aí de Duque de Caxias, hoje representada pelo Paulo. Valeu, bota mais uma no ar, 8h55.
10: Alô, amigos da Rádio Globo, quem fala aqui é Alexandre Matias, eu falo de Orlando, nos Estados Unidos.
1: Opa!
10: Queria dizer o seguinte: todos os times do Rio, pra mim, vencem. Vasco vence de 1-0, Fluminense vence de 2-0, e o Flamengo vai fazer uns 3-0 ou 4-0. Sou muito otimista, hein? E queria falar mais uma coisa. Queria pedir a permanência do treinador do Botafogo, Rodrigo Belão, que tá fazendo um ótimo trabalho. Um grande abraço.
1: Obrigado, Alexandre. Um abraço para você aí, direto de Orlando, nos Estados Unidos. Ó. Outro já não perde tempo. Ai, que saudade do Magic Kingdom, do Epcot, todos os parques aí, ó, todos os parques aí, os parques aquáticos, os mais antigos, os mais novos. Alexandre, aí tu mexeu com a gente, Alexandre, obrigado, amigo, um abraço pra você aí nos Estados Unidos, Orlando, na Flórida, muito bom saber que a gente também tá chegando aí com essa galera, e ele tá apostando em vitórias cariocas nesse meio de semana. Vascão 1-0, Flusão 2-0 e o Flamengo 3-0 ou 4-0, aí fica bom demais, né? Valeu, isso aí, obrigado, Alexandre, um abraço pra você e uma boa noite pra você aí também. 8h56, eu quero ouvir a galera.
11: Alô, Gão, boa noite, amigos da Rádio Globo, José Fernandes de Cuiabá, Mato Grosso. Alô, Chicão, boa noite para toda a rapaziada, toda a nação rubro-negro. Ó, é o seguinte, pelo menos um golzinho do Mengão tá bom, pelo menos um golzinho, tá? Lá nas alturas lá, pelo menos um golzinho pra nós tá ótimo. É, Fluminense aí deve ganhar aí de 1-0. Vascão aí deve empatar. E segue o líder. Um abraço.
1: Ao Zé, Zé Mengão, tá lá em Cuiabá. Esse aí é rubro-negro, tá aí feliz da vida com o Flamengo, líder do Campeonato Brasileiro, e pronto para enfrentar aí fora de casa o Del Valle e buscar o primeiro resultado para chegar em casa, administrar e ser semifinalista da Libertadores. Mengão tá de olho em mais um título. Se vier, vai ser o Penta, né? O atual campeão. Mengão tá demais. Valeu, Zé, um abraço para você. Eu quero ouvir a galera, bota no ar aí.
12: Boa noite, Globo Esportivo, Luiz, o pescador tricolor. Tricolor 2-0 aqui no Maraca. Vasco vai perder. Flamengo vai perder. É isso aí, Globo Esportivo. Valeu.
1: Grande Luiz, o pescador, nosso Luiz aí, ó. Será que ele não? Luiz não é contador de história, não. Luiz é pescador e é tricolor, é flusão. Tá apostando aí numa vitória tricolor, 2-0 amanhã no Maracanã. E tá olhando pros adversários aí, ó. O Vasco perdendo, na opinião dele, o Flamengo também perdendo, que ele só quer saber do flusão. Ô, Chico, eu achei que... Não, não vou tocar nesse assunto hoje, não. Não vou tocar nesse assunto hoje, não. Hoje
0: é melhor não, né?
1: É.
0: É melhor não, né?
1: Até porque, bom... Tô vendo aí a galera tricolor torcendo contra o Vasco, contra o Flamengo.
0: Claro, claro. Rivalidade acima de tudo.
1: É, mas eu penso...
0: Não pensa não.
1: Não, eu não tô pensando não. Pode suspender isso aí, que eu não tô pensando não.
0: Não pensa não, porque a rivalidade tem que estar presente sempre.
1: É verdade,
0: sempre.
1: Verdade. Então, beleza. Luiz, um abraço pra você. Ô, Chico Aiello, 8h58, tá na hora da gente ir, hein, Chico?
0: Tá na hora, mas amanhã não tem Globo Esportivo, amanhã tem futebol, Globo CBN.
1: Isso.
0: E a gente vai estar no Maraca, né, Hugo?
1: Com certeza, estaremos lá no Maraca acompanhando as emoções de Flu e Platense. Eu, você e a Thalita Giltz estaremos lá direto do Maraca. Chico, um abraço e até amanhã, hein?
0: Um abraço e até amanhã. Valeu, galera.
1: Ponto final no Globo Esportivo de hoje, com a produção e a coordenação do João Aquino e os trabalhos técnicos do Jorge Presuntinho. Amanhã a gente volta, mas com o Futebol Globo CBN. Quarta-feira, às 7, tem Globo Esportivo, a gente vai estar por aqui. Aquele abraço, galera.
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